Bem-vindos às noites do Kilimanjaro. Oliver Mtukudzi, do Zimbábue, é o convidado das noites do Kilimanjaro. Vamos conhecer a história da vida e obra de Oliver Mtukudzi. Oliver nasceu em setembro de 1952 e faleceu em janeiro de 2019. Foi um músico, empresário, filantropo, ativista dos direitos humanos e embaixador da boa vontade da UNICEF para a região da África Austral. Tuku era considerado o ícone cultural mais renomado e internacionalmente reconhecido do Zimbábue de todos os tempos. Mtukudzi cresceu em Highfield, um bairro pobre de Harar, na Rodésia do Sul, como o mais velho de seis irmãos. Embora seus pais cantassem em um coro, eles inicialmente não apoiaram o seu interesse contínuo pela música, consequentemente quebrando o seu primeiro violão feito em casa. Em 1975, aos 23 anos, Oliver lançou o seu primeiro single Stop After Orange. Dois anos depois, começou a apresentar-se com os Wagon Wheels, um grupo que apresentava outro músico muito influente. Embora a sua permanência na banda tenha durado relativamente pouco, ele conseguiu o seu primeiro grande sucesso com Zandi Momotera, de 1977, uma canção que refletia as lutas da população negra sob o domínio da maioria branca, do que então ainda era o país da Rodésia. Em 1978, deixou os Wagon Wheels, levando vários músicos da banda com ele para formar o seu novo grupo de apoio, os Black Spirits.

Tendo-se estabelecido no final dos anos 70, a sua popularidade disparou depois que o Zimbábue conquistou a independência em 1980, e nos anos que se seguiram, Oliver lançou uma série de álbuns de sucesso e também atuou como ator, estrelando os dois primeiros filmes nacionais do seu país, JIT, em 1990, e Néria, em 1992. Em 1999, Oliver lançou o álbum Tuco Music, que foi um grande sucesso, efetivamente entregando a música de Mtukudzi para um público global e se saindo especialmente bem nos Estados Unidos da América, onde liderou as pistas de New York Music por 11 semanas. Logo após o seu lançamento, Mtukudzi fez uma turnê pelos Estados Unidos e Canadá, junto com Taj Mahal e Baba Mal.

Durante as décadas de 2000 e 2010, Oliver Mutukudzi tornou-se regular no circuito mundial da música, viajando frequentemente pela Europa e América do Norte, enquanto se envolvia cada vez mais como filantropo e defensor dos direitos humanos no Zimbábue, a ponto de, em 2012, ser nomeado embaixador da boa vontade da UNICEF.

Em 1995, Mtukudzi gravou vários álbuns e realizou turnés acompanhado pelos Black Spirits, ou supergrupo de 12 integrantes, Maube.

Em 2002, Oliver gravou o álbum Pai Vepo, liderou as pistas musicais do Zimbábue e continuou a estabelecer a sua fama no Oeste. Um documentário de 2002, Xanda, contou a história da sua vida até aquele ponto e mais tarde naquele ano. Nos anos seguintes, Mutukudzi continuou a trabalhar, como sempre, fazendo turnês com frequência e lançando um novo álbum quase todos os anos, entre as várias antologias e reedições do seu catálogo anterior.

0: pai de 5 filhos, 2 dos filhos de Mutukudzi, Selmore e Sam, seguiram os seus passos e lançaram as suas próprias carreiras musicais. Quando Sam Mutukudzi morreu tragicamente num acidente de carro em 2010, o seu pai gravou o comovente álbum Sarawaga, de 2002, em homenagem ao seu filho. Nos seus últimos anos, apesar de uma batalha contínua contra os diabetes, Oliver permaneceu bastante ativo como músico.
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nunca provou ser o seu último álbum, Aniga, de 2018, Oliver Mutukudzi expressou as suas preocupações com o futuro do Zimbábue e o seu povo. Após a sua morte em janeiro de 2019, a sua filha, Selmore, sendo a herdeira óbvia da marca musical Tuco, assumiu o legado e tem viajado pelo mundo celebrando a sua vida com os seus fãs e garantindo que a música de Oliver continua viva. Dedicamos as noites do Kilimanjaro ao músico Oliver Mutukudzi, do Zimbábue. Até a próxima!

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Bem-vindos às noites do Kilimanjaro, comigo Carlos Pedro. Vou dedicar o nosso espaço à artista cabo-verdiana Ana Firmino. Ana Firmino nasceu na Ilha do Sal em 1953. Dedicou-se integralmente à música, somente a partir dos seus 30 anos. Atua inúmeras vezes em Cabo Verde e na Europa, em particular em Portugal, inclusivamente na televisão. Ana Firmino tem uma voz já temperada pelo tempo e pela experiência. Em 1981, foi convidada pelo secretário de Turismo de Cabo Verde para inaugurar a Boite Pilon, no Hotel Praia Mar, na Ilha de Santiago. Começava aí um percurso mais sério na música das ilhas que, 27 anos antes, a tinha visto nascer. Meia dúzia de anos depois das primeiras atuações na Noite Pilon, Ana empresta a voz a dois temas do LP Feiticeira de Cor Morena, do grande e já falecido Travadinha. Em 1989, Ana Firmino editou o disco Carta de Nhá Crecheu. A seguir, emigrou para Portugal no início dos anos 90.

Ana Firmino participou como atriz nos filmes Fintar o Destino, de 1998, e Testamento do Senhor Nepomuceno, de 1997. Em 1998, editou o disco Amor é Tão Sabe. Uma das suas canções mais conhecidas deste disco é o tema Chico Malandro, produzido por Tito Paris, um dos músicos cabo-verdianos mais bem-sucedidos.

Em 2003, Ana Firmino regressou ao estúdio e gravou o álbum Viva a Vida. Ana é sobretudo considerada, enquanto intérprete de morna e de outros géneros musicais de Cabo Verde. Dedicamos o nosso espaço à cantora cabo-verdiana Ana Firmino. Até a próxima!

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Bem-vindos às noites do Kilimanjaro. Vamos viajar musicalmente até a Costa do Marfim para conhecerem a história da vida e obra de Alpha Blondy. Alpha Blondy nasceu em 1953, na Costa do Marfim. Membro da etnia Diola, frequentou o Hunter College e a Columbia University, em Nova York. Reggae é música de dança espiritual e, às vezes, fortemente política, que a Jamaica exportou para o resto do mundo. Muitas vezes carrega uma mensagem de paz e compreensão universal. Uma estrela contemporânea que colocou com sucesso essas ideias em prática foi Alpha Blondy, um nativo da Costa do Marfim, na costa atlântica voltada para o sul de África. Com uma mensagem multicultural, transmitida em diversos idiomas, o raça africano, como costumava chamar-se, uma vez conseguiu aclamar um conjunto de hostilidades militares na África Ocidental.

Blondie parecia o herdeiro do superstar do reggae Bob Marley. A sua popularidade depois disso diminuiu, junto com a da música reggae em geral, mas a sua fama permaneceu em âmbito internacional. Muitos músicos tiveram que superar obstáculos para realizar as suas visões artísticas, mas as provações pessoais que Blondie experimentou no caminho para uma carreira musical foram quase sem precedentes em sua magnitude.

Alpha Blondy viciou-se em drogas e passava grande parte do tempo a cantar no Central Park, acompanhando-se de um tambor. Tentou gravar um álbum, mas um produtor inescrupuloso desapareceu com as fitas master das suas sessões de gravação. Blondy foi preso e internado no hospital de Nova York. Em liberdade, um ano depois, passou por problemas ainda piores quando regressou a casa na Costa do Marfim e enfrentou a sua família, que estava à espera de um rapaz formado. Blondy voltou a ser internado e suportou 2 anos brutais de medicação forçada em um asilo na capital da Costa do Marfim, Abidjan, mas continuou a escrever canções. Após a sua libertação, a sorte finalmente começou a melhorar. Participou num programa de televisão de busca de novos talentos da Costa do Marfim, First Chance. Descoberto por um produtor, Blondy gravou o álbum Jah Glory, que chegou a vender 1 milhão de cópias em África. A canção mais popular, Brigadi Sabari, era um relato do confronto de Blondy com uma operação de rua da polícia de Abidjan, na qual ele quase foi espancado até à morte. Foi a primeira vez que um artista da África Ocidental ousou mencionar a brutalidade policial em público.

0: Em meados da década de 80, muitos observadores viram em Blondie um sucessor do recém-falecido Bob Marley. Alpha Blondie percorreu os Estados Unidos e a Europa. O cantor da África Ocidental, Alpha Blondie, tornou-se no artista de reggae mais popular do mundo ao longo dos anos 80 e 90. Cantando as suas canções em vários idiomas, ele usou a sua música para abordar questões políticas e espirituais, com algumas das suas canções mais populares lidando com temas políticos da época, como Apartheid é Nazismo, de 1985, e Isaac Rabin, de 1998, uma homenagem ao primeiro-ministro de Israel que foi assassinado.
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Com a sua banda, Alpha Blondy gravou o seu segundo álbum, Coco de Rock, em Paris, em 1984. Mais tarde, surgiu o terceiro álbum, Jerusalém, acompanhado pelos

Com o lançamento do seu álbum de 1987, Revolution, Blondie havia se estabelecido como artista internacional. Chamando a si mesmo de um rasta africano, ele criou hinos centrados em jah, que promovem a moralidade, o amor, a paz e a consciência social. Com uma gama emocional que mudou da sensibilidade para a raiva justificada sobre a injustiça, grande parte da música de Blondie empatia com os pobres e aqueles à margem da sociedade.

seu álbum de 1992, Massada, foi lançado em mais de 50 países ao redor do mundo e ganhou ouro duplo na França. Entre o ano 2001 e 2016, Alpha Blondy continuou a realizar gravações e espetáculos por muito tempo, sempre focado nas suas crenças Rastafari, bem como a unidade entre facções guerreiras de diferentes religiões. Junto com a sua banda de apoio de 12 integrantes, os Solar System, Alpha Blondy manteve o seu histórico de álbuns e atuações com máxima qualidade. Alpha Blondy, da Costa do Marfim, foi o convidado das noites do Kilimanjaro. Até a próxima!

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1: Sejam bem-vindos às noites do Kilimanjaro. A nossa viagem musical vai levar-nos até ao Congo Democrático para conhecermos a história da vida e obra do músico Lokua Kanza. Pascal Lokua Kanza nasceu em 1958 em Bukavu, República Democrática do Congo, antigo Zaire. O mais velho de muitos irmãos, Lokua Kanza, foi forçado a deixar a escola cedo para sustentar a sua mãe e irmãos. Ele fez vários biscates e cantou nas igrejas da região. Ainda adolescente, aprendeu violão e ingressou no Conservatório de Música de Kinshasa. Reconhecido pelo seu talento como músico, Lokua fez parte da orquestra de uma grande estrela zairense, a Rainha Abeti, e já apareceu inúmeras vezes em palcos em África. Em 1984, Lokua Kanza deixou o seu país para se estabelecer em França. Matriculou-se numa das maiores escolas de jazz da Europa e colaborou com artistas renomados como Ray Lema, Papa Wemba e Manu Dibango. Em 1992, Lokua Kanza gravou o seu primeiro álbum homónimo e abriu o show de Angelique Kidjo no Olympia. Os críticos ficaram entusiasmados com este jovem autor, compositor e intérprete talentoso. Lokua Kanza assinou contrato com uma grande gravadora e realizou espetáculos na primeira parte dos artistas Jean-Louis Aubert, Youssou N'Dour e Patrick Bruel.

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1: Em 1994, Loco Akanza gravou o segundo álbum, Wapiyo. O seu primeiro single, Shadow Dancer, tocado em inglês e depois em francês, chega ao topo dos tops de vendas em muitos países europeus.

Louco a Cansa impõe um estilo melodioso e requintado e faz parte da linhagem de artistas consagrados como Ismael Lô. Em 1996, Louco a Cansa foi até nomeado 3 vezes para as Victoires de la Musique.

Em 1998, Loco Akanza lançou o terceiro álbum, Loco Akanza 3. O sucesso desta obra ultrapassa desta vez as fronteiras da Europa. Em 2001, Loco voltou aos palcos para apresentar Toyebite, álbum apresentado em inglês, francês e lingala. Resultado, um álbum misto e aconchegante, como o seu próprio single Le Bonheur.

Loco Akanza se tornou um músico excepcionalmente talentoso, tocando guitarras, sanza, percussão, flauta, bandolim, baixo, piano e teclado.

Louco Akanza voltou às gravações e gravou em 2010 o álbum Nkolo, que inclui vocais em lingala, português e francês. Chegamos ao fim das noites do Kilimanjaro. Dedicamos o nosso espaço ao músico Louco Akanza, da República Democrática do Congo. Até a próxima!

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Bem-vindos ao Clube Latino da RTP África, comigo Carlos Pedro. Vou dedicar o nosso espaço musical ao artista Paulo Blanco, da República Dominicana. Paulo Blanco, La Romana, foi um cantor dominicano conhecido como El Negrito del Batey, devido à sua primeira canção de assinatura. Cantou sobretudo nos géneros bolero, son montuno, mambo, merengue e guaracha. Depois de gravar na República Dominicana com a orquestra de René Hernández, mudou-se para Nova York em 1961 para trabalhar com La Sonora Matancera.

Paulo Blanco nasceu na província de La Romana, República Dominicana. Em criança, mal chegou ao ensino básico, pois a situação económica da sua família obrigava-o a vender doces nas ruas. Aos 14 anos, sentiu-se atraído pela música e estreou-se como cantor amador na rádio.

A primeira incursão artística de Paulo Blanco levou-o a ter aulas de canto. Mais tarde, formou seu próprio grupo chamado Dominican Boys. Em 1951, emigrou para Porto Rico. Aí gravou a canção El 19, com Los Diabos del Caribe, o grupo de Mário Hernández. Em agosto do mesmo ano, foi solicitado por Sonora Matancera e gravou a composição Ignoro Tu Existência, por inspiração do dominicano Luiz Calaf.

Paulo Blanco gravou o merengue El Negrito del Batey, composto por Medardo Guzmán, que o catapultou internacionalmente ao tornar-se um best-seller. Daí surgiu o apelido com que se popularizou. Ainda nos anos 50, gravou os boleros Todo me gusta de ti e A nunca me cueste la vida.

Em 1955, Paulo Blanco gravou as suas últimas peças com a orquestra Sonora Matancera. Posteriormente, passou uma temporada na Venezuela, onde deixou discos fonográficos com as orquestras Sonora Caracas e Chuco Sanoja.

contratado pelo músico dominicano radicado na Venezuela, Bilo Frometa, Paulo Blanco participou em dois discos gravados em estúdios de Cuba. Evocación, em que se apresentou como um solista, e La Lisa Maracaibo, em que partilhou os créditos com o cantor. Dedicamos o Clube Latino ao artista Paulo Blanco, da República Dominicana. Ficamos por aqui e até a próxima.

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Bem-vindos ao Clube Latino da RTP África, comigo Carlos Pedro. Estou certo de que muitos de vocês já não se lembram da cantora brasileira Preta Gil. A carreira artística de Preta Gil foi marcada pela versatilidade, ousadia e forte presença mediática. Filha de Gilberto Gil, ela construiu um caminho próprio na música e no entretenimento brasileiro. Embora tenha crescido em ambiente artístico, Preta Gil iniciou oficialmente a sua carreira musical no início dos anos 2000. Em 2003, lançou o álbum de estreia Prete à Porter, um primeiro disco que trouxe um estilo pop com influências de MPB e causou repercussão pela capa ousada e letras que abordavam sensualidade e autoestima.

Em 2005, Preta Gil lançou o álbum Preta. É o seu segundo disco que consolidou a sua identidade musical, misturando pop, samba, axé e música eletrónica.

Preta Gil lançou em 2007 o álbum Todas as Cores, com a participação de vários artistas brasileiros celebrando a diversidade musical.

Um dos maiores marcos da carreira de Preta Gil foi a criação do Bloco da Preta, no Rio de Janeiro. Fundado em 2009, o Bloco cresceu rapidamente e se tornou um dos maiores do Carnaval Carioca, reunindo milhões de pessoas ao longo dos anos. O projeto reforçou a sua ligação com a música popular brasileira e com o público festivo. Além da música, Preta Gil participou de novelas, séries, filmes brasileiros, programas de auditório e reality shows. A sua personalidade espontânea a transformou em uma figura constante na mídia e nas redes sociais.

A partir de 2023, Preta Gil passou por um tratamento contra um câncer colorretal, compartilhando publicamente a sua jornada com o público. Esse período fortaleceu ainda mais a sua imagem como símbolo de coragem e transparência. Mesmo enfrentando desafios de saúde, até a sua morte, continuou envolvida em projetos artísticos e empresariais. Dedicamos o Clube Latino à cantora brasileira Preta Gil. Espero que as suas músicas façam parte das vossas escolhas musicais. Ficamos por aqui e até à próxima.

0: Para todos, muito bom dia. São 7 da manhã em Portugal e em Angola, 5 horas em Cabo Verde, 6 da manhã na Guiné-Bissau e São Tomé e Príncipe, são já 8 da manhã em Moçambique. Agora assim, dessa atualidade, na RTP África, edição de Susana Lemos.
1: Em Luanda foi descoberta uma vala comum com restos mortais de 500 pessoas. Foi no cemitério do 14. O governo não põe de lado a possibilidade de se tratarem das vítimas do golpe de 27 de maio de 1977, João Coraceiro.
2: A televisão pública de Angola está a divulgar uma lista com centenas de nomes cujos restos mortais se acredita poderem estar depositados nesta vala comum no cemitério de Mulemba, o cemitério do 14. Aos cidadãos é pedido que, assim que vejam o nome de um familiar ou ente querido, utilizem os números telefónicos disponibilizados para efetuarem a recolha em laboratório de amostras de ADN para testes de compatibilidade. Os restos mortais encontrados vão ser examinados para que as identidades sejam confirmadas. Foi o ministro da Justiça angolano, Márcio Lopes, que anunciou a descoberta de mais de 500 restos mortais nesta vala comum. No âmbito das investigações aos acontecimentos do 27 de maio de 77, Márcio Lopes, que coordena também a CIVICOP, a Comissão para a Implementação do Plano de Reconciliação em Memória das Vítimas dos Conflitos Políticos, explicou que a descoberta resulta de um trabalho de 5 anos. A CIVICOP foi criada há 7 anos e o trabalho tem-se focado, sobretudo, no 27 de maio. Uma alegada tentativa de golpe de Estado liderada por Nito Alves levou a uma purga interna no MPLA e uma repressão que provocou dezenas de milhares de mortes.
1: A comissão que descobriu a vala comum tem servido para localizar as vítimas dos conflitos políticos em Angola, conflitos que decorreram entre 11 de novembro de 1975 e 4 de abril de 2002, data em que o MPLA e a UNITA assinaram o acordo de paz. Em Cabo Verde, terminou já depois da meia-noite o debate televisivo entre os 5 líderes partidários que disputam as legislativas do próximo dia 17, ou seja, de amanhã 8 dias. Economia, juventude, transportes, habitação, saúde, justiça e poder local dominaram mais de 3 horas de emissão. O confronto direto entre os candidatos surgiu, sobretudo, na reta final do debate, quando os líderes passaram a fazer perguntas uns aos outros. Francisco Carvalho, do PSV, questionou o presidente do MPD e primeiro-ministro sobre o que considera ser a repetição de promessas já apresentadas em debates anteriores, programas de governação. Ulisses Correia Silva respondeu que se trata de dar continuidade a políticas já iniciadas pelo Executivo.
3: É continuidade, sim, de um país que já consiga atingir 4,9% da taxa de desemprego.
4: É continuidade, sim, de um país que já conseguiu reduzir o desemprego para 4,9% e que agora quer melhorar a remuneração do trabalho, reduzir o custo de vida, nomeadamente na habitação, reduzir a fiscalidade das empresas para 15%, na administração pública, ao impacto do PCFR, a regularização dos precários com impacto na remuneração e o aumento do salário mínimo nacional.
3: Direto aumento da remuneração, aumento do salário mínimo nacional.
1: Ainda na resposta, Ulisses Correia Silva procurou centrar o debate no financiamento das propostas do PSV, sobretudo nas áreas dos transportes, saúde e educação. Francisco Carvalho respondeu que pretende reduzir desperdícios e cortar nas chamadas gorduras de Estado.
5: Nas deslocações e estadias, tem mais de 1 mil milhão de escudos. Passagem a pé, para roda mundo, para passe. Mais de 1 mil milhão de escudos. Está a cortar-lhe.
4: Nas deslocações e estadias, há mais de 1 mil milhões de escudos gastos a circular pelo mundo. Vamos cortar isso. Os membros do meu governo vão viajar menos. Nas indemnizações compensatórias para os transportes marítimos, o Estado paga cerca de 2 milhões de escudos por dia. É dinheiro que este governo está a deitar ao mar.
1: Francisco Carvalho, do PSV, já o CID, o Partido Popular e o PTS, apesar das críticas dos partidos que governaram o país nos últimos 50 anos, aproveitaram grande parte do debate para apresentar propostas constantes das respectivas plataformas eleitorais. Uma mancha de petróleo foi detectada no Golfo, ao largo da ilha iraniana de Karg, onde se localiza o principal terminal petrolífero do país, informação avançada pelo New York Times. Segundo o diário norte-americano, a mancha estendia-se na quinta-feira por mais de 50 quilómetros, de acordo com imagens de satélite analisadas pela empresa especializada Orbital EOS, que especifica que mais de 3 mil barris de petróleo poderão estar no mar. A origem do derrame de petróleo detectado 2 meses após o início da ofensiva israelita e americana ao Irão é desconhecida. O diretor-geral da Organização Mundial da Saúde viaja hoje para as Canárias. Vai coordenar o desembarque dos passageiros do navio afetado pelo surto de antivírus, que deverá chegar na próxima noite ou madrugada. O líder da OMS vai acompanhar os ministros espanhóis da Saúde e do Interior a um centro operacional em Tenerife para garantir a coordenação entre administração e controle sanitário e para garantir também a aplicação dos protocolos de vigilância sanitária. Já está em vigor o cessar-fogo de 3 dias entre Rússia e Ucrânia. No dia da vitória, Moscou prepara-se para o tradicional desfile militar, uma parada que este ano está sob fortes medidas de segurança por causa da guerra. O cessar-fogo está em vigor até segunda-feira.
0: É o essencial das notícias às 7 da manhã na RTP África, edição de Susana Lemos. 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Passam já 6 minutos do ar, vai começar a preguiça da manhã deste sábado.
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a sonoridade de Caixa com Irina França e em sistema duplex, por assim dizer, Lisandro Cucci. Estamos juntos num clique em africa.rtp.pt. Para os finalmente, C4 Pedro e Nelson Freitas. Sintam-se bem e tenham bons e tranquilos momentos.

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0: Para todos, mais uma vez, bom dia. São 8 da manhã em Portugal e em Angola. São 6 horas em Cabo Verde, 7 da manhã em Bissau e São Tomé. São já 9 da manhã em Moçambique. Agora as notícias na RTP África, edição de Susana Lemos.
1: Em Luanda, no cemitério do 14, foi descoberta uma vala comum com restos mortais de 500 pessoas. O governo angolano não afasta a hipótese de se tratarem das vítimas do golpe de 27 de maio de 1977. João Coraceiro.
2: A televisão pública de Angola está a divulgar uma lista com centenas de nomes cujos restos mortais se acredita poderem estar depositados nesta vala comum no cemitério de Mulemba, o cemitério do 14. Aos cidadãos é pedido que, assim que vejam o nome de um familiar ou ente querido, utilizem os números telefónicos disponibilizados para efetuarem a recolha em laboratório de amostras de ADN para testes de compatibilidade. Os restos mortais encontrados vão ser examinados para que as identidades sejam confirmadas. Foi o ministro da Justiça angolano, Márcio Lopes, que anunciou a descoberta de mais de 500 restos mortais nesta vala comum. No âmbito das investigações aos acontecimentos do 27 de maio de 77, Márcio Lopes, que coordena também a CIVICOP, a Comissão para a Implementação do Plano de Reconciliação em Memória das Vítimas dos Conflitos Políticos, explicou que a descoberta resulta de um trabalho de 5 anos. A CIVICOP foi criada há 7 anos e o trabalho tem-se focado, sobretudo, no 27 de maio. Uma alegada tentativa de golpe de Estado liderada por Nito Alves levou uma purga interna no MPLA e uma repressão que provocou dezenas de milhares de mortos.
1: A comissão que descobriu a vala comum tem servido para localizar as vítimas dos conflitos políticos em Angola, conflitos que decorreram entre 11 de novembro de 1975 e 4 de abril de 2002, data em que o MPLA e a UNITA assinaram o acordo de paz. Em Cabo Verde, terminou já depois da meia-noite o debate televisivo entre os 5 líderes partidários que disputam as legislativas do próximo dia 17, ou seja, de amanhã 8 dias. Economia, juventude, transportes, habitação, saúde, justiça e poder local dominaram mais de 3 horas de emissão. O confronto direto entre os candidatos surgiu, sobretudo na reta final do debate, quando os líderes passaram a fazer perguntas uns aos outros. Francisco Carvalho, do PICV, questionou o presidente do MPD e primeiro-ministro sobre o que considera ser a repetição de promessas já apresentadas em anteriores programas de governação. Ulisses Correia Silva respondeu que se trata de dar continuidade a políticas já iniciadas pelo Executivo.
3: É continuidade, sim, de um país que já consiga e atinge 4,9% da taxa de desemprego.
4: É continuidade, sim, de um país que já conseguiu reduzir o desemprego para 4,9% e que agora quer melhorar a remuneração do trabalho, reduzir o custo de vida, nomeadamente na habitação, reduzir a fiscalidade das empresas para 15%, na administração pública, ao impacto do PCFR, a regularização dos precários com impacto na remuneração e o aumento do salário mínimo nacional.
3: Direto aumento da remuneração, aumento do salário mínimo nacional.
1: Ainda na resposta ao líder do MPD, Ulisses Correia Silva procurou centrar o debate no financiamento das propostas do PICV, sobretudo nas áreas dos transportes, saúde e educação. Francisco Carvalho respondeu que pretende reduzir desperdícios e cortar nas chamadas gorduras do Estado.
5: Nas deslocações e estadias, tem mais de 1 mil milhão de escudos. Passagem a pé, para roda mundo, para passear. Mais de 1 mil milhão de escudos. Está a cortar-lhe.
4: Nas deslocações e estadias, há mais de 1 mil milhões de escudos gastos a circular pelo mundo. Vamos cortar isso. Os membros do meu governo vão viajar menos. Nas indemnizações compensatórias para os transportes marítimos, o Estado paga cerca de 2 milhões de escudos por dia. É dinheiro que este governo está a deitar ao mar.
1: Francisco Carvalho, do PICV. Já o CID, o Partido Popular e o PTS, apesar das críticas aos partidos que governaram o país nos últimos 50 anos, aproveitaram grande parte do debate para apresentar propostas constantes das respectivas plataformas eleitorais. Cimeira África-França junta chefe de Estado no Quênia. A partir de segunda-feira vão explorar alianças de forma a impulsionar o crescimento e cooperação. A Cimeira África Forward, que vai decorrer pela primeira vez num país africano não francófono, é liderada liderada e coorganizada pelo presidente do Quénia, William Ruto, e pelo homólogo francês Emmanuel Macron, vai contar com mais de 1.500 participantes e com pelo menos 30 chefes de Estado. De acordo com a organização, esta é uma grande oportunidade para uma mudança de paradigma rumo a uma parceria mais equilibrada, equitativa e mutuamente respeitosa, ancorada no multilateralismo eficaz, parceria transformadora, desenvolvimento sustentável e protagonismo da África no confronto com os desafios regionais e globais emergentes e urgentes. O regime militar do Níger, hostil aos países ocidentais e particularmente a França, anunciou ontem a suspensão de cerca de 10 meios de comunicação social franceses, considerados capazes de colocar em risco a ordem pública, isto de acordo com um comunicado lido na televisão nacional. Desde que assumiu o poder em julho de 2023, a junta militar suspendeu vários meios de comunicação. Esta suspensão ocorre a poucos dias da Cimeira África-França. A Universidade Eduardo Mondlane, a maior instituição de ensino de Moçambique, homenageou ontem o legado da ativista anti-apartheid Ruth Firth ao transformar a sua antiga sala de investigação local onde morreu num centro de interpretação, depois de um período de exílio na Suíça, onde se refugiou do regime de apartheid na África do Sul. Ruth Firth mudou-se para Moçambique no final da década de 70, a convite de Aquino de Bragança, para dirigir o Centro de Estudos Africanos da Universidade. Em agosto de 1972, durante uma reunião, a ativista sul-africana morreu nas instalações do centro, vítima de uma carta-bomba atribuída aos serviços secretos do regime do apartheid. O reitor da Universidade, Eduardo Mondlane, Manuel Guilherme, defendeu que esta homenagem serve também para recordar a importância para o crescimento da região da solidariedade entre os povos da Comunidade de Desenvolvimento da África Austral.
0: É o essencial das notícias às 8, edição de Susana Lemos, notícias também em africa.rtp.pt. Passam 7 minutos das 8 horas da manhã, mais uma vez bom dia, som internacional da RTP África. Estamos juntos e em português. Já a seguir com Irina Barros e Chelsea Dinorá.
6: Nuno Sardinha.
0: Pois há também Iola Semedo e Hildo Ferreira antes da edição da semana de Língua de Todos.

0: Ferreira.
1: Hilde Ferreira, nesta manhã de sábado, atrás Ziola Semedo, também na música da manhã de sábado, e ainda Irina Barros com Chelsea Donará. Vamos ter a edição da semana da Língua de Todos, é já a seguir.
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3: Antes de saber ler, uma criança já sabe que escrever existe. Vê os adultos fazê-lo. Imita. Faz riscos que parecem letras. Conta histórias com formas que ainda não são palavras. É aí, nesse gesto anterior à aprendizagem formal, que Ana Cristina Silva encontra o ponto de partida. Professora investigadora do ISPA, Instituto Universitário de Ciências Psicológicas, Sociais e da Vida, publicou pela Direção-Geral de Educação a brochura Aprender a Escrever, Desenvolver Competências de Escrita na Educação Pré-Escolar e no Primeiro Ciclo do Ensino Básico, um documento que propõe a quem ensina uma abordagem diferente, levar a sério o que as crianças já fazem antes de saberem fazê-lo. Ana Cristina Silva é entrevistada pela jornalista Maria Barradas.
4: O que me motivou foi aquilo que eu sinto, que é a necessidade de mudar algumas práticas dos professores, nomeadamente em três áreas específicas, que são as três áreas específicas da brochura Aprender a Escrever, Desenvolver Competências de Escrita no Pré-Escolar e Primeiro Ciclo. Um é incentivar as crianças a escrever à maneira delas e, sobretudo, a refletir sobre a forma como escrevem, aquilo que é chamadas as escritas inventadas, ao nível do pré-escolar e também do primeiro ciclo, como uma forma que a investigação revelou ser eficaz para ajudar as crianças a compreender a lógica alfabética. E a lógica alfabética é compreender que os sons, ou melhor, que as letras representam os sons. E compreender que as letras representam os sons é muito mais complicado do que parece, porque se calhar, se eu perguntar à Maria quantos sons tem a palavra pote, o que é que me diz?
5: Dois, diria.
4: Pois, a Maria diz dois. O que é que a Maria está a referir? Às sílabas. E o que é que as letras representam? Os fonemas. Portanto, as sílabas são a entidade natural, porque toda a gente responde isso. As sílabas são as entidades naturais. E nós, quando dizemos uma sílaba, articulamos dois sons ao mesmo tempo. Daí que os sons sejam entidades abstratas. E quando ensinamos as letras, muitas vezes não, quando se ensinam as letras, muitas vezes não se compreende este nível de dificuldade das crianças. A escrita inventada ao nível do pré-escolar e do primeiro ano de escolaridade permite exatamente que as crianças gradualmente apercebam a lógica alfabética. Os erros, portanto, o segundo capítulo é sobre os erros ortográficos. E o que eu acho em relação aos erros ortográficos é que muitas vezes os erros são muito diferentes e são tratados da mesma maneira. É preciso, por exemplo, perceber que se a criança diz, escreve, melhor dizendo, baco em vez de barco ou caro em vez de carro, nos dois casos ela omite um R. Mas o tipo de trabalho que tem de ser feito, o tipo de é completamente diferente, porque não a omissão do R no barco é a omissão de um som da rima, do ar. E, portanto, tem a ver com a análise da sílaba propriamente dito. Não a omissão do R no carro tem a ver com uma regra contextual ou posicional. Portanto, o tipo de trabalho que se faz é completamente diferente, ou deve ser completamente diferente. E, portanto, é preciso haver uma disciplina e um conhecimento linguístico da natureza dos erros para depois trabalhar de forma diferente os diferentes tipos de erros.
5: Professora, que benefícios é que as escritas inventadas trazem, nesse caso, para o desenvolvimento da consciência fonológica das crianças?
4: Pronto, isso é outra coisa, por acaso, bastante importante. Beneficiam bastante. Ou seja, uma das coisas que os artigos foram publicados pela professora Margarida Alves Martins, por mim, é que as escritas inventadas promovem o desenvolvimento da consciência fonológica, porque a criança passa a ter um suporte para representar uns sons, e esse suporte são as próprias letras, e a discussão à volta das letras, por exemplo, dedo, Ana, dedo, dado, eu digo que é um A, tu dizes que é um D, porque é que tu dizes que é um D, porque é que tu dizes que é um A? E isto ajuda a perceber a lógica e ao mesmo tempo a refletir sobre os sons e nessa medida promove a consciência fonológica.
5: De que forma é que as escritas inventadas podem fazer prever ou não o sucesso posterior na aprendizagem da leitura e da escrita?
4: O conceito de escritas inventadas vem da literatura anglo-saxónica e tem a ver com a forma como as crianças procuram fonetizar, ou seja, dentro do seu repertório de letras que conhecem informalmente, elas são capazes de escolher uma letra que procura representar o som. Às vezes é errado, mas tem um certo sentido. Por exemplo, escrever gato com H. Gato com H tem... Ou escrever papo com U. Aí já está a fonetizar, não é? O problema aí são... E, portanto, as crianças que melhor são capazes de tentar representar adequadamente os sons através de letras, são aquelas que depois mais facilmente aprendem a ler e escrever. Aliás, portanto, isto também, já não por mim, mas por outros estudos mais recentes da professora Margarida de Ana Albuquerque, está absolutamente confirmado. O impacto que têm as escritas inventadas no final do primeiro ano de escolaridade ao nível da leitura.
5: Nesse caso, que estratégias e atividades é que recomenda para promover a evolução das escritas inventadas nesta fase da educação pré-escolar?
4: Escolha o primeiro ciclo. Pronto. É importante que os miúdos sejam, para além das estratégias, a atitude. Ou seja, esta atitude que é uma atitude construtivista, socioconstrutivista, que é as crianças pensam, eu tenho que fazer evoluir o pensamento, ponto um. Segundo, eu tenho que ter um ambiente de literacia com coisas postas, com escritos postos, etc, etc. Neste contexto, a partir, por exemplo, da leitura de histórias, a partir, por exemplo, do nome delas ou do nome das mães, em pequeno grupo, e a gente pode fazer em pequeno grupo, porque geralmente, e quando eu digo em pequeno grupo, isto tem que ser feito com 4, 5 crianças, mas podem perguntar, então como é que eu faço isto com 4, 5 crianças, ou se eu tenho 20 crianças? Mas eu posso pôr uns quantos a fazer um desenho. Outros quantos a brincar com... Isto deve ser feito sobretudo com as crianças de 5 anos. Ou então utilizar o momento da sesta, que muitas vezes os meninos de 5 anos não dormem e os 3 e os 4 estão a dormir. E nesse caso, escolher ou uma palavra significativa ou uma palavra facilitadora. Portanto, estamos a ler o pequeno pulgarzinho, imaginem. E o pequeno pulgarzinho há de lá estar a palavra dedo, digo eu. E a palavra dedo é uma palavra interessante. Porquê que a palavra dedo é uma palavra interessante? Quando eu digo D, a sílaba inicial coincide com o nome de uma letra. E quando a sílaba inicial coincide com o nome de uma letra, de forma informal, escreve, pois, há esta letra, que é a letra da Daniela, é o D. Portanto, estou para escrever dedo. E, portanto, fazer-me perguntas às crianças. Vamos lá, então se a gente quisesse escrever dedo, que vem de um pequeno lugarzinho. O que é que tu achas, Daniela? Qual é a letra que fica melhor? E depois, e tu? Contrapor os dois pontos de vista. E eles chegarem, os miúdos chegarem a acordo. E depois escrever. E no final, mostrar a letra correta, a palavra correta, não eventualmente dito. Olha, mas noutra escola, ou ali noutro grupo, os meninos escreveram assim. Isto não parece uma coisa muito complicada de se fazer uma ou duas vezes por semana e é muito mais facilitador para a evolução cognitiva e em relação à evolução na literacia emergente do que exercícios com grafismos ou copiar não sei quantas vezes as letras sem que as letras não tenham qualquer significado, etc.
5: Professora, há características específicas no sistema ortográfico português que o tornam o ensino da ortografia um desafio? Elas existem? E se existem, quais são?
4: Há uma classificação dos sistemas ortográficos em função do seu grau de transparência. O que é o grau de transparência? É a regularidade da relação letra-som, ou seja, a mesma letra representar sempre o mesmo som. Ora, isto não acontece no português. Há línguas em que, como o finlandês ou o croata em que isto acontece. Há outras línguas que ainda são piores que a nossa, como o inglês ou o francês. O inglês, sobretudo, é uma língua muito opaca, porque muitas vezes a mesma letra pode ter diferentes sons e o mesmo fonema representado por diferentes letras. E isto é um desafio para as pobres crianças inglesas. A nossa língua é uma língua semi-transparente. Portanto, é mais fácil que o francês ou que o inglês, mas, por exemplo, mais difícil o italiano ou com o grego, que é mais regular. Para além disso, há outro aspecto que é, e desse ponto de vista, a nossa língua não é tão difícil, que é as estruturas silábicas frequentes. A nossa língua tem uma estrutura tudo mais tipo consoante vogal, são as sílabas mais frequentes. Não quer dizer que não haja sílabas complexas, tipo consoante, consoante vogal, consoante vogal, consoante. E, portanto, estas levantam mais desafios. Portanto, estes aspectos, as irregularidades das línguas podem ser, da língua portuguesa em concreto, pode ser resolvida. Pode ser resolvido. As crianças têm que ter a noção, por exemplo, das regras contextuais. E o que as pesquisas dizem é que muitas vezes só ensinar o R forte no meio das palavras é com dois R's. Que quando é um R sozinho no meio das palavras, é um R fraco, é um conhecimento criativo. Muitas vezes as crianças têm que o descobrir. E têm que ter explícito este tipo de regras, mas não só estas, outras mais relacionadas. A gente ensina-lhes, por exemplo, o S entre vogais tem o valor de Z. Então, porque é que escrevemos firmeza ou beleza com Z? Porque isso tem a ver com outro tipo de regras, ou regras morfológicas, que também têm que ser explicitadas, ou muitas vezes as dificuldades que as crianças têm na flexão da terceira pessoa no passado e da terceira pessoa do plural no passado e no futuro. Eles falarão. Muitas vezes é só posta a acentuação no som, quando devia ser na compreensão da flexão, da natureza da flexão. Portanto, as crianças têm também de aprender regra, portanto, a apreensão, mas a apreensão de uma forma explícita. E um que as crianças são levadas a pensar sobre isso, das regras morfológicas e das regras contextuais, é muito importante para resolver certas irregularidades. E depois há a chatice da etimologia das palavras. Porque é que Shail se escreve com X e chama com CH? Olha, porque o Shail vem do persa. E aí... Meu amigo, não há outra estratégia do que pôr em contacto as crianças com esses padrões e com essas palavras no sentido de haver uma memorização.
3: Ana Cristina Silva, professora e investigadora do ISPA, Instituto Universitário de Ciências Psicológicas Sociais e da Vida, e escritora sobre a brochura da Direção-Geral de Educação, Aprender a Escrever, Desenvolver Competências de Escrita, Educação pré-escolar e primeiro ciclo do ensino básico.

0: O Adatalaia, uma canção de Rodrigo Leão.
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0: Continuamos com Ana Cristina Silva. A brochura fala de escritas imaginadas. Uma criança que ainda não escreve, mas que faz como se escrevesse, não está a brincar, está a aprender. Está a perceber que a escrita serve para qualquer coisa que representa um mundo que tem intenção. É esse o passo que muitas vezes se perde quando o ensino formal começa demasiado cedo a corrigir e demasiado tarde a escutar. Ana Cristina Silva, entrevista conduzida pela jornalista Maria Barradas.
2: Os professores, em princípio, deram linguística e trabalharam a linguística. Os livros e os manuais é que muitas vezes não têm em conta. E, se está em linguística, estou certa que a maior parte dos professores, eu não estou a dar nenhuma novidade quando falo destas coisas. Portanto, porque este tipo de coisas são dadas, se calhar um bocadinho cedo demais ou não, são dadas na linguística. E, além do mais, a par da linguística tem que se trabalhar também. Duas coisas. É que as crianças pensam, e eu tenho que pensar sobre a forma como elas pensam. E pensar as atividades pedagógicas a partir da forma como elas pensam. Os manuais estão para a criança normal e as crianças são todas diferentes. E segundo, atender, de facto, às especificidades da língua. E, portanto, e terceiro, imergir as crianças, portanto, quando eu disse ler muitos livros de histórias, ter muitas coisas escritas, etc, etc, não é só para o pré-escolar, é por aí fora.
3: Como é que vê a evolução das práticas pedagógicas em relação à alfabetização e ao desenvolvimento da escrita nos próximos anos?
2: Dizem que a inteligência artificial vai ajudar a traçar melhor os perfis para cada aluno. De qualquer maneira, a inteligência artificial não serve. Há uma coisa fundamental na aprendizagem, pela qual, tão importante como eu ter estes conhecimentos todos, é ser capaz de estabelecer uma relação afetiva e de confiança e transmitir confiança aos miúdos. E isso não há qualquer inteligência artificial que o substitua. Portanto, o que eu considero importante no futuro é, de facto, aprofundar, nomeadamente, quer na formação inicial, quer na formação contínua, este tipo de conhecimentos e este tipo de práticas com os professores. Porque, às vezes, há uma espécie de... A escola é muito ritualizada e as práticas repetem-se. Às vezes um bocadinho porque sim, e convém quebrar esse indício e tenho a certeza que a maior parte dos professores deseja o melhor para os seus alunos, mesmo estando cansados, mesmo sendo não muito bem pagos, eles sabem e conhecem a importância da sua profissão, é das profissões mais importantes para o futuro do país. E, portanto, a importância de serem valorizados.
3: Então passa pela valorização dos professores também, a melhorar as práticas pedagógicas?
2: Sim, pela formação também, mas a valorização... Eu acho que deve haver valorização e responsabilização. E a responsabilização passa por uma formação de qualidade nas próprias escolas superiores de educação. Por exemplo, recentemente, há 2 anos, foi publicado um estudo pela antiga secretária de Estado, Isabel Leite, em que fez... Isso não é necessariamente significativo, porque às vezes as FUCs não é, mas onde demonstra que fez uma análise das FUCs relacionadas com... FUCs são, é um termo técnico, desculpa lá, é, digamos assim, o programa das disciplinas. Fez uma análise do programa das disciplinas relacionadas com a aquisição de literacia nas escolas superiores de educação. E o que ela verificou é que às vezes havia coisas, por exemplo, em relação ao nível da consciência fonológica, que ainda não eram, e isso, a consciência fonológica, desde os anos 70, que se sabe que é um preditor também do sucesso da aprendizagem da leitura e da escrita, que não eram suficientemente trabalhadas. Portanto, não basta, é importante valorizar, mas é importante também proporcionar cada vez mais uma formação de qualidade ao nível do polo técnico e da formação contínua. E onde os professores se habituem a partilhar práticas que verificam que são bem-sucedidas e a discutir porque é que essas práticas promovem evolução. Portanto, sejam eles próprios a sentir necessidade dessa formação e não uma coisa que, olha, agora tens que fazer não sei quantos créditos de formação para subir. Que tipo de formação é? Isso também é uma coisa importante. Que tipo de formação é importante para aquele agrupamento de escolas, tendo em conta os índices de insucesso, as características da população, etc. E onde são os próprios professores a pedir aquele tipo de formação.
3: Professora, para terminar, pode compartilhar connosco alguns dos resultados empíricos ou estudos de caso que sustentam as propostas pedagógicas do seu artigo?
2: Por exemplo, eu fiz, foi publicado em 21 e foi publicado em... E vai ser publicado este ano, ainda não saiu, mas vai ser publicado, já está aceito. Um artigo baseado, uma experiência em que eu fiz grelhas, explicitando estas regras, e onde os meninos tinham que, pronto, ou escreviam textos, ou faziam ditados, e as regras eram apresentadas de forma, com cores diferentes. Pronto, os meninos ou escreviam textos, ou escreviam... faziam ditados, e era assinalada uma bolinha, não a palavra toda, uma bolinha de determinada cor, um erro relacionado com determinada regra. E os meninos, ou a par, ou individualmente, portanto, neste estudo mais recente foi a par, tinham que corrigir o erro. Se era a par, tinham de dizer, olhando para a grelha, porque a regra estava escrita da cor do erro que estava assinalado, olha, isto está errado por isto, portanto, se calhar temos de passar a escrever desta maneira. E isto fez, portanto, isto foi aplicado em relação a regras fonológicas, nomeadamente a sílabas complexas, a palavras que implicavam determinadas regras morfológicas, derivacionais e flexionais, a regras contextuais, a meninos do terceiro ano que davam imensos erros. Numa listagem de 70 palavras, davam para aí 40 erros, em média. Portanto, eram meninos, não, eu não considerava, portanto, eram meninos inteligentes, porque a gente passou um teste de inteligência, mas que dava, e não eram disléxicos, mas que davam imensos erros. E ao fim de 9 sessões, e tinham que ler fluentemente, e ao fim de 9 sessões, a diminuição foi extraordinária. Extraordinária, e nós fizemos o teste com, fizemos o ditado, fizemos ao início, fizemos no final. Nós fazíamos um teste com palavras frequentes, sei lá, cadeira, mesa, sabe? São palavras que aparecem muitas vezes nos livros, né? E palavras que aparecem muito pouco nos livros. Portanto, há umas bases de dados, nomeadamente já para crianças da Faculdade de Letras, onde se vê que são as palavras que aparecem mais frequentemente nos textos das crianças, as palavras que aparecem muito pouco nos textos das crianças. E, portanto, nós utilizamos este tipo, portanto, selecionar palavras frequentes e pouco frequentes. E esta evolução verificou-se que é nas palavras frequentes, que é pouco frequentes. Quer dizer, em relação a palavras que dificilmente as crianças teriam visto antes. E, portanto, o que é que está aqui em causa, portanto, neste estudo? Não é a repetição pela repetição, é a mobilização ativa da análise, através desta metodologia, que não me parece particularmente difícil, que obriga os miúdos a pensar e a refletir sobre a estrutura da palavra.
0: Ana Cristina Silva, professora e investigadora do ISPA, Instituto Universitário de Ciências Psicológicas, Sociais e da Vida, e escritora sobre a brochura Aprender a Escrever, Desenvolver Competências de Escrita na Educação Pré-Escolar e no Primeiro Ciclo do Ensino Básico. Qual a diferença entre os termos displicente e displicendo? A resposta de Carla Marques.
1: São palavras parónimas, ou seja, pronunciam-se de forma similar, mas têm significados distintos. Ambas as palavras têm origem no verbo latino despicere, que tem o sentido de olhar de cima para baixo, desprezar. Despiciente tem origem no particípio presente do verbo e é usado como adjetivo com o valor de aquele que despreza ou aquele que deprecia. Já despiciendo advém do gerúndio do verbo despicere, sendo usado como adjetivo com o significado de que deve ser desprezado ou que é merecedor de desdém. Deste modo, despiciente é um adjetivo que descreve um agente que exerce uma ação associada ao desprezo do outro, como em falou comigo com um tom despiciente. Por seu turno, despiciendo é um adjetivo que descreve aquele ou aquilo que é alvo do desprezo, como em os seus argumentos foram despiciendos para o processo.
0: Carla Marques, linguista.
4: Eu, El Rei, faço saber aos que este alvará virem que hei por bem me apraz dar licença a Luís de Camões para que possa fazer imprimir nesta cidade de Lisboa uma obra em octava rima chamada Os Lusíadas.
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0: Ana Paula Tavares nasceu no Lubango, em Angola. É licenciada em História, mestre em Literaturas Africanas e doutorada em Antropologia pela Universidade Nova de Lisboa. Vive hoje em Portugal e leciona na Universidade Católica de Lisboa. Da sua obra destacam-se Ritos de Passagem, O Lago da Lua e A Cabeça de Salomé. O texto que ouvimos a seguir é extraído de O Sangue da Bougainvillea. Chama-se Língua Materna. Vai ser dito por Maria Henrique.
6: A língua materna cresce connosco. E ao mesmo tempo, inaugura e aprende a distinguir os cheiros fortes da terra ou o sabor do pão de batata doce, que como ela também leveda e tem de ser cuidado sob o risco de passar do ponto a bater. Como as pessoas, a língua alargar-se-á convivência com as outras sonoridades, outros empréstimos. Sempre observei com gosto a alquimia generosa da língua portuguesa, engrossando ao canto umbundo, sorrindo com o humor quimbundo ou incorporando as palavras de exudar o leite, próprias da língua nianeca. O contrário também é válido e funciona para o universo das línguas bantu, e não só faladas nos territórios onde hoje se fala também a língua portuguesa. Esse problema das línguas tornou-se um rio que engrossa de vez em quando e sai do leito, perde o sul e alimenta intermináveis discussões nem sempre ajudadas pela corda curta do bom senso e do bom gosto. Mas são sempre assim as mocas de família. Discute-se muito e faz-se pouco. E há sempre tempo para essa e outras confusões. Continuando, a língua materna vai connosco à escola e aprende a domesticar-se e a fingir. Assimilada, calçada e de bata branca durante certas horas do dia, solta-se selvagem e descalça na hora do pontapé, do futebol e da pancada, pode lá disparatar-se sem ser em língua materna. Enfim, a língua é uma espécie de segunda pele. Impressão digital, única, pessoal, mas transmissível. Contagiosa, poderia mesmo dizer-se. Os contadores de histórias do meu país sabem como usar as suas línguas maternas para realizarem as tarefas de Deus. A transmutação do corpo em voz, e uma vez voz, repetir o murmúrio da tradição que assim se fortalece e se transforma em pedra de tanto durar. Os poetas também sabem desses ofícios. O David Mestre ainda era miúdo e já dizia: mover a voz para fora, subverter-lhe a derme inquieta no corpo.
0: Certo, de um texto de Ana Paula Tavares sobre língua materna e língua portuguesa, leitura da atriz Maria Henrique. Ouvirão páginas de Portuguesas Despedidas de José Manuel Matias, Luís Carlos Patraqui e Miguel Van der Kellen.
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0: No A Saúde na Ponta da Língua desta semana, vamos falar novamente com Fernando Almeida, médico de saúde pública e presidente do Instituto Ricardo Jorge. Olá, bom dia, doutor.
1: Bom dia, como está?
0: Muito bem. As emergências em saúde pública exigem respostas rápidas e coordenadas para proteger a população, na verdade. O que define uma emergência em saúde pública e quais são os passos para uma resposta eficaz, quer entre Portugal, no seu caso o Instituto de Ricardo Jorge, e os países africanos de língua portuguesa?
1: Olha, essa pergunta demorava um dia a responder, mas como só tenho 5 minutos, vamos ver se eu consigo responder. Bom, uma emergência em saúde pública, aquilo que nós chamamos de emergência de saúde pública, e que a maior parte das pessoas vê isso nas televisões, tem a ver com um acontecimento que representa um risco que é significativo para a saúde das populações. E exige tem algumas condições. Tem que ter uma resposta rápida, tem que ser coordenada e tem que ser fora do habitual. E nós temos que ter uma preparação não individual. Ou seja, uma emergência de saúde pública não é um problema só da saúde. É um problema que exige várias forças e todas elas têm que estar coordenadas. E a questão principal que nós temos tem a ver com aquilo que é a tipificação destas emergências. Primeiro, gravidade. Tem uma elevada taxa de mortalidade ou morbilidade, ou seja, provoca muitas doenças, a doença é grave ou não. A rapidez que temos que ter na sua propagação que a doença tem. Depois, o impacto social e económico. Depois, também, ser de caráter inesperado. E eu vou aqui buscar, por exemplo, o fenómeno para começarmos a fazer a nossa ligação do apoio que aconteceu na Guiné, em 2015, 2016, que foi o fenómeno do Ébola. Toda a gente ouviu falar do Ébola e como é que esta cooperação se foi efetivada. Sobretudo, como sabe, atingiu um país muito específico, a Guiné-Bissau, e Portugal resolveu e decidiu, e bem, cooperar. Não só através da Direção-Geral de Saúde, mas através de um laboratório que foi construído no Hospital Simão Mendes, em Bissau, coordenado pelo Instituto Ricardo Jorge. E essa preparação tem vista garantir uma resposta muito adequada, rápida e competente de ajuda às populações, mas sobretudo ajuda aos nossos colegas profissionais que estavam na Guiné e que estavam a lidar com uma patologia que lhe era desconhecida e que exigia uma elevada garantia de segurança. E aqui é que é o ponto central. E, portanto, o Instituto Ricardo Jorge, armas e bagagens, com o apoio do INEM logístico, aí vamos nós para Bissau. Naquilo que foi uma prova fantástica de cooperação, com todas as forças que estavam lá, independentemente da coordenação, que também foi muito boa, das autoridades da Guiné-Bissau, mas às vezes nós temos que ter um critério de alguma seletividade. Às vezes o excesso de voluntarismo é contraproducente. Portanto, um fator fundamental é a coordenação e haver quem mande. E havia autoridades na Guiné que sabia o que é que mandavam. O meu colega do INASA, do Instituto Nacional de Saúde da Guiné, era um líder, sabia e sabe que coordenar é mandar, mas não é mandar sem critério, é ter um espírito de liderança. Depois, o espírito de cooperação. Nós às vezes pensamos que estas emergências se tratam com medicamentos, com muitas camas, Não, é com isso, mas também com a organização. E se não houver esta organização, e se não houver esta cooperação, as coisas tornam-se muito mais difíceis. E foi aquilo que aconteceu. E estes exemplos de cooperação, que começam, por exemplo, no Ébola, e que acontece quando há casos de cólera, quando há casos de malária, em que outras pessoas se juntam para ajudar e para cooperar, são fundamentais. Não é para se nós vamos ali com um estatuto de professores, não. É porque nós também, quando estamos lá, também aprendemos. E esta cooperação da capacitação é de tal modo que, olha, passado um ano de estarmos lá, um ano e meio, vieram-nos convidar para continuarmos mais 4 anos. E aí já não foi por causa do Ébola. Já foi para dar capacitação aos nossos colegas que estavam lá. Sim, vocês sabem mais qualquer coisa, têm obrigação de, estão mais bem preparados, ensinem-nos. E foi aquilo que nós fizemos. Mas fizemos de uma maneira muito, muito, muito peculiar, que às vezes há um erro nisso. Que é, pensamos, fizemos e vimos embora e as pessoas ficam lá. Não, nós temos que ensinar a capacitar e a promover que depois de se regressar, as coisas continuam a ser efetivas, continuam a funcionar. E foi aquilo que aconteceu. Mais tarde, mais uma área da cooperação, veio uma coisa que toda a gente ouviu falar, acho eu, Covid. Ora, nessa altura, todos os países africanos de língua oficial portuguesa tinham já algum know-how para fazer o diagnóstico. O fundamental era o diagnóstico. A Guiné era um deles. Porquê? Porque quer o equipamento, quer as profissionais, quer a metodologia tinha sido ensinada, não para o Covid, mas para outras doenças parecidas, e as pessoas tinham esta metodologia e tinham este aprendizado. E esta dedicação, deixe-me só dar aqui uma nota muito pessoal e muito afetiva. As pessoas adoram e gostam de aprender. E é preciso é perceber como é que elas gostam de aprender. E eu vi profissionais que, em férias, por exemplo, vêm a Portugal e, nas suas férias, vão para o Instituto aprender, e eu recebo-os de braços abertos, porque é um investimento fantástico. E, portanto, todas estas emergências da saúde pública exigem uma cooperação, e essa cooperação tem que ser muito, muito, muito forte, seja na detecção, seja na avaliação do risco, seja na tal coordenação e liderança, seja na implementação de medidas de controle, e depois numa outra área, que é a área da comunicação do risco. Nós podemos estar a fazer as coisas muito bem, mas não sabemos estarmos a comunicar. As pessoas entram em pânico, têm comportamentos não expectáveis, uns porque fogem para um lado, outros fogem para o outro, e é preciso que as pessoas estejam calmas, tranquilas e confiem em quem está a trabalhar. E esta área da cooperação, penso que é uma das áreas mais desafiantes que eu tenho, pessoalmente, tenho vivido, e que toda a minha instituição e todas as estruturas que cooperam com os países africanos de língua oficial portuguesa têm vivido, e é fantástico. É uma aprendizagem dos dois lados. Eu nunca me canso de repetir que nós não vamos lá ensinar, nós vamos lá partilhar e receber outros conhecimentos africanos.
2: A saúde na ponta da língua, hoje a falarmos de cooperação na área da saúde. Vamos para as notícias já a seguir. São 9 horas da manhã em Portugal e em Angola, 7 horas em Cabo Verde, agora 8 da manhã na Guiné-Bissau e São Tomé e Príncipe, já são 10 da manhã em Moçambique. Agora as notícias na RTP África, edição de Susana Lemos.
3: Em Cabo Verde, o debate televisivo entre os 5 líderes partidários que disputam as legislativas do próximo dia 17 terminou, já depois da meia-noite. Economia, juventude, transportes, habitação, saúde, justiça e poder local dominaram mais de 3 horas de emissão. O confronto direto entre os candidatos surgiu, sobretudo na reta final do debate.

0: quando os líderes passaram a fazer perguntas uns aos outros. Francisco Carvalho, do PSCV, questionou o presidente do MPD e primeiro-ministro sobre o que considera ser a repetição de promessas já apresentadas em anteriores programas de governação. Ulisses Correia Silva respondeu que se trata de dar continuidade a políticas já iniciadas pelo Executivo.
1: É continuidade, sim, de um país que já consegue atingir 4,9% da taxa de desemprego.
2: É continuidade, sim, de um país que já conseguiu reduzir o desemprego para 4,9% e que agora quer melhorar a remuneração do trabalho, reduzir o custo de vida, nomeadamente na habitação, reduzir a fiscalidade das empresas para 15%, na administração pública, ao impacto do PCFR, a regularização dos precários com impacto na remuneração e o aumento do salário mínimo nacional.
1: Direto aumento da remuneração, aumento do salário mínimo nacional.
0: Ainda na resposta, o líder do MPD, Luís Correia Silva, procurou centrar o debate no financiamento das propostas do PSCV, sobretudo nas áreas dos transportes, saúde e educação. Francisco Carvalho respondeu que pretende reduzir desperdícios e cortar nas chamadas gorduras do Estado.
3: Nas deslocações e estadias, tem mais de 1 mil milhão de escudos para se pagar a pé, para roda mundo, para passear. Mais de 1 mil milhão de escudos. Está cortando.
2: Nas deslocações e estadias, há mais de 1 mil milhões de escudos gastos a circular pelo mundo. Vamos cortar isso. Os membros do meu governo vão viajar menos. Nas indemnizações compensatórias para os transportes marítimos, o Estado paga cerca de 2 milhões de escudos por dia. É dinheiro que este governo está a deitar ao mar.
0: Francisco Carvalho, do PSCV, já o CID, o Partido Popular e o PTS, apesar das críticas aos partidos que governaram o país nos últimos 50 anos, aproveitaram grande parte do debate para apresentar propostas constantes das respectivas plataformas eleitorais. Cimeira África-França junta chefes de Estado no Quênia, segunda e terça-feiras. Vão explorar alianças de forma a impulsionar o crescimento e a cooperação. A Cimeira Africa Forward, que vai decorrer pela primeira vez num país africano não francófono, é liderada e coorganizada pelo presidente do Quênia, William Ruto, e pelo homólogo francês Emmanuel Macron. Vai contar com mais de 1.500 participantes e com pelo menos 300 chefes de Estado. De acordo com a organização, esta é uma grande oportunidade para uma mudança de paradigma rumo a uma parceria mais equilibrada, equitativa e mutuamente respeitosa, ancorada no multilateralismo eficaz, parceria transformadora, desenvolvimento sustentável e protagonismo da África no confronto com os desafios regionais e globais emergentes e urgentes. O encontro procurará soluções apoiadas nas ações dos governos e das organizações internacionais, mas também do setor privado, dos jovens empreendedores e da sociedade civil para responder a questões de interesse comum para a França e para os países africanos. Em Lisboa começa dentro de 2 horas o Festival Morabeza, um dia de promoção, celebração e difusão da identidade cabo-verdiana na capital portuguesa. Vai ser no Museu de Lisboa, Palácio Pimenta. Nuno Varela, da organização, explica como vai ser o dia, mas destaca o concurso de Cachupa que deu início a esta iniciativa.
4: Iremos ter 10 participantes e 4 jurados, vamos ter 2 chefes de cozinha, vamos ter um artista que é o Matai, também muito conhecido, e vamos ter uma representante da Jabalis a ser perante os jurados. Temos o concurso de Cachupa, vamos ter muita música, vamos ter um workshop de Kizomba, vamos ter uma mesa redonda a abordar aqui também um bocado e puxar aqui a consciência das pessoas. Vamos ter a Miriam Tavares, que participou nos Talentos do Bairro, uma iniciativa da Jabalis, também de origem cabo-verdiana.
0: Tal como o concurso de Cachupa, também não podem faltar.
4: As batucadeiras das Aleias são para o Morabeza e acho que em todas as edições elas irão estar lá presentes e a trazer aqui a arte do batuque para o nosso festival, juntamente também com as batucadeiras bandeirinha panafricanistas. E depois na parte musical vamos ter aqui um grande nome da cultura cabo-verdiana que já tem muitos, muitos anos nesta estrada, que é o Mamel Andim, um rei, digamos assim, do Funaná, juntando aqui com o June Freedom.
0: Nuno Varela, da organização do Festival Morabeza, entrevistado por Nuno Sardinha. A identidade cabo-verdiana, hoje em destaque no Festival Morabeza, no Museu de Lisboa, Palácio Pimenta, uma festa com entrada livre. A Bienal de Veneza abre hoje, marcada por uma greve e protestos, depois de o júri internacional ter anunciado um boicote inédito, excluir a atribuição de prémios a países cujos líderes fossem acusados pelo Tribunal Penal Internacional de crimes contra a humanidade. A decisão invasão atinge diretamente as representações de Israel e da Rússia, gerou polémica no meio cultural e diplomático. O governo italiano também não gostou e, perante todo este conflito e à falta de consenso, os 5 membros do júri demitiram-se em bloco. Como consequência, a entrega do Leão de Ouro foi adiada para o encerramento da exposição, com a organização a decidir que vai ser o público a votar nos melhores pavilhões e artistas. A Bienal tem mais de 100 pavilhões nacionais, uma exposição geral com 111 participantes e decorre até 22 de novembro.
5: É o Essencial das Notícias às 9 da manhã na RTP África, edição de Susana Lemos. 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Passam 6 minutos das 9, já a seguir, a Adjunto Freedom, ele que é um dos convidados para esse Morabeza, hoje no Museu da Cidade, em Lisboa. Nuno Sardinha. Chama-se Girls Like Sade, depois há Psycho Dayo com Nancy Vieira e Fred Martins e finalmente Paulo Flores, antes da revista de imprensa deste sábado.

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Cá estão as primeiras vozes depois das 9 da manhã da Rede Internacional de Emissores da RTP África. Estamos todos juntos e em português. Primeiro com Girls Like Sade, June Freedom com Nana Fofi. June Freedom está em Portugal. Participou hoje nesse Morabeza no Museu da Cidade ao longo do dia. É festa da comunidade cabo-verdiana em Portugal. Acontece no Campo Grande ao longo do dia a partir das 11 da manhã. Ainda também sai com o Dayo, Nancy Vieira e Fred Martins e depois as canções que fiz para quem me ama. É o mais recente disco de Paulo Flores. Ele que é uma das vozes convidadas para o festival Festeja. 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Olhamos agora os jornais nas bancas em Portugal. Começo pelo Diário Público, traz a manchete. Médicos disponíveis para urgências terão direito a bónus mesmo sem serem chamados. Bienal de Veneza, greve histórica e protestos marcam a abertura da 61ª edição, tem direito também à fotografia. No Constitucional, o Tribunal a voltar a travar a pena acessória de perda de nacionalidade, é outro dos destaques do Público de hoje. Há ainda uma entrevista a Mário Mourão a dizer que a greve geral de 3 de junho é extemporânea. No Brasil, o suplemento de fugas, o destaque para Ouro Preto e Congonhas, duas cidades e uma barrocada. Há ainda reportagem. À beira de ficar submersa, a aldeia de Pisão vai mudar de sítio. No Correio da Manhã, assalto combinado em orgia de padres, roubo de caixas de esmolas de paróquias, um homem a denunciar sacerdotes, tudo contado no Correio da Manhã. Mourinho já tem proposta do Real Madrid, a hipótese da saída do Benfica é cada vez mais uma possibilidade. Ainda o suplemento de Sport com Pavlidis, aziado, admite também a saída do Benfica. Outras notas do dia, ex-vice de Gaia, apanha 8 anos e meio de prisão, 50 mil euros e 4 relógios levam à condenação. Na próxima semana, grande baixa no preço do gasóleo, escreve o Correio da Manhã, e ainda a nota sobre a lei da nacionalidade. Constitucional chumba pena acessória e cai a perda de estatuto. Tortura na polícia, Nininho apoia irmão PSP detido. Crime em Loures, trio amoroso acaba em morte a tiro. E depois outras notas do dia, ficamos a saber, por exemplo, que gangue vigiava vítimas com drones e que um cidadão português foi caçado em cruzeiro da Disney por pornografia infantil. Notas sobre o futebol, mercado, Sporting quer regresso de Palhinha, no Porto Dragão de barco na festa do título. E Ministério Público acusa ex-diretor do Vitória de Setúbal de um desvio de 150 mil euros. Agora os jornais desportivos. Jornal O Jogo com Fari Holt. Melhor defesa da Europa e recorde de pontos na mira. Campeão vai de barco para a festa nos aliados. Mariana Azevedo antes da consagração. Compromisso é enorme. São notas sobre o Porto. No Benfica, os jogadores merengues desejam regresso ao Real Madrid de Mourinho. Todos querem Mourinho. Encarnados acreditam na permanência do treinador. E o Bayern de Munique está interessado em Tomás Araújo. No Sporting, Palhinha é o desejado. No Guimarães, quarteto aguarda mais rivais. Após Rui Rodrigues, Viriato Sampaio junta-se à corrida pela presidência. Em Braga, António Salvador acredita numa decisão europeia para breve. Não vamos esperar mais 15 anos. Rally de Portugal está a decorrer, hoje ia na frente, e no futsal reencontra Palma amanhã no jogo decisivo, o Sporting na final da Liga dos Campeões. Jornal A Bola, com destaque para Mourinho, avançam contactos entre Florentino Pérez e os representantes do Special One, saída cada vez mais real, Marco Silva é o preferido para a sucessão de José Mourinho e já sabe que é desejado pelo Benfica. Tomás Araújo está de volta, Gonçalo Oliveira, Rodrigo Rego e João Rego de saída para crescer. Tudo notas sobre o Benfica. Em rodapé ao Sporting, Jenny Catamo reforça estatuto, com contrato até 2029, extremo moçambicano é para segurar. Morita já tem proposta do Leeds, médio nipónico está em final de contrato e sonha com a Premier League, Leão torce contra Yeremay. E depois Palhinha no radar. Finalmente o Porto, no

0: ataque para 26-27, possíveis saídas de Luke de Jong e Mofi obrigam a ataque ao mercado. Samu está seguro, Dennis Gui pode valorizar-se no Mundial. São algumas das notas do dia, também uma referência ao futsal, Sporting na final da Champions. Os Leões afastaram o Cartagena nos penaltis e defrontam amanhã o Palma. Finalmente o Jornal Record com Palhinha. É o sonho do Sporting. Leão pensa no sucessor de Ullmann. Passe pertence ao Bayern e Tottenham tem a opção de 30 milhões. Benfica fez sondagem, mas levou nega do médico. E depois Sad pede redução do salário e oferece entrada no grupo de capitães. Agora os contactos por Mourinho. Mourinho ganha força em Madrid. Contactos regulares entre Mendes e Florentino. A gente sugeriu o nome do treinador que agrada ao presidente. Tomás Araújo recuperado. E depois temos também Águias na final, mas na Champions feminina de hockey patins. O Benfica venceu o Riron por 5-2. Festa já tem roteiro. Festa do Porto. Troféu exibido em passeio de barco pelo Douro. E depois, campeão da Europa e do mundo, Duarte Cunha, até 2031, fica com cláusula de 40 milhões para continuar no Futebol Clube do Porto. São notas dos jornais, hoje nas bancas, em Portugal. Agora 9h23.
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0: Os próximos dois convidados participam na festa dos 30 anos da RTP África no estádio do Olivais em Moscavide, dias 17 e 18 de julho. Estou a falar-vos dos Tabanca Jazz e também de Justino Delgado. Depois chega a geração digital desta semana.

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1: Com 38 mil utilizadores, a app Cocobela permite aprender 5 línguas africanas. São línguas usadas em Angola, Tchokwe, Umbundo, Kimbundo, Kikongo e Lingala. Esta aplicação, disponível para Android e iOS, foi criada por António Nicolau, que está nesta edição da Geração Digital para nos falar do que o levou a desenvolver esta verdadeira Escola Digital de Línguas Africanas.
2: Ela surgiu devido a uma necessidade pessoal minha, isso há 2 anos atrás, que era de aprender Kimbundo. Eu tenho muita experiência com a língua inglesa e, num determinado momento, decidi que quis aprender a língua dos passos, pelo menos o básico, para conseguir entender alguma coisa. E percebi que havia pouca ou nenhuma plataforma estruturada para o ensino das nossas línguas, principalmente as línguas nacionais de Angola. Daí, devido à minha experiência com desenvolvimento de software, porque eu trabalho com desenvolvimento de software há mais de 7 anos, então decidi, por que não criar uma plataforma, a princípio para mim, mas depois para resolver um problema a nível nacional, que depois foi percebido que era um problema a nível de África no geral. Então nós precisávamos de uma plataforma que tomasse a dianteira, que se especializasse no ensino, na preservação e expansão das nossas lindas línguas que temos em África. E daí surgiu a Cocobela, que é uma plataforma onde temos cursos de atualmente 5 línguas africanas e pretendemos ter muito mais línguas no médio e longo prazo disponível.
1: Portanto, fazer um aplicativo era a coisa mais intuitiva, não é? Mas depois, para fazer uma coisa tão específica, uma pessoa também tem que perceber um bocado de pedagogia, não é? Como é que se ensina uma língua? Também tem que perceber um bocado da própria língua. Como é que foi fazer este aplicativo? Com certeza não é igual a fazer um outro aplicativo qualquer.
2: A princípio, o de menos era mesmo o desenvolvimento do software, devido à experiência, era o mais fácil, por assim dizer, de se fazer. Mas teria que ter alguém que entendesse a língua, eu não entendia. Mas curiosamente, no início, era eu mesmo que não entendia a língua quem produzia o conteúdo. Isso nas primeiras versões do aplicativo. Então, eu pesquisava na internet, por exemplo, saudações em Kimbundo. Validava em vários sítios, Epae Kiambote, Wazekele, ok. Depois assistia um vídeo no YouTube, onde alguém tivesse ensinado a pronunciar essa palavra, gravava na minha voz e depois adicionava no aplicativo. Fazia isso com a língua Kimbundo e Kikongo na altura. E ficamos assim nas primeiras versões do aplicativo, até que depois decidimos sair de aplicativo para realmente construir uma empresa que levasse essa missão mais distante. E agora temos professores dedicados para cada uma das línguas que nós temos disponíveis na plataforma. E claro, temos um programa próprio, modelo de pedagógico, né, próprio, e é o que nós seguimos melhorando para entregarmos esse conteúdo de qualidade que existe na Cocobela atualmente.
1: Portanto, no início havia muita vontade e agora há uma estrutura já profissionalizada, há uma equipa também?
2: Sim, há uma equipa. Para cada língua há um professor dedicado. Nós temos professor de Kimbundo, professor de Lingala, Kikongo, Tchokwe, Umbundo e Kikongo. E à medida que vamos aumentando o leque de línguas, como é o curso de Yorubá que está a caminho, também temos um profissional da área que está a tratar da elaboração, a validação, a estruturação do curso.
1: António, isto está a correr como queria ou está a correr melhor do que imaginava?
2: Está a correr bem melhor do que imaginava, porque estamos a falar de línguas, né? Ainda mais línguas africanas, e não há tanto, a princípio, não há tanto interesse. Assim, mas fomos surpreendidos hoje, mais de 38 mil utilizadores em Angola e na diáspora. Nós percebemos que afinal há uma demanda mesmo pelas línguas africanas. Só que há poucos modelos estruturados, há poucas plataformas que se especializam somente no ensino de línguas africanas. Então estamos felizes a título de interesse. Não satisfeitos ainda, porque percebemos que podemos fazer mais, que as pessoas deveriam se interessar mais pelas nossas línguas. Então nós seguimos aqui trabalhando para despertar esse interesse nas pessoas. E quem sabe quando tivermos 1 milhão de pessoas aprendendo línguas africanas conosco, nós podemos abrir uma taça de champanhe, uma garrafa de champanhe e brindar.
1: Tenho aqui várias perguntas. Uma delas é esta. Consigo tem estado a resultar bem, porque isto parte da sua vontade de aprender, Quimbundo, não é? E tem estado de facto a aprender.
2: Sim, hoje está bem melhor do que há 2 anos atrás, pois embora devido à empresa, consultorias que dou, o tempo é reduzido, assim, temos que inventar uma palavra só para descrever esse tempo escasso. Mas hoje estou bem melhor a nível de Kimbundo ou Kikongo, já consigo manter uma conversa mínima com alguns, até com alguns professores. E há 2 anos atrás não conseguia nem se apresentar em Kimbundo. Hoje consigo saudar o nosso Wazekele, até provérbios em Kimbundo, conheço alguns, como é o meu favorito dos que eu aprendi em Kimbundo, que é o Putu Ilonga Kimbundo Kilongolola, que ele em gerais, quer dizer, o português ensina, mas o Kimbundo instrui, que é um provérbio que remete à questão de que há ensinamentos que só são passados nas nossas línguas,
1: Claro.
2: nacionais, nas nossas línguas locais. Então,
1: Claro.
2: é o que mais me prendeu nesse provérbio.
1: Uma...
2: Então, funciona.
1: Outra pergunta que eu tenho é essa. Até onde é que isto me leva? Até um nível de eu poder, de facto, manter uma conversa com alguém nativo?
2: Nós atualmente ensinamos desde o básico, do alfabeto, até questões culturais, que tem aí os nomes, os seus significados, temos os provérbios, nas lições finais, até conjugação verbal, nós ensinamos os verbos, questões gramaticais. Então nós temos um programa que vai crescendo, porque há sempre novos temas a caminho no aplicativo. Os que encontraste atualmente não vão ser os mesmos que encontrarás daqui a 2 anos, porque estamos sempre a produzir no novos conteúdos. É para cobrir vários aspectos da língua. E fora as aulas na plataforma, fora as aulas, nós temos uma comunidade, uma tribo, que é um espaço lá no aplicativo, como se fossem os grupos do Facebook, só que dedicados para aquela língua em questão. Então, temos uma tribo de Kimbundo, Kikongo, de cada língua. E também, que é para o usuário poder praticar, de facto, conversar, nós temos um chat no próprio aplicativo, onde podes ir, deixar uma mensagem no professor, uma pessoa do outro lado, no caso o professor, é quem vai responder às mensagens. Se quiser praticar, pode enviar áudios no chat.
1: Não
2: Se
1: é
2: interessar, praticar,
1: um bot,
2: acentuar.
1: não é um bot.
2: Não, não é um bot, não é um bot. É
1: Uma
2: mesmo
1: pessoa.
2: um professor, sempre uma pessoa, dedicada somente ao chat.
1: E
2: E
1: finalmente.
2: agora temos também o dicionário no próprio aplicativo também.
1: Para todas as línguas?
2: Sim. Sim, para todas as línguas temos dicionários com mais de 13 mil palavras, o que já é difícil de se encontrar no mercado. Então temos um dicionário no aplicativo, onde pode ir consultar alguma palavra, caso seja uma palavra que não disponível no dicionário, pode sugerir. E os nossos professores vão pesquisar e adicionar no leque de palavras disponíveis nos nossos dicionários. Então temos esse ecossistema que nós estamos aqui a desenvolver, que é para realmente dar esse ambiente imersivo e permitir com que as pessoas se comuniquem, nas nossas línguas.
1: Qual é o modelo de negócio? Já estou a ver aqui tanto conteúdo que já estou a imaginar uma conta de só para os servidores um bocadinho alta, não?
2: Sim. À medida que vai chegando mais pessoas. O nosso modelo é freemium, B2C, né? Vendemos para assinaturas. O nosso modelo é freemium. Então, sem assinar, tens acesso a algumas alas no aplicativo. E depois, para desbloquear todos os temas, todas as aulas no próprio aplicativo, precisa assinar um dos nossos planos. Não só as aulas, mas para ter acesso a todas as outras funcionalidades no aplicativo, como o caso da comunidade, ao chat, que vai conversar diretamente com o professor, ou o dicionário precisa adquirir uns dos nossos planos. Mas, inicialmente, tens acesso aí gratuito a mais de 5 temas, se não estou em erro, que podes experimentar para ter um cheirinho do que está disponível no aplicativo. Então, são com as assinaturas que nós mantemos a questão do negócio, modelo freemium.
1: E para terminar, Cucubela é o quê? É só um nome ou significa alguma coisa?
2: Significa alguma coisa, é uma palavra que existe no Quimbundo. Só descobri que existe no Quimbundo após a escolha do nome. O nome Cucubela surgiu da junção de uma palavra em Kikongo e português. Eu estava à procura de alguma palavra nas nossas línguas que remetesse à educação, ao estudo e por aí vai. Então, havia pesquisado em um dos dicionários de Kikongo e havia encontrado uma palavra em Kunkula que pode significar fluência. E então fiz a junção do cuco, de um cucula, e o bela do português, que deu o Cucubela. Depois, após contratar um professor dedicado para a empresa, de Kimundo, é que ele me diz, olha, esse termo Cucubela existe no Kimbunda. E significa comer farinha com as mãos. Então, o significado de fato na língua não tem nada a ver com ensino. Pode significar diretamente comer farinha com as mãos. Cucubela.
1: António Nicolau, desenvolvedor de software por ofício, criador do aplicativo Cucubela, para tornar possível a aprendizagem de línguas africanas. Yoruba deverá ser a próxima língua disponível e o fundador tem recebido muitos pedidos para criar também o curso de crioulo de Cabo Verde. Tudo é possível a seu tempo. Quanto à meta de médio prazo, está estabelecida 1 milhão de utilizadores. Procure na loja de aplicações Cucubela, com 2 capas.
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Chama-se Cocai. Rizland com Richie Campbell na manhã da RTP África. Na próxima semana vão estar atentos ao novo disco dos Acácia Maior. O projeto chama-se Vindo do Espaço. Tem uma série de colaborações, Cristina Branco, também Barlock e ainda Yacine Rosa, que vamos ouvir agora num dos primeiros avanços do disco.

Chama-se Nos Terra e Nos Remédios, a Cássia Maior com Yacine Rosa. O álbum Vindo do Espaço está em destaque na próxima semana aqui na RTP África. Vamos ter notícias às 10. Para lá das 10 chega mais uma edição de Bora Lá Conversar com Sérgio Jardim, a conversar com estudantes universitários africanos em Lisboa. Fecha a hora com a nova dos Calema.

0: Para todos, mais uma vez, bom dia. São 10 da manhã em Portugal e em Angola, 8 horas em Cabo Verde, 7 da manhã, aliás, 9 da manhã na Guiné-Bissau e São Tomé e Príncipe, são já 11 horas em Moçambique. Susana Lemos nas notícias a esta hora.
1: Em Luanda, no cemitério do 14, foi descoberta uma vala comum com restos mortais de 500 pessoas. O governo angolano não afasta a hipótese de se tratarem das vítimas do golpe de 27 de maio de 1977, João Coraceiro.
2: A televisão pública de Angola está a divulgar uma lista com centenas de nomes cujos restos mortais se acredita poderem estar depositados nesta vala comum no cemitério de Mulemba, o cemitério do 14. Aos cidadãos é pedido que, assim que vejam o nome de um familiar ou ente querido, utilizem os números telefónicos disponibilizados para efetuarem a recolha em laboratório de amostras de ADN para testes de compatibilidade. Os restos mortais encontrados vão ser examinados para que as identidades sejam confirmadas. Foi o ministro da Justiça angolano, Márcio Lopes, que anunciou a descoberta de mais de 500 restos mortais nesta vala comum. No âmbito das investigações aos acontecimentos do 27 de maio de 77, Márcio Lopes, que coordena também a CIVICOP, a Comissão para a Implementação do Plano de Reconciliação em Memória das Vítimas dos Conflitos Políticos, explicou que a descoberta resulta de um trabalho de 5 anos. A CIVICOP foi criada há 7 anos e o trabalho tem-se focado, sobretudo, no 27 de maio, uma alegada tentativa de golpe de Estado liderada por Nito Alves, levou uma purga interna no MPLA e uma repressão que provocou dezenas de milhares de mortes.
1: Descoberta uma vala comum com 500 cadáveres num cemitério de Luanda, um governo não afasta a hipótese de se tratarem das vítimas do golpe de 27 de maio de 1977. A medicina tradicional moçambicana recusa qualquer ligação às superstições sobre atrofiamento de órgãos genitais associadas a linchamentos e agressões que já causaram 61 mortes em várias províncias do país. O coordenador do Fórum da Medicina Tradicional e Alternativa de Moçambique, Viriato Banze, citado hoje pela comunicação social, apela à denúncia de quem divulga esses rumores e à contenção da violência. Este apelo acontece numa altura em que aumentam em Moçambique os casos de violência associados a alegados desaparecimentos de órgãos genitais masculinos, fenómeno que as autoridades e especialistas classificam como mito sem qualquer confirmação científica. No primeiro de 3 dias de cessar-fogo acordado com a Ucrânia, Vladimir Putin, no discurso que fez há pouco na Praça Vermelha em Moscovo, criticou a NATO e a Ucrânia, dizendo que o exército russo na Ucrânia enfrenta uma força agressiva apoiada pela Aliança Atlântica. E a guerra travada por Moscovo na Ucrânia é uma causa justa.
3: O grande feito da geração de vencedores inspira os soldados que hoje realizam operações militares especiais. Estão a enfrentar uma força agressiva armada e apoiada por todo o bloco da NATO. E ainda assim, os nossos heróis continuam a avançar.
1: Vladimir Putin, presidente russo, há pouco no discurso do dia da vitória em Moscovo perante a parada militar. A Rússia celebra hoje a vitória sobre a Alemanha nazi. Em pleno cessar-fogo de 3 dias, acordado com a Ucrânia, vão também ser transferidos 1.000 prisioneiros de cada lado. O diretor-geral da Organização Mundial da Saúde viaja hoje para as Canárias, vai coordenar o desembarque dos passageiros do navio afetado pelo surto de antivírus, que deverá chegar na próxima noite ou na próxima madrugada. O líder da OMS vai acompanhar os ministros espanhóis da Saúde e do Interior a um centro operacional em Tenerife para garantir a coordenação entre administrações e o controle sanitário e para garantir também a aplicação dos protocolos de vigilância sanitária. 14 distritos de Portugal continental estão hoje e amanhã sob aviso amarelo. O Instituto Português do Mar e da Atmosfera prevê chuva, por vezes forte, podendo ser acompanhada de trovoada e vento forte. O aviso amarelo, o menos grave de uma escala de 3, é emitido sempre que existe uma situação de risco para determinadas atividades dependentes da situação meteorológica. Está prevista também uma pequena descida da temperatura máxima no centro e sul.
0: É o essencial das notícias às 10, edição de Susana Lemos. 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Passam já 5 minutos das 10, já a seguir, bora lá conversar com Sérgio Jardim. Hoje falamos de saúde mental.
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10: Sejam bem-vindos ao Bora Lá Conversar. No episódio de hoje vamos falar sobre saúde mental, pressão e solidão na vida académica. Um tema cada vez mais presente, mas continua muitas vezes escondido por trás de rotinas, exigências e expectativas. Hoje tenho comigo duas convidadas com percursos diferentes, mas complementares. A Beatriz Pires, estudante de estudos africanos, com um percurso marcado pela mobilidade e liderança académica. E também a Isabel Souza, estudante de estudos africanos, com forte ligação ao associativismo e a construção de identidade dentro do espaço académico. Sejam bem-vindas.
11: Olá.
10: Em algum momento do vosso percurso académico sentiram que a pressão estava a ir além daquilo que conseguiam gerir?
11: Sim, senti algumas vezes durante a faculdade. Como eu falei, por ser algo novo, muitas vezes eu não sabia como gerir aquilo, não sabia como me organizar, por exemplo, como estudar para um teste. Então, muitas vezes eu acabava deixando tudo para a última hora e isso gera um estresse imenso. E acho que é um dos erros dos estudantes principais, deixar as coisas para a última hora, porque isso gera essa pressão e depois a gente não sabe como lidar até que chega o momento do teste, a gente está nervoso, está cansado, porque muitas vezes estudamos durante a última hora, à noite, e a gente chega naquele limbo. Então, com certeza, durante a universidade eu senti sim.
12: Eu acredito que quando nós entramos pela faculdade, nós temos dois tipos de reação, que é, oh meu Deus, entramos na faculdade, e depois muitas vezes acabamos por pensar, ok, o que eu vou fazer depois da faculdade? Só que às vezes não estamos bem a pensar no que é que vai acontecer durante a faculdade. Às vezes não estamos habituados, muitos professores, muitas cadeiras, às vezes é uma supercada enorme para quem vem do secundário com os mesmos professores que têm, que entendem, consegues abrir uma relação, e já na faculdade já não é bem assim, porque são muitos alunos, são muitas cadeiras e são pessoas diferentes e muitas vezes sentimos perdidos.
10: Nem sempre é fácil identificar de onde vem essa pressão, mas ela está presente no dia-a-dia. De onde é que vem a maior pressão nesse dia-a-dia? Da universidade, da família ou de vocês próprias?
11: Eu acho que é uma junção de tudo, a verdade. Então, eu acho que vem dessa carga de diversos lugares. Muitos alunos, como a gente já viu aqui, eu sei que você conversou também em outros episódios, estão nesse percurso múltiplo, triplo, de ter que trabalhar, vir de longe, ter que tirar notas boas, ter que falar com uma família que está distante de você e não está próxima. Então, tudo isso acaba criando uma sobrecarga imensa que a gente muitas vezes não consegue identificar porque vem desses lugares múltiplos e fazem com que a gente acabe às vezes se afundando e precisando de uma ajuda para sair daquele lugar.
12: Às vezes também, eu acho que para mim, para o meu ver, infelizmente não sou de longe, em Chicago, meus pais estão perto de mim, mas infelizmente acho que também é aquela coisa de querer, está tudo bem, estou consigo, não preciso de ajuda, mas no final do dia nós precisamos todos de ajuda, estamos sempre à procura de ajuda, a ajuda nunca é demais, e às vezes ficamos com aquela pressão, porque a vida académica também tem custos e se tu não trabalhas, os teus pais ou os teus familiares têm que acabar com esses custos e às vezes ficamos a pensar, eu tenho que acabar em 3 anos porque se eu ficar mais um ano é mais dinheiro que está a sair, depois são mais cadeiras e taxas para pagar. Às vezes o meio económico e familiar é uma coisa que faz muita pressão em nós.
10: E sentem que estão sempre a tentar corresponder a expectativas que nem sequer são vossas?
11: Eu acho que sim, de alguma forma não é nossa a expectativa, mas de um lado acaba se interligando também pelo nosso próprio ponto de vista. Eu acho que tá em salas de aula aqui sabendo que você é diferente, que você vem de uma cultura diferente, você vem de uma realidade diferente e muitas vezes eu como afrodescendente sou a única pessoa negra dentro das salas de aula, a gente sabe que a gente não tem as mesmas oportunidades ou os professores muitas vezes, e eu tive essas experiências, nos tratam de forma diferente. Então a gente quer corresponder, mas não é corresponder, a gente não está no mesmo nível que os outros alunos. Então a gente precisa ser ainda melhor, a gente precisa estar sempre tirando boas notas, sempre dar as respostas certas, e eu acho, pelo menos para mim, essa com certeza foi uma das maiores dificuldades, conseguir retirar essa pressão que eu mesma colocava em mim, mas também por um lugar onde eu estou dentro daquela sala de aula.
10: Para Isabel, há alguma exigência constante de desempenho da tua parte?
12: Sim, de mim mesma, dos meus pais também, do meu futuro, porque eu sei que tenho que tirar boas notas para conseguir entrar num bom mestrado e depois tenho que tirar um bom mestrado. E se eu quiser fazer doutoramento ou se eu quiser sair fora do país, porque é um caminho bastante normal nos licenciados, mas é muito de, quando entras na faculdade tu percebes, o teu futuro está na tua mão e tu tens que te focar nisso e os teus pais também. É um orgulho, para muitos pais africanos é um orgulho pôr o filho na faculdade, é um peso enorme. Então sentes que tens um peso nas costas de orgulhar a tua família, de acabar o curso, de ter uma boa média, de conseguir trabalhar e conseguir devolver aos teus pais também muito isso, aquilo que eles dão-te e acabar por devolvê-los.
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10: E nem sempre essa pressão é visível para quem está de fora. E mesmo estando rodeadas de pessoas, muitos estudantes sentem-se sozinhos. Já se sentiram alguma vez sozinhas num espaço onde supostamente deviam sentir-se integradas?
11: Eu acho que sim. É um momento muito difícil de entender, porque eu tive a sorte de ter muitas amigas aqui em Portugal, sobretudo mulheres, e elas me deram muita força em momentos em que eu me senti sozinha, mas mesmo assim, eu acho que a dificuldade de entender o que você está sentindo, de entender pelo que você está passando, muitas vezes faz com que nós mesmos acabamos nos isolando das outras pessoas, então a gente nem sabe como pedir ajuda, a gente deveria se sentir integrado, mas tudo parece muito diferente e ninguém parece fazer, às vezes, o mínimo para nos colocar dentro daquele ambiente, e isso faz que o sentimento de solidão só vá aumentando, assim. Então, é muito importante que tenham realmente alunos que consigam e professores que consigam te ver e tentar te ajudar quando você estiver perdido, assim.
12: Pela minha experiência, não senti esta solidão como já vi algumas pessoas a relatarem, porque o primeiro ano eu entrei logo para a Associação de Estudantes, entrei logo para o Núcleo de Estudos Africanos, então eu sempre me senti em algum círculo de pessoas à minha volta que, se eu soubesse, podia mandar mensagens e as pessoas respondiam, me ajudariam. Mas sim, eu acho que tu percebes alguma solidão e muitas vezes também vem da competitividade. De muita competitividade de faculdade, de muitas vezes tentarmos dar o nosso melhor e compararmos os nossos melhores com os outros colegas da nossa turma ou com outras pessoas, não só da nossa turma, mas também de outras cadeiras, e ter esse empenho que muitas vezes acaba por isolar das pessoas.
10: Beatriz, estar longe da família ou ter uma identidade dividida pesa emocionalmente?
11: Pesa bastante, eu acho. Eu tive a sorte da minha mãe, depois meu irmão também virem aqui para Portugal junto a mim, mas meu pai está no Brasil, minhas primas estão no Brasil, minha tia, todo o restante da minha família. E você chega em Portugal e é outra cultura, é outro modo de ser, é outra forma de estar, de colocar e fazer questionamentos dentro da sala de aula. Fora que é isso, a gente chega também e às vezes tem preconceito sobre as nossas culturas, então pessoas que acham que conhecem, muitas vezes não conhecem, e tudo isso nos coloca num lugar, eu sinto que a problemática toda é que faz a gente se sentir num limbo. Então eu não tô no Brasil, mas eu sou brasileira, tô em Portugal, mas não sou portuguesa, e você se sente mesmo no meio de algum lugar que não tem mais ninguém, que aparentemente é só você, e é muito difícil começar a lidar com isso. Assim, para mim, quando eu cheguei aqui ainda no secundário, eu não vim só para a faculdade, foi com certeza um momento de mais solidão até eu entender esse processo todo.
10: E para as duas, houve algum momento em que pensaram: ninguém está a perceber o que eu estou a passar?
12: Sim, muitas vezes quando eu às vezes posso ter chumbado uma cadeira ou não tive o melhor, não deu o melhor de mim para um teste, às vezes vêm os meus pais logo, né, a pôr a pressão, e às vezes nós acabamos sempre por ter um momento de tensão.

0: calma, tá tudo bem, é só uma nota, essa nota não define o seu futuro, não a longo prazo, né? Às vezes a curto prazo, sim, pode te impedir de entrar numa faculdade, mas a longo prazo não resume quem você é. Então, nesse sentido, eu tive muito apoio para viver o meu tempo, para desenvolver as coisas e para não me sentir insegura de forma que uma nota, às vezes, me afete, que um professor me afete. Então, eu tive muita sorte também de começar a fazer o processo de terapia desde pequena, e isso com certeza me deu muitos instrumentos para quando um professor chega e fala alguma coisa para mim, eu consigo rebater de frente, eu consigo não me sentir triste face a essa realidade. Claro que isso não é sempre, todo mundo é humano, mas eu sinto que nesse lugar eu tive muitas ferramentas que a terapia me deu, que ter uma mãe psicóloga também me forneceu nesse sentido.
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2: E existe um silêncio em torno da saúde mental. Apesar de ser um tema cada vez mais discutido, existe muita resistência. Porque a razão ainda é tão difícil dizer não estou bem dentro da universidade.
3: Eu acredito que muitas vezes é uma questão de vergonha, de nós sermos vistos como fracos, ou das pessoas questionarem se o nosso lugar é mesmo ali na faculdade. Também acontece de as pessoas estarem lá, mas também não conseguirem ajudar, o que não é culpa delas, porque às vezes, muitos de nós, de vezes, não conseguimos expressar-nos, então uma pessoa não consegue ajudar alguém que não consegue encontrar qual é o problema, mas eu acho que é mesmo uma questão de vergonha.
2: E sentes que mostrar fragilidade dentro deste meio pode custar oportunidades ou também respeito?
3: Eu acredito que oportunidades não, mas um pouco de respeito sim. Principalmente entre os teus colegas. Acho que eles podem te ver como um elo mais fraco e eles podem aproveitar disso. Não de uma forma vingativa, mas de uma forma de... Ok, se ela não está a conseguir, eu consigo, vou ficar à frente dela. Acho que isso é uma competitividade bastante má que acontece.
2: E muitos fecham-se nisso e ficam com os transtornos de ansiedade, depressão, sim, e etc. Vocês sentem que as universidades criam espaço seguro para estas conversas?
0: Eu acho que não o suficiente. Eu acho que as faculdades deveriam falar mais sobre isso. Sinto que deveria ser mesmo, por exemplo, cadeiras obrigatórias que desmistifiquem um pouco esse tabu em torno da saúde mental. Acho que todos nós já escutamos, tipo, uma pessoa fala, eu fui no psicólogo, fui pra terapia. E as pessoas perguntam, mas você tá bem? Não é coisa de maluco? Então, esses estigmas, porque não, é um lugar onde simplesmente é isso. Se você machuca um dedo, se você machuca um pé, você vai no médico. Então, por que não, se você sente um cansaço mental, se você sente que você não está entendendo, por que você não vai procurar um médico, né? Por que não é essa mesma reação? E eu sinto que a faculdade deveria ser mais, ter um papel mais ativo nesse sentido, de mostrar para os alunos que se eles precisam de ajuda, perguntar. Eu sinto que os núcleos nesse sentido também fazem um bom trabalho. Eu lembro de quando eu estava na faculdade, nós fizemos um evento na Semana da Mulher, que era conversa aberta. E foram muitos homens, e quando as mulheres começaram a falar da saúde mental delas, os homens começaram a se abrir também sobre a saúde mental. E foi um lugar onde a gente viu que, ok, então talvez se abrir para os colegas seja algo que, em vez de criar uma rivalidade um pouco diferente até do que a Belinha falou, mas é isso, talvez se abrir, você, em vez de criar uma rivalidade, você cria então um espaço maior de aconchego, onde todo mundo consiga falar sobre essas coisas.
2: E os núcleos que vocês estão inseridas têm esse departamento de psicologia, de apoio à saúde mental, ou ainda estão a ser criados?
3: O NEI atualmente, o Núcleo de Estudos Africanos, ainda não tem. A Associação de Estudantes, nós temos eles têm um departamento de saúde e ambiente, e essa saúde muitas vezes bate sobre outros temas, como os direitos das mulheres, saúde mental, saúde sexual, então sim, existe.
2: Então fica um convite também aos estudantes de psicologia para irem aos núcleos, criarem esse departamento para ajudar o próximo, não acha, Beatriz?
0: Com certeza, não, eu acho que seria o ideal, mas olha, eu lembro que até um pouco tempo atrás, mesmo na faculdade de psicologia, os alunos não tinham psicólogos disponíveis para atendimento. Foi uma coisa recente que surgiu, então com certeza é algo novo, mas os próprios psicólogos realmente, eu acho que cabe muito a eles puxar esse lado, assim.
2: Antes de continuarmos, vamos fazer uma pausa musical para ouvir uma música escolhida pela Beatriz, que é...
0: Quem tem um amigo tem tudo, do cantor e compositor brasileiro Emicida. Então...

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1: Estamos de volta ao Bora Lá Conversar e continuamos a falar sobre saúde mental na vida académica. Cada pessoa lida com a pressão de forma diferente. Beatriz, o que é que fazes quando já não estás bem, não quando está tudo sob controlo?
2: Olha, eu tenho muitas formas e eu acho que se baseia sobretudo em ter hobbies. Eu adoro meditar, então quando eu estou estressada, com certeza é um lugar onde eu recorro à meditação. Eu gosto muito de medicina tradicional chinesa, então eu fui aprender sobre chás. Eu tenho todo um ritual de chá que me deixa mais calma. E claro, coisas normais como assistir série. Eu sinto que quando eu estou pensando demais, o que eu preciso fazer é pensar de menos. Então tudo que eu possa usar para desligar é a forma que eu recorro, assim, de me distrair mesmo.
1: Isabel, há hábitos ou rotinas que ajudam-te a manter equilíbrio?
3: Eu preciso de ter o meu tempo, isolar-me. Não é de uma forma má, mas preciso de pensar em mim. Pensar menos, mas pensar em mim. Gosto de ouvir música. Música é uma forma que eu amo muito de distrair-me. Daydreaming, tudo ou mais alguma coisa. E eu acho que eu também gosto muito de andar. Gosto muito de sair, de apanhar ar, de ver a natureza. Eu acho que a natureza é uma coisa que me acalma bastante. Provavelmente eu gosto de ver o mar. Eu acho que, infelizmente, não moro perto do mar, nem da praia, mas eu gosto muito de ver as ondas e ver os rios também.
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1: Identificar sinais pode fazer a diferença. Quais são os sinais que mostram claramente que alguém já está no limite?
2: Eu acho que principalmente, é claro que você tem que ir observando aos poucos, mas quando uma pessoa começa a se irritar com facilidade, aquelas coisas que muitas vezes todo mundo tem como tique, então tremer a perna, roer a unha, coisas como esse tipo já mostram que não está tudo bem com a pessoa. E depois é isso, essas mudanças de humor, tudo começa a nos mostrar como a pessoa pode estar caminhando para um esgotamento, né? O pessoal fala burnout hoje em dia, mas é isso, para um esgotamento emocional. Então é muito importante que a pessoa aprenda a se ler também. Eu, por exemplo, sou uma pessoa que quando eu começo a me estressar, qualquer coisinha que eu beba ou que eu como, eu começo a sentir um gosto diferente. E então eu começo a perceber, quando eu sinto esses gostos diferentes, isso começa a me incomodar, é um sinal de que eu não tô bem, que eu tenho que parar, respirar e assistir as ondas do mar e para algum ambiente assim de natureza para conseguir me acalmar. Mas difere de pessoa para pessoa, acho que mesmo cada pessoa tem que aprender a se ler assim.
1: E Beatriz, já teve alguma situação assim mais difícil, como um burnout ou algo parecido?
2: Eu nunca passei por um burnout especificamente, mas eu já tive sim algumas crises de ansiedade, de você perceber que o batimento cardíaco está aumentando. Eu, quando eu era pequena, e foi uma das primeiras coisas que me fez até procurar terapia, com essa coisa de gosto que eu acabei de citar, eu às vezes achava que, por exemplo, eu tinha me envenenado. E era uma coisa mesmo que veio para mim de uma notícia que eu escutei quando era pequena, de que às vezes em armazenamentos tinham ratos e eles deixavam o veneno nas coisas. Então eu, quando bebia tipo Coca-Cola na latinha e sentia um gosto estranho, eu falava, ai meu Deus, eu vou morrer, socorro! E a partir disso eu comecei a ver, ok, Beatriz, calma, você não vai morrer, é só uma ansiedade, porque você está num momento esgotante da sua vida. Então é mesmo parar, respirar, estar com quem você gosta, conversar e procurar ajuda, em todos os sentidos, procurar ajuda.
1: Isabela é vice-presidente do Núcleo de Estudantes, certo?
3: Sim.
1: O associativismo é um refúgio ou é mais uma fonte de pressão?
3: Quando fazes parte da direção é uma fonte de pressão, mas quando eu estava como modo só membro, eu acho que era um refúgio enorme, simplesmente poder ir ajudar em algum tipo de atividade, ou poder ir a convívios que nós temos, tipo ir a fazer piqueniques, ver algum filme. Isso é uma forma de refúgio, porque falas com outras pessoas e perguntas se, olha, está-me a passar isso comigo, será que já aconteceu contigo? Muitas vezes são pessoas que já estão em mestrado, doutoramento, então elas podem dar-te um ensinamento bastante fundamental, mas quando passas a direção, né, é uma responsabilidade tua que o NEA, que são os núcleos, possa também tornar um espaço bom para os outros membros que queiram entrar, os membros que estão. Então tu tens essa pressão muito grande.
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1: Já presenciaram colegas a passar por situações difíceis?
2: Eu sim, não sei você, Bela.
3: Os meus colegas já me presenciaram a ter situações difíceis. Durante duas apresentações, eu comecei a chorar compulsivamente. As duas delas correram bem até, mas comecei a chorar mas minha turma para casa até no momento foi bastante acolhedora e ajudaram-me a respirar para acalmar, mas já me aconteceu isso e foi terrível.
2: Ah, ok, olha, por acaso comigo nunca aconteceu nesse sentido, mas eu já passei por momentos em que eu tive colegas também que ficaram muito nervosos durante apresentações, principalmente apresentações. Acho que as pessoas não estão acostumadas a falar na frente dos outros. E já passei também, acho que por uma situação mais grave, que eu entrei no banheiro feminino e uma das minhas colegas estava tendo uma crise de ansiedade, mesmo crise de não conseguir respirar. Eu não conhecia ela de lado nenhum, na verdade, nunca tinha visto, mas é isso, aquele momento onde você tem que dar espaço e estar presente ao mesmo tempo. Para mim foi assustador de alguma forma, mas de outra forma. Eu já tinha passado por algo parecido, então eu sabia como lidar nesse sentido.
1: E quando alguém não está bem, a universidade ajuda mesmo ou ignora? O que é que vocês sentem?
2: Olha, eu sinceramente, a experiência que eu tive, eu andei na mesma faculdade que a Bela, tive no mesmo núcleo, fui presidente também nesse núcleo, então quando você falou sobre a pressão que cresce quando você está dentro da direção, eu consigo entender. E na minha época, a gente tinha muito pouco apoio da faculdade, era muito difícil, então muitas vezes quando a gente tinha que recorrer à faculdade, a gente nem fazia, não sei como que é hoje.
3: Nós temos agora o Nokai. O Nokai é um grande apoio. Eu sei que eles dão...
1: O que é o Nokai?
3: É um núcleo de orientação para estudantes. Eles trabalham com os núcleos, trabalham com a Associação de Estudantes, trabalham com vários...
1: Isto são na Faculdade
3: Sim,
1: de Letras?
3: Sim, são da Faculdade de Letras. E eu sei que eles agora estão a oferecer aulas. Não são aulas, mas tipo conversas com psicólogos. Sim, sim. Okay. Isso é bastante bom. Infelizmente não consegui ir a um ainda, mas vou tentar organizar-me. Mas a faculdade em si, eu já ouvi coisas, são todos rumores, eu não sei, mas eu já ouvi coisas de alunos estarem a passar mal e a faculdade demorar muito tempo para chamar a ambulância. Também já ouvi alunos que têm alguma deficiência motora, que andam de cadeiras de roda e ficarem à espera que os funcionários vêm e ligam o elevador ou as escadas. Uhum. Então, a faculdade ainda, não falando mal, mas eu acho que a faculdade ainda tem muito, a faculdade de letras, então, por cima, tem muito que melhorar ainda para estarem ataque com os alunos.
2: Eu sinto isso também, que muitas vezes as faculdades elas acabam se focando muito na burocracia e acabam um pouco esquecendo de ter esse contato mais humanitário, realmente de instituição mais humanitária para os alunos. Eu acho que sim.
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1: O futuro passa por melhorar o apoio aos estudantes. Acham que a saúde mental é realmente uma prioridade ou só discurso institucional?
3: É prioridade, com certeza. Sem saúde mental, o que é que nós seríamos? Seríamos malucos. Mas sim, acho que a saúde mental é aquilo que te faz ciente, faz ter os pés no chão, que te faz analisar a faculdade, que faz ver qual é o teu caminho, se um caminho A ou B não dá, vamos conseguir o caminho C, não tipo freak out no nada. Mas sim.
2: Eu acho que a faculdade como instituição, muitas vezes para eles é muito fácil utilizar esse tópico que está em alta, que é a saúde mental, como forma de marketing às vezes, e isso é um ponto grave, mas eu sinto que por trás, quando eu saí da faculdade de letras, o Nokai já existia, e eles estavam começando a trabalhar mais nesse sentido, e eu vi que tem pessoas por trás que se importam. Então, mesmo às vezes parecendo algo que a faculdade está fazendo só para criar um nome, para criar uma boa imagem, acho que tem pessoas por trás que realmente se importam. Às vezes não é a maioria, mas tem aquele um funcionário que está ali tentando fazer projeto, tentando fazer funcionar. E nesse sentido, eu acho que tem pessoas que se importam sim. Acho que tem que ser mais, acho que tem que ser melhor trabalhado. Acho que às vezes cai num papo que eu não gosto muito, que às vezes é um pouco coach demais pro meu gosto. e que é uma coisa do, se você pensar positivo, você vai conseguir alcançar. Eu acho que às vezes não é tão fácil, e esse argumento pode gerar coisas difíceis para as pessoas que não conseguem mudar só com o poder do pensamento, sabe? Mas eu acho que é algo que definitivamente está vindo a aumentar, e por mim tem que aumentar cada vez mais.
1: E aí entram os núcleos para ajudarem a universidade também, não é?
3: Sim, principalmente. E às vezes quando os núcleos trabalham também entre si, é uma coisa muito bonita de ver, porque são alunos que estão a ajudar a si mesmos e que estão a prever que a próxima geração também ajude-se a si mesmo. Os núcleos têm uma coisa muito engraçada, que não importa que curso tu és, se entras no núcleo acabas por conhecer quase a faculdade.
2: Sim,
3: toda.
2: 100%.
3: Que é sempre, às vezes parece que na faculdade vês só as mesmas três caras, porque não te isolaste e vês uma amizade a ser criada, que também muitas vezes vai para fora da faculdade, o que é incrível.
2: Sim, com certeza. Acaba criando um networking nesse sentido que é muito útil e que é muito verdadeiro. Então eu tenho amigos que são da faculdade de letras, claro, mas tenho amigos da faculdade de direito, da Nova, conheço pessoal do Porto, porque dentro dos núcleos, dentro desse associativismo, você vai conhecendo novas pessoas e pessoas para quem você realmente pode chegar e falar, olha, às vezes eu tô tendo essa dificuldade financeira e tá me atrapalhando para estudar, e a pessoa fala, olha, conheço alguém que tem um trabalho, ou você precisa de alojamento. Tudo isso te ajuda e ajuda a diminuir o peso que você carrega nos ombros, às vezes, sozinho. Então, realmente ajuda a diluir essa pressão toda.
1: A Beatriz faz parte do núcleo de estudantes, não da Faculdade de Letras, mas um núcleo mais abrangente, é isso?
2: Exatamente. Eu comecei no núcleo da Faculdade de Letras, passei para integrante, vice-presidente, presidente, e agora, na realidade, eu sou a vice-presidente, uma das, da Federação Acadêmica Africana, e a Federação é essa instituição que está tentando englobar todos os núcleos de Portugal. Então, a gente tem se comunicado com o pessoal de Braga, do Porto, aqui de Lisboa, a gente fala com os núcleos, mas também falamos com associações, por exemplo, de estudantes cabo-verdianos, de estudantes, de todos os estudantes. A gente tem tentado captar todas essas pessoas para ser um ponto em comum, um ponto chave para facilitar a comunicação de todos esses estudantes, mas também temos falado com organizações, por exemplo, como a DGES, como a AIMA, com essas grandes instituições, também com as próprias embaixadas dos países africanos, para a gente conseguir englobar todo mundo e com certeza criar um ambiente melhor para os estudantes aqui em Portugal.
1: E abrirem o departamento da e a saúde mental.
2: Ah, com certeza. E eu, se quiserem, eu posso estar lá na frente.
1: Isabel, se pudesses mudar uma coisa amanhã nas universidades, não só na Faculdade de Letras, o que é que seria?
3: Mais liberdade para os alunos. Mais forma, mais dar expressão aos alunos. Mais espaço também para os alunos poderem não só tirar aulas, mas também poderem ter mais sítios de convívio ou de participação. É ter mais. Estamos sempre à procura de mais.
1: E a Beatriz?
2: Eu concordo, eu acho que liberdade é um bom ponto. Eu acho que liberdade para ser quem são é muito importante, e eu sou muito defensora de que as formas de avaliação dentro das universidades sejam revistas, porque nem todo aluno é excelente na escrita, mas às vezes um aluno pode ser excelente na oratória, pode ser excelente nos trabalhos criativos. Eu acho que é muito, você restringe um aluno como quando a única forma de avaliação dele é escrever um texto de 50 palavras em um minuto, às vezes. É uma loucura. E é importante você ver essas novas formas. Eu acho que já tem muitos estudos que mostram como cada pessoa consegue mostrar o seu conhecimento de diversas formas. E acho que as faculdades têm que começar a se mover e procurar novas formas de avaliação, porque isso vai ajudar os próprios alunos a não se sentirem pressão e não se sentirem tão decepcionados quando eles não alcançarem um resultado, que às vezes é apenas um resultado que realmente para eles não foi favorecido, não é a forma deles de fazer as coisas.
1: Essas mudanças são globais para todos os alunos. E agora, para os alunos CPLP, principalmente no quesito saúde mental, o que é que vocês mudariam, o que é que vocês apelam agora?
3: Eu gostaria que a nossa comunidade africana fosse mais aberta à saúde mental, que não tivesse tanto estigma, que não fosse conservadora na parte da saúde mental, é só para gente maluca, porque não é, todo mundo precisa de algum apoio psicológico. E que não tenham vergonha de pedir ajuda, que não é ser fraco, não é ser um elmo, não é ser alguém que passou dos limites, não, é simplesmente alguém que precisa de ajuda e nós estamos todos aqui para ajudar uns aos outros. Somos todos seres humanos.
2: Eu acho que sim, eu acho que seria muito importante a gente trazer mais psicólogos também afrodescendentes, psicólogos negros, pessoas que passaram pela mesma vivência. Então, às vezes, essas sessões na faculdade não serem apenas, vamos trazer um psicólogo português, branco, de 60 anos para falar, porque as pessoas nem sempre vão se relacionar e esse psicólogo, sendo a psicologia um lugar ainda muito elitista e de conhecimentos, às vezes, muito parados no tempo, e sim, eu faço essa crítica, acho que é importante trazer pessoas que vivenciam histórias parecidas. Então, as faculdades terem essa atenção aos alunos também dos PALOP, CPLP, de que esses alunos são individualizados, sim, e precisam de um tratamento também especializado.
1: E, para fechar, que conselho é que vocês deixam a quem está nesse momento a passar por dificuldades, que não esteja a ouvir, que não consegue expressar-se, principalmente os PALOP, como vocês comentaram? Há aquele estigma que nos nossos países africanos ir ao psicólogo é coisa de maluco, entre aspas. Que conselho é que vocês deixam a essas pessoas que vos estão a ouvir neste momento?
2: Eu diria que o meu conselho principal é entender que o que você está passando é normal e vai passar. Mas que se você precisar pedir uma ajuda, tá tudo bem. E que às vezes você não precisa estar no fundo do poço, você não precisa ter tido um burnout, você não precisa estar em depressão ou ter crises de ansiedade para pedir ajuda. Basta às vezes um cansaço maior, basta você estar confuso sobre coisas. Eu iniciei a começar a fazer terapia quando eu era pequena, porque eu quis, eu tive curiosidade. Minha mãe era psicóloga, então eu pedi para ela. E a minha primeira sessão eu fui e eu sentei numa cadeira, a terapeuta sentou em outra e eu conversei sobre vestidos e roupas que eu gostava. E às vezes é sobre isso, é sobre ter outra pessoa para te escutar, por mais fútil que seja ou por mais profundo que seja. Eu acho que eu daria a dica de, se você tá um pouquinho mal, se você quer se descobrir melhor, vai para terapia, dá uma chance, ou peça ajuda. O primeiro passo é muito importante. Se a pessoa estiver disposta a dar o primeiro passo, eu acho que é o melhor conselho que eu posso dar, é tenha coragem para dar esse passo.
3: Eu acho que eu diria que é desabafem. E não tenham vergonha do que vocês vão dizer. Eu já saí muitas vezes de psicóloga a chorar, mas soube-me tão bem a seguir, porque
2: eu
3: é bom.
1: É uma sensação de descarrego, não é?
3: Sim, é ótimo sentir que, já tu, parece que estou leve.
2: Sim, já passou.
3: Sim, e saber que no outro lado tens alguém que validou os teus pensamentos e que não julgou-te ou que não, tipo, disse, isso não é nada. É uma forma muito boa, por isso desabafem bastante. Criam alguém de confiança, laços de confiança também muito importante, e abrem-se, sejam felizes e abrem-se.
2: Sério, Júlia, vou só falar uma última coisa. Você falou realmente da questão dos valores, e é isso, e o psicólogo muitas vezes é caro, mas já tem associações aqui em Portugal, associações principalmente de imigrantes, que disponibilizam psicólogos a valores sociais, muitas vezes até as primeiras sessões gratuitamente, e a FAP surge um pouco também como isso, como a gente já tem esses contatos, já conhece essas associações, para qualquer pessoa que esteja passando por isso ou que queira ter uma primeira experiência e não tenha o dinheiro para pagar, é mesmo falar com a FAP para a gente tentar redirecionar.
1: Sendo este assunto delicado, eu vou pedir a Beatriz que dê um contacto, algum meio de comunicação da FAP, porque de certeza há pessoas agora a ouvirem-nos que precisam de ajuda e não sabem como ter essa ajuda.
2: Com certeza. Eu acho que eu diria entrar mesmo no Instagram, podem nos enviar mensagem. Essa mensagem não...
1: Qual é o Instagram?
2: É mesmo a Federação Acadêmica Africana de Portugal, é o primeiro que aparece, entrar em contato com a gente por direct e a gente redireciona, é um contato privado, isso nunca vai sair para lado nenhum e a gente vai poder ajudar a pessoa nesse sentido.
1: Então fica esse apelo e hoje falamos sobre saúde mental, pressão e solidão na vida acadêmica, um tema essencial e cada vez mais urgente. Beatriz e Isabel. Para fechar mesmo, deixo-vos cerca de 1 minuto e meio a cada uma para deixarem uma mensagem final sobre a importância de cuidar da saúde mental durante o percurso académico.
3: A saúde mental é como se fosse um jardim. Tu tens de cuidar dele com todo o cuidado possível e com toda a atenção, porque é isso que... O nosso esforço é muito intelectual. Então, se a tua saúde mental não estiver fixa, muitas vezes não vais conseguir ter os melhores esforços e as melhores notas possíveis. Por isso, cuidem dela. Não é algo fraco. Estou sempre a dizer isso, mas é porque não é. Existe esse muito estigma que é fraco, mas não é. Estamos a preparar para o futuro também, porque acredito que o mercado de trabalho também seja muito complicado. Então, já termos esse desenvolvimento na faculdade vai ajudar muito também no mundo adulto.
2: Sim, acho que é isso. Cuidar da nossa saúde mental não é algo só no momento. Como a Isabel falou, é um processo longo, é um processo que exige bastante, mas é um processo necessário. A faculdade, ela suga o nosso intelecto, então a gente precisa de cuidar do nosso intelecto, cuidar do nosso mental. Nós somos seres humanos, então é completamente natural que a gente tenha momentos de fraqueza, momentos de força, e isso não é errado, isso é só ser humano. E a gente tem muitas coisas conscientes, que a gente já consegue encarar e trabalhar, mas a gente tem muita, muita coisa no nosso inconsciente que a gente ainda não entendeu, não percebeu. E é importante a gente perceber, porque isso vai nos dar ferramenta para, claro, lidar com a faculdade, mas para lidar com a nossa vida de modo geral. Então, que as pessoas procurem saber mais o que é saúde mental, que as pessoas vão atrás disso. E se precisarem, é isso, tá sempre em contato ali com a gente também.
1: Agradeço-vos, Beatriz Pires e Isabel Souza, pela partilha e pela conversa de hoje. Obrigado também aos ouvintes que estiveram desse lado em mais uma edição do Bora Lá Conversar. Este é um espaço aberto aos estudantes. Queremos ouvir as vossas opiniões, dúvidas e sugestões, não só deste tema, mas de outros temas que vos possam afligir e queiram ouvir debatidos neste espaço. Obrigado mais uma vez. Chegamos ao fim do programa de hoje e fechamos com a música Tudo Certo, de Branco com Dino Santiago, escolhida pela Isabel Souza. Eu sou Sérgio Jardim. E voltamos na próxima semana com mais temas e novas conversas. Até à próxima.

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1: Ficamos a 7 minutos das 11 da manhã. Depois das 11 vai chegar mais uma edição do meu bairro. Também é deste país. Agora Say What com Chual ao lado de Kainer Music.

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0: Para todos, mais uma vez, bom dia. Agora 11 da manhã em Portugal e em Angola. São 9 horas em Cabo Verde, 10 da manhã na Guiné-Bissau e São Tomé e Príncipe. Já é meio-dia. Boa tarde para Moçambique. Agora as notícias na RTP África, edição de Jerónimo Muniz.
1: Bom dia. O presidente do Tribunal Constitucional de São Tomé e Príncipe anunciou que tem em mãos uma petição da sociedade civil exigindo que os candidatos às eleições presidenciais de 2021, que não honraram os seus compromissos legais, sejam impedidos de participar nas próximas eleições. Artur Vera Cruz disse que a instituição que dirige vai apreciar o pedido, correspondente Oscar Medeiros.
2: A petição da sociedade civil organizada foi entregue ao Tribunal Constitucional numa altura em que está em curso o novo processo eleitoral para a escolha do próximo Presidente da República.
3: Está a exigir que os candidatos que, de facto, não prestaram as contas, têm ainda pendente o processo de multa, não devem ser autorizados a concorrer às eleições, quer dizer, deixam de ser elegíveis para concorrer. E é uma questão que o plenário não poderá sobrepor aquilo que são os ditames da lei, irá apreciar e dar uma resposta à altura.
2: O presidente do Tribunal Constitucional revelou que dos 19 concorrentes, apenas o candidato eleito em 2021, Carlos Villanova, acabou por honrar na totalidade a multa aplicada pela não apresentação das contas da campanha eleitoral.
3: O presidente, eu então candidato, concorreu e foi induzido em erro de que o processo estava arquivado, mas ao tomar contacto com a nova realidade, procedeu de imediato à liquidação da conta.
2: O ex-candidato Delfim Neves ainda não pagou na totalidade, mas tem honrado mensalmente o compromisso de liquidação da multa de cerca de 15 mil euros, revelou igualmente o presidente do Tribunal Constitucional.
3: O candidato Delfim das Neves tem estado mensalmente a honrar o pagamento das multas que fora fixado.
2: Os restantes 17 candidatos que concorreram às eleições presidenciais de 2021 também foram multados, mas continuam no incumprimento da lei.
1: Petição da sociedade civil São Tomense entregue no Tribunal Constitucional quer que os candidatos que ainda têm dívidas relacionadas com as últimas eleições não possam concorrer nas próximas eleições. A demora dos processos para a atribuição da nacionalidade portuguesa é a principal queixa da comunidade portuguesa no Brasil. Descontentamento transmitido à delegação de deputados da Comissão de Negócios Estrangeiros e Comunidades Portuguesas que visitou recentemente o Brasil. Diz na Rádio Pública José Cesário, presidente da Comissão Parlamentar de Negócios Estrangeiros e Comunidades Portuguesas.
4: Proximidade, informação, por parte dos portugueses que lá estão, mais atenção, serviço a funcionar eficazmente. Em alguns casos reconhecem que já houve evoluções, em outros casos é preciso que as coisas andem mais rápido, por exemplo, no caso dos descendentes de portugueses, registando a evolução positiva que houve no atendimento em vários dos consulados do Brasil, mas também, ao mesmo tempo, manifestando o seu descontentamento pela morosidade do tratamento dos processos de registro de nacionalidade por parte de descendentes portugueses, nomeadamente netos de portugueses, cônjuges de cidadãos nacionais, cujos casos se arrastam nos serviços do Ministério da Justiça, no registro e notariado, durante anos e anos, em alguns casos mais de 5 anos.
1: A reciprocidade e a palavra com que José Cesário descreve as preocupações com a comunidade brasileira em Portugal nas reuniões que os deputados portugueses mantiveram com os seus pares.
4: Os deputados brasileiros e os senadores estão preocupados, naturalmente, com a situação dos brasileiros em Portugal. E nós sabemos bem que, na lógica de reciprocidade, é preciso sempre acompanhar a situação dos portugueses que estão no Brasil. Porquê? Porque quando há dificuldades na legalização de brasileiros em Portugal, também há problemas com os portugueses no Brasil. E, portanto, há que manter uma monitorização permanente desta situação.
1: No Brasil, deputados portugueses visitaram Brasília, Rio de Janeiro, São Paulo e Salvador, onde se reuniram com deputados e políticos brasileiros, autoridades diplomáticas portuguesas e encontros com a comunidade portuguesa. São 3 dias de cessar-fogo entre a Rússia e a Ucrânia. Moscou prepara-se para um dia de festa para assinalar o Dia da Vitória sob fortes medidas de segurança. A trégua, Luís Peixoto, está em vigor até segunda-feira.
5: O presidente da Ucrânia confirmou o cessar-fogo e já instruiu o exército a não atacar as celebrações do Dia da Vitória em Moscovo. Volodymyr Zelensky defende nas redes sociais que a Praça Vermelha, palco das celebrações do 9 de maio, é menos importante do que as vidas dos prisioneiros. Yuri Ushakov, assessor presidencial do Kremlin, adianta que a trégua acontece depois de contactos telefónicos com os Estados Unidos e esclarece que os dois pilares do acordo são o cessar-fogo e a troca de 1.000 prisioneiros de cada lado. A trégua começa já a 9 de maio e prolonga-se até segunda-feira, anuncia Donald Trump nas redes sociais. O presidente dos Estados Unidos lembra o papel de Rússia e Ucrânia na Segunda Guerra Mundial e a importância do Dia da Vitória para os dois países. Trump espera que este acordo de cessar-fogo seja o início do fim de uma guerra longa, mortífera e dura. O líder norte-americano garante que as negociações com Moscou e Kiev continuam.
1: Foi o presidente norte-americano Donald Trump a anunciar este cessar-fogo temporário. Ele também garantiu que vai estar atento. Uma trégua que pode abrir caminho para um processo negocial. Essa análise do professor de Relações Internacionais da Universidade de Lusíada, Tiago André Lopes, que olha com otimismo para este cessar-fogo de 3 dias assumido por Putin e Zelensky.
6: Pode representar um primeiro sinal de boa-fé das duas partes, quer de Kiev, quer de Moscovo. Moscovo não atacando a Ucrânia, Kiev permitindo que o desfile aconteça sem problemas de maior, que pode levar a um processo negocial. Porque agora que temos em cima da mesa António Costa a dizer que há disponibilidade do Conselho Europeu, ele representante do Conselho Europeu, para falar com os russos, isto pode ser o tal pontapé de saída. Portanto, nesse aspecto este cessar-fogo parece-me, apesar de curto, simbólico e tudo isso, é um bom ponto de partida.
1: E em Lisboa começou a esta hora o Festival Morabeza, um dia de promoção, celebração e difusão da identidade cabo-verdiana na capital portuguesa. Vai ser no Museu de Lisboa Palácio Pimenta. Nuno Varela, da organização, explica como vai ser o dia, mas destaca o concurso de cachupa que deu início a esta iniciativa.
7: Iremos ter 10 participantes e 4 jurados, vamos ter 2 chefes de cozinha, vamos ter um artista que é o Matai, também muito conhecido, e vamos ter uma representante da Jabalis a ser perante os jurados. Temos o concurso de cachupa, vamos ter muita música, vamos ter um workshop de kizomba, vamos ter uma mesa redonda a abordar aqui também um bocado e puxar aqui a consciência das pessoas. Vamos ter a Miriam Tavares, que participou nos Talentos do Bairro, uma iniciativa da Jabalis, também de origem cabo-verdiana.
1: Tal como o concurso de cachupa, também não pode faltar
7: as batucadeiras das Aleias. São para o Morabeza, e acho que em todas as edições elas irão estar lá presentes e a trazer aqui a arte do batuque para o nosso festival, juntamente também com as batucadeiras bandeirinha panafricanistas. E depois, na parte musical, vamos ter aqui um grande nome da cultura cabo-verdiana, que já tem muitos, muitos anos nesta estrada, que é o Mamel Landim, um rei, digamos assim, do Funaná, juntando aqui com o June Freedom.
1: Nuno Varela, da organização do Festival Morabeza, entrevistado por Nuno Sardinha. A identidade cabo-verdiana hoje em destaque no Festival Morabeza, no Museu de Lisboa Palácio Pimenta, uma festa com entrada livre. Hoje e amanhã, a 14 distritos de Portugal continental com aviso amarelo, vai haver chuva, por vezes forte, também trovoada e vento forte. É o que indica o Instituto Português do Mar e da Atmosfera. Os distritos de Évora, Porto, Santarém, Viana do Castelo, Aveiro, Castelo Branco, Coimbra, Porto Alegre e Braga estão sob aviso amarelo até às 9 da noite de amanhã, domingo. Para lá da chuva, o vento preocupa em Faro, Setúbal, Lisboa, Leiria e Beja.
0: É o essencial das notícias às 11, edição de Jerónimo Muniz, também em africa.rtp.pt. Passam já 9 minutos das 11, vai começar o meu bairro. Também é deste país, com Manuel Matola.
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9: Eu visito vários projetos voluntariados, tanto a nível nacional.
10: Ah, ok, está bem.
9: Okay.
10: Não sei. Olha, vou começar mesmo por ti, Leonor. Onde é que estamos? Estamos no bairro Padre Cruz, na Academia Consciente, um espaço do nosso parceiro que é a FAL, em que nós utilizamos para fazer as mentorias da AED.
11: AED Bairros.
10: AED Bairros, sim, Projeto Bairros.
12: Podiam estar em qualquer lado. Decidiram estar num bairro social em Lisboa a dar explicações.
10: O foco do projeto é mentorias individualizadas e só temos a ganhar se efetivamente conseguirmos fazer mentorias de um para um.
12: Juntaram-se numa associação com um alvo.
10: Utilizar a educação como uma ferramenta para as capacitar e para lhes dar as competências e a confiança, sobretudo, para conseguirem desenvolver o melhor trabalho possível na escola, na vida e irem crescendo.
12: A missão é simples: tirar as metas das Nações Unidas do papel para pôr a funcionar na vida real. O objetivo passa por garantir que a reprovação escolar deixe de ser o fim da linha para as crianças dos bairros.
10: A AED desenvolve projetos de mentoria individualizada com crianças de bairros sociais e também de casas de acolhimento.
12: A ideia é travar o fracasso escolar.
10: O nosso objetivo é, através de mentorias individualizadas, utilizarmos ou capacitarmos as crianças para a sua inclusão social através da educação.
12: É uma das metas das Nações Unidas. Aqui é feita à mão, por gente que acredita e para as crianças do bairro.
10: Esta é uma sala em que nós temos várias mesas para eles poderem fazer os trabalhos ou desenvolver as mentorias e depois acabamos por ter este estante material que tentamos que tenha a maior diversidade de recursos possível.
12: Leonor Batista é engenheira química de profissão. Todos os dias coordena um projeto que junta jovens de várias áreas para combater o insucesso escolar de frente.
10: A AED atualmente está em 5 polos diferentes, ou seja, 4 bairros sociais, em que num deles temos 2 polos, que é a Ameixoeira. Nós atualmente estamos na Boa Vista, aqui no bairro Padre Cruz, em Marvila, na Ameixoeira, que nós chamamos de Ameixoeira Raízes, porque o nosso parceiro é a Raízes, a Associação Raízes, e na Ameixoeira APAR, em que o parceiro é a APAR. E depois estamos em 2 casas de acolhimento, a Lar Maria Droste e a Casa da Estrela.
11: É uma iniciativa pioneira a nível de Portugal, também por isso.
10: Quando foi criada? Em 2008, acredito que sim. Atualmente já há diversos projetos a fazer mentorias, seja em escolas, seja noutras associações ou em parceria com outras associações. Mas em 2008, quando foi criada a AED, o objetivo, acredito que foi pioneiro. Acredito que não havia assim tantas associações a fazer este trabalho. Atualmente conhecemos outras, mas no passado acho que foi pioneiro.
11: Quer introduzir umas pessoas que estão cá?
10: Sim. Então, temos a Alexandra, a Xana para os amigos. É que custa-me dizer Alexandra, porque estou habituada a dizer Xana. A Xana faz parte da direção comigo. Já foi voluntária e coordenadora em vários bairros e atualmente estamos há 2 anos no terceiro de direção. A Rita, que é coordenadora de Marvila, foi voluntária em Marvila e depois passou a coordenadora. Temos o Rafa, que é atualmente coordenador na Casa da Estrela, mas foi um dos pioneiros, por assim dizer, no AED Casas. Começou no Lar Maria Droste e depois passou para a Casa da Estrela. A Matilde, que foi nossa voluntária na Ameixoeira APAR e este ano passou para coordenadora na Ameixoeira Raízes, portanto, pró Ameixoeiras. O Joaquim, que começou como voluntário da Rita, em Marvila, e este ano é coordenador no bairro da Boa Vista. E o Eduardo é o nosso coordenador geral, como nós chamamos, e atualmente não está a coordenar nenhum dos projetos, nenhum dos bairros, mas ajuda-nos bastante em tudo o que nós precisamos, seja no bairro da Boa Vista, Padre Cruz, Marvila, já foi a todo lado. Começou como voluntário na Boa Vista, coordenador da Boa Vista e agora é coordenador geral.
11: Vou exatamente para si para perguntar há quanto tempo está neste projeto?
13: Estou, eu creio que é 4 anos, 4 anos? Sim, que eu fiz um ano como voluntário e depois 3 anos de coordenação. Sim, e agora este ano não estou a... Pronto, estou a ajudar aqui o Joaquim e as outras duas coordenadoras a gerir um bocadinho a Boa Vista e a dar um apoio onde for preciso.
11: E onde for preciso, que tipo de desafios se encontram nesses espaços?
13: Bom, eu costumo estar muito na Boa Vista. Às vezes tem muito a ver com a nossa... Nós temos muitas crianças e às vezes não temos os recursos voluntários que precisávamos para podermos apoiar todos de forma igual, e às vezes o Joaquim ou a Isabel ou a Leonor pedem para estar lá para dar esse apoio, para estar com as crianças, e eu tento estar lá para dar esse apoio, mesmo que não seja a fazer a mentoria como ela existe, mas só para estar lá, a fazer alguns jogos, algumas atividades, isso já é importante nesse estar lá. Depois também, pronto, vou às vezes ajudando em promoções, às vezes da AED, para cativarmos outros voluntários. Também fui uma vez a Marvila, numa quinta-feira, só estar lá como coordenador. Pronto, foi um dia mais atípico, estava a conhecer um bocadinho os miúdos, mas fazer algumas atividades com eles, mas é mais nesse sentido.
12: Eduardo é professor e sempre teve um sonho, educar os mais novos.
13: Eu sou mesmo da área de educação e conheci a AED, pelo passo à palavra, tinha uma amiga que andava aqui e partilhou comigo, porque eu estava a estudar na altura, disse que talvez fosse útil para mim e pronto, depois juntei-me e nunca mais consegui sair. Provou-se de facto muito útil.
11: E que tipo de atividades desenvolvem? Mais lúdicas?
13: É sim, na AED tentamos fazer coisas um bocadinho mais lúdicas, porque é mesmo para afastar do académico da escola, é muito estar sentado, fazer fichas, pronto, este tipo de coisas que às vezes também não cativam muito os miúdos para a aprendizagem, para o ser e estar e conviver com os outros, por isso é que é sempre um bocadinho coisas mais lúdicas. Eu gosto sempre de fazer jogos com perguntas, questionar, estar um bocadinho todos uns com os outros, acho que é o caminho que tentamos ter sempre. Nós até fazemos sempre as atividades finais e é sempre coisas mais lúdicas, mesmo para eles conviverem uns com os outros, porque pronto, para além de não estarmos na escola, estamos num espaço, noutro local, costuma ser das 6 às 8, das 5h30 às 7h30, já são tempos em que os miúdos não estão tão dispostos a ter aquele trabalho muito monótono da escola, e é importante cativá-los de outras formas, por isso, pronto, é mais lúdico.
11: O que é estar na posição de responsável por um projeto e estar na posição de voluntário? Quais são as diferenças que nota?
13: Eu só tive um ano na posição de voluntário mesmo, só com uma criança, mas logo desde início tomei muito o projeto como o meu, e mesmo que a minha criança, que pronto, costumava faltar, mesmo que ela não estivesse, eu dizia sempre à minha coordenadora, que era a Mafalda na altura, mas

0: Billie Holiday, nesta edição de hoje do Consultório Jurídico, um olhar também ao blues que chega do e à soul que chegam dos Estados Unidos da América, as propostas que semanalmente o Dr. Adriano Malan nos traz ao Consultório Jurídico da RTP África.
1: Como é que eu posso fazer para me legalizar?
2: Um contrato de trabalho pode ser feito por um dia, pode ser feito por um mês. Existe liberdade na fixação do prazo de duração do contrato de trabalho.
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0: Deve ser muito provavelmente o tema mais abordado ao longo dos últimos anos aqui no Consultório Jurídico, o tema da Lei da Nacionalidade Portuguesa. E hoje abordamos novamente este tema e a propósito da promulgação pelo Presidente da República da nova Lei da Nacionalidade. Boa tarde, doutor. Bem-vindo à emissão desta semana do Consultório Jurídico. Que novidades temos?
4: Não temos boas novidades, infelizmente, Nuno. Bom dia, ouvintes. Bom dia, Nuno. Do nosso ponto de vista, obviamente, isto é bastante subjetivo, não é? Mas julgo que muitos ouvintes que nos acompanham ao longo destes anos todos e já sabem, e já conhecem a nossa posição em relação a estas matérias. Sem margem para dúvidas de que a nacionalidade portuguesa é o principal elemento de integração das comunidades imigrantes em Portugal. Só quem sofre na pele o facto de não ter nacionalidade portuguesa é que pode perceber da relevância de alguém ser cidadão nacional. E cada vez mais os problemas agudizam-se para as pessoas que, podendo ter a nacionalidade portuguesa, porque ninguém defende, nenhuma pessoa séria pode defender que toda a gente que está em Portugal possa ser portuguesa. Não é, essa não é a questão. A questão está no seguinte. Há pessoas que já vivem há muitos anos em Portugal, que já reúnem os requisitos legais para serem cidadãos portugueses e que já submeteram os seus pedidos de naturalização, passados 5 anos de residência legal no país, estão há mais de 3, 4 anos à espera do deferimento do processo. E, enquanto o processo não é deferido, este cidadão está obrigado, como todos os estrangeiros, a renovar a sua autorização de residência. Porque para poder ter submetido o processo de naturalização é porque tinha autorização de residência válida. E, entretanto, a autorização de residência vai caducando, porque o prazo de validade da maior parte das autorizações de residência é de 2 anos. Portanto, de 2 anos é obrigado a renovar o título. E aqui surge outro problema. É que a AIMA chega a ter processos de renovação de título de residência, portanto, daquelas pessoas que já são residentes legais em Portugal, parados também há 1, 2 anos. Portanto, essa pessoa automaticamente fica excluída da sociedade portuguesa. Não tem título de residência renovado a tempo e horas, não pode praticar qualquer ato jurídico de relevo, a sua vida para, literalmente. Os empregadores que fazem contratos precários de 6 meses, quando o contrato chega ao fim e o trabalhador não tem os documentos em dia, o contrato não é renovado. E, entretanto, tem uma família para cuidar. Aliás, já nos temos referido aos profissionais

0: portanto, das plataformas de transportes, TVDE, que estão obrigados regularmente a atualizar a sua documentação junto da entidade responsável. E muitos deles já têm os seus documentos caducados, não conseguem renovar esses mesmos documentos e param automaticamente de trabalhar. Mas o mais grave para nós, nesta decisão, que nós respeitamos, obviamente, do Presidente da República, com o devido respeito, foi o facto de ter deixado passar esta lei no que respeita aos menores, ou seja, às crianças que nascem em Portugal e cujos pais se encontram aqui a residir. A lei que atualmente está em vigor estabelece que qualquer criança nascida em Portugal é portuguesa com nacionalidade originária, caso qualquer um dos pais esteja a residir em Portugal há pelo menos um ano, independentemente de ter ou não autorização de residência, desde que prove que a data de nascimento da criança, a mãe ou o próprio pai, já que se encontravam a viver em Portugal, para no ato do registro, logo à saída da maternidade, a criança ser registrada como cidadã portuguesa. E já está ultrapassada a barreira da falta de integração por a criança não ser portuguesa. Com a nova lei, isso deixa de acontecer. A nova lei vem dizer que uma criança, para ser portuguesa, por ter nascido em Portugal, é requisito necessário que os pais já se encontrem a viver em Portugal há pelo menos 5 anos com autorização de residência. Também pode ser portuguesa sem que os pais tenham autorização de residência, mas têm que provar que estão a viver há 5 anos. Portanto, de um ano, demos um salto para o abismo, para mal destas crianças de 5 anos. Ah, sim, há uma norma que vem dizer que se a criança provar que tem um ano de frequência do ensino pré-escolar, do ensino básico ou secundário ou profissional, também pode ser portuguesa. Ou seja, a criança tem que ter pelo menos um ano de ensino básico ou pré-escolar. E a lei, de forma bastante eufemística, se calhar até cínica, não diz o prazo. Tem um ano. Tem um ano de ensino pré-escolar. Ora, só se entra no pré-escolar com 3 anos. Portanto, bem vistas as coisas, estamos nos 5 anos. Nos 5 anos necessários dos pais em Portugal para que aquela criança seja portuguesa. Porque o ensino pré-escolar nem sequer é obrigatório, é facultativo em Portugal. E só se pode entrar com 3 anos. Portanto, essa criança vai ter que entrar no pré-escolar, não é? E só passado um ano é que pode submeter o seu processo de naturalização, que vai levar 3-4 anos na Conservatória do Registro Civil até ser português. Parece-nos a nós que as crianças são as pessoas mais prejudicadas nesta revisão da lei da nacionalidade, nesta nova lei da nacionalidade. Portanto, fundamentalmente, o que é que se altera nesta lei, que já foi promulgada, só falta entrar em vigor? Então vamos analisar as principais alterações, os requisitos, novos requisitos que foram impostos por esta lei. Primeiro, fim da atribuição automática imediata, portanto, da nacionalidade portuguesa às crianças nascidas em Portugal. Bom, aqui, sem dúvida que havia um aspecto que poderia ter sido corrigido. Era deixar aos pais a decisão de querer ou não que os filhos fossem portugueses, mas continuariam a ser portugueses desde que os pais aqui estivessem um ano. Podia-se aumentar eventualmente para 2 anos, não para 5 anos. Portanto, tirar o automatismo da nacionalidade para as crianças e serem os pais, não tirarem, digamos assim, esse poder e essa decisão que é soberana dos pais. Mas tenho dúvidas, sobretudo em relação a crianças africanas, que houvesse um único pai que não quisesse que a criança fosse portuguesa à nascença. Depois temos o requisito de residência. A nova lei vem dizer que a nacionalidade por naturalização, que é a atribuição, passa a exigir, num dos progenitores, residência legal ou prova de residência de 5 anos, como dissemos há bocado, no momento do pedido, no momento da submissão do pedido. Depois temos esta questão da educação. Estamos a falar das crianças. Diz que a lei vem dizer que a frequência de pelo menos um ano de ensino pré-escolar, básico, secundário ou profissional em Portugal permite ao menor pedir a nacionalidade portuguesa. São os tais 4 ou 5 anos. Depois, outras alterações, já para pessoas adultas. E aqui, pronto, não temos muito a dizer, porque o governo é soberano nestas matérias, foi o alargamento do prazo para naturalização para cidadãos estrangeiros aqui residentes em Portugal. Havia um prazo único que abrangia todos os cidadãos, querem fossem oriundos de países de língua oficial portuguesa, quer tivessem outra nacionalidade qualquer, ucraniana, marroquina ou de outro país qualquer. Eram 5 anos. Esse prazo aplicava-se a todos os cidadãos. Agora não. Temos 2 prazos de residência legal em Portugal distintos. Temos um prazo para os cidadãos de países de língua oficial portuguesa e temos outro prazo para os demais. Quais são esses prazos? Os cidadãos oriundos de países de língua oficial portuguesa só se podem naturalizar a partir do momento em que esta lei entrar em vigor se provarem que vivem em Portugal há 7 anos com título de residência válido. Os demais cidadãos, portanto, de outros países que não dos países de língua oficial portuguesa, só podem naturalizar-se cidadãos portugueses após 10 anos de residência legal em Portugal. Portanto, fundamentalmente é o que diz a nova lei da nacionalidade. Ao mesmo tempo que esta lei foi submetida à promulgação pelo Presidente da República, que é um requisito necessário para a validade da lei, também havia um outro diploma da Assembleia da República que foi submetido e que tinha a ver com esta matéria. Esse diploma tem a ver com a pena acessória de perda de nacionalidade portuguesa a pessoas que forem condenadas por prática de certos crimes. Isto é, pessoas portuguesas que obtiveram a nacionalidade portuguesa por naturalização, caso fossem condenados a certos crimes, era muito vaga a descrição dos crimes, iriam automaticamente perder a nacionalidade portuguesa. Isto é, o juiz que os fosse julgar, caso fossem condenados, estava obrigado a aplicar-lhes a pena acessória de perda de nacionalidade portuguesa. Neste aspecto, o Sr. Presidente da República esteve muito... Não foi o Sr. Presidente da República, foi o Tribunal Constitucional. Portanto, foi requerida a declaração de inconstitucionalidade desta norma que iria integrar o Código Penal Português pelo grupo parlamentar do Partido Socialista e ontem mesmo o Tribunal Constitucional, por unanimidade, portanto todos os juízes entenderam de facto que esta norma era absolutamente inconstitucional. Logo, este diploma caiu. Mas, apesar de, portanto, o chumbo deste diploma ter sido feito por todos os juízes do Tribunal Constitucional, alguns setores da sociedade portuguesa ligadas a certo partido já vieram dizer que o diploma, quando voltar para a Assembleia da República, deve ser confirmado, por forma a que o Sr. Presidente da República o possa promulgar. Isso denota, para além do mais, desconhecimento do direito constitucional.
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4: Um tema recorrente aqui no Consultório Jurídico, a questão da nacionalidade, também em destaque esta semana aqui no Consultório Jurídico. Vamos à música nesta edição de hoje. Uma pausa com Bana, o Rei da Morna, também foi o Rei da Coladeira. Aí fica esse Mexe, Mexe.

0: É um clássico na música de Cabo Verde, Bana, aqui com este Mexe, Mexe no consultório jurídico de hoje.
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0: Como é hábito, respondemos às dúvidas dos nossos ouvintes. Vou começar por ouvir o nosso ouvinte Sabonis, que a tempo está na Bélgica.
4: Boa tarde, meu consultório jurídico. Daqui é o Sabonis Catente, da Bélgica, a vos escutar. Um bom haja para vocês, em especial ao doutor Adriano Malalá, um conhecido nosso. Que são o nosso advogado pro bônus. Pronto. Senhor consultor jurídico, a minha situação é a seguinte. Com essa nova lei da nacionalidade e consoante civil, acerca das pessoas que prestaram serviço militar ao governo português, a nacionalidade deles será atribuída por naturalização ou nacionalidade adquirida? Um bom dia. Obrigado e um bom dia para todos. Sabonis Catende, da Bélgica.
0: E assim fomos até à Bélgica, doutores. É começarmos por explicar o que é que diz a norma em relação a este tema.
5: Sem dúvida, cumprimentamos aqui o nosso ouvinte, Sabonis Catende, e desejar-lhe uma boa estadia na Bélgica. Ora bem, a nacionalidade portuguesa, primeiro os conceitos. A nacionalidade portuguesa, por naturalização, e permite que alguém adquira a nacionalidade. Portanto, é o mesmo conceito. Uma pessoa naturalizada, cidadão português, diz que adquiriu a nacionalidade portuguesa por naturalização. Portanto, não há uma diferença, digamos assim, em termos jurídicos, entre nacionalidade, naturalização e nacionalidade adquirida. É a mesmíssima coisa. O que há é a diferença entre a nacionalidade originária, que é por atribuição, e a nacionalidade adquirida, que se adquire por naturalização. São esses dois conceitos. Nacionalidade originária e nacionalidade derivada ou adquirida por efeito da naturalização. Conceitos. Agora vamos à questão concreta de saber se os antigos membros das Forças Armadas Portuguesas que perderam a nacionalidade portuguesa em virtude da independência dos seus países, ao adquirirem a nacionalidade portuguesa, adquirem-na como nacionalidade originária ou derivada. Pois, bastou nós dizermos que, ao adquirirem, para se perceber que essa nacionalidade só pode ser derivada, isto é, por naturalização. Portanto, os antigos membros das Forças Armadas Portuguesas, que deixaram de ser portugueses em virtude da independência dos seus países e que não reuniam os requisitos da lei, do Decreto-Lei 308-A de 75, decreto esse que permitiu a conservação da nacionalidade àqueles portugueses nascidos nas colónias cujos pais tinham origem na dita metrópole, isto é, Portugal continental, as ditas ilhas adjacentes na altura, que eram os Açores e a Madeira, portanto, perderam a nacionalidade e quando voltaram a querer ser portugueses, a única via que tiveram pela frente e que continuam a ter pela frente é a mesma que tem alguém que nunca foi português. Um paquistanês, por exemplo, um senegalês, um ganês, que chega a Portugal e quer ser português. Tem que residir em Portugal durante 5 anos, enquanto esta lei estiver em vigor, por mais alguns dias ou semanas, submeter o seu pedido e vai-lhe ser concedida a nacionalidade por naturalização. Esses militares, não obstante terem sido portugueses e não obstante nada terem feito para perder a nacionalidade portuguesa, foi ope legis, isto é, por força da lei, são tratados como se não tivessem prestado qualquer serviço ao Estado português. Portanto, seria de esperar efetivamente que algumas vozes aqui que defendem e bem os antigos combatentes, etc., etc., se pronunciassem sobre isto. Mas quando se trata de cidadãos africanos, é silêncio absoluto.
0: Fica a resposta ao nosso ouvinte, Sabonis, a responder a partir da Bélgica.
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0: Estamos no consultório jurídico. Desta semana respondemos aos nossos ouvintes. Olho agora para a caixa postal do site africa.rtp.pt, africa.rtp.pt, e encontro, por exemplo, a mensagem de Adriano Sanga, que diz o seguinte: no passado dia 8 iria dar entrada ao meu processo para a obtenção da nacionalidade, agora que foi promulgada a nova lei da nacionalidade. Embora ainda não tenha sido publicada, todavia, no Diário da República. Será que posso avançar com a entrega ou não? É a pergunta do ouvinte Adriano Sanca.
5: Bom, a resposta é muito simples. Enquanto a lei não entrar em vigor, vigora a lei atual. Isto é, desde que o senhor Sanca já tenha 5 anos de residência legal em Portugal, deve submeter o seu pedido de naturalização, caso efetivamente queira ser cidadão português, como tudo leva a crer que sim. Portanto, não tem que esperar pela entrada em vigor da lei, porque ao entrar em vigor, o prazo, sendo cidadão da Guiné-Bissau, vai passar de 5 para 7 anos. Pode-se dar o caso de já ter 5 anos e não ter 7. E depois os documentos vão perder validade, porque pode ter que esperar mais 2 anos para submeter o seu pedido. Já o devia ter feito, desde que tenha certidão de nascimento devidamente legalizada no consulado de Portugal em Bissau, bem como o respectivo registro criminal. São esses dois documentos, e autorização de residência, naturalmente, são esses dois documentos que são necessários para a submissão de pedido de naturalização por residência legal no país durante pelo menos 5 anos.
0: O que é engraçado é que o mesmo ouvinte acrescenta que está agora em Bissau a tentar reunir todos os documentos. O que é que estas pessoas estiveram a fazer até agora, não é?
5: Pois,
0: é a pergunta que se pode fazer.
5: E temos falado aqui, semana sim, semana não, desta lei, e já vínhamos dizendo que a lei ia ser alterada, que os prazos iriam ser alargados, mas agora, tarde e a más horas, despertaram para a necessidade de submeterem os pedidos.
0: Faz lembrar um bocadinho aquela conversa dos vistos de gol, também aconteceu mais ou menos a mesma coisa. No momento em que ia mudar a legislação, houve uma série de pessoas que correram a tentar ainda usar a lei antiga. Há muito esse propósito, não é, da parte das pessoas.
5: Sim, sim, sim, mas os detentores dos vistos gold, do meu ponto de vista, são pessoas mais instruídas do que, infelizmente, os nossos ouvintes africanos. Porque as pessoas que têm visto gold, basta ver o seguinte, Nuno, ainda esta semana saiu na comunicação social que um grupo de detentores do visto gold vão pôr o Estado português em tribunal porque se sentem enganados. Porquê? Porque a lei, eles foram atrás dos vistos golds, porque a lei dizia que passados 5 anos têm direito à nacionalidade portuguesa. E nem era exigido que vivessem em Portugal. Muitos vieram cá comprar mansões só para ter o direito de, passados 5 anos, submeter os seus pedidos e ficarem portugueses. Agora, essas pessoas, quando essa lei entrar em vigor, que na sua maior parte não são cidadãos de países de língua oficial portuguesa, infelizmente, não é? Não há assim tantos bilionários nesses países, vão ter que esperar 10 anos. Não falam português, têm autorização de residência através de visto gold, mas a lei da nacionalidade não vai fazer a distinção sobre a forma como a pessoa obteve a residência em Portugal. Se foi como operário da construção civil ou se foi como um milionário que veio de um país bastante rico, com muito dinheiro, e investiu em Portugal na compra de habitação de valor superior a 500 ou 1 milhão de euros.
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0: Agora temos aqui o Sr. Mário Jardel, que não é jogador de futebol, e diz o seguinte: o meu pai é português, eu estive em Lisboa por 7 anos e agora quer saber se eu posso voltar a Lisboa e também como é que eu posso conseguir a nacionalidade. É pronto, uma pergunta meio dúbia, mas que penso que se responde mais ou menos facilmente.
5: Sim, sim, porque se o pai é português e o senhor Mário Jardel é estrangeiro, para vir para Portugal tem que vir com visto, não tem alternativa, não pode chegar ali e mostrar a certidão de nascimento do pai no aeroporto para entrar, tem que vir com visto. Estando em Portugal, se quiser, é submeter o pedido de nacionalidade portuguesa. Partindo do princípio que o Mário Jardel é uma pessoa, é maior de idade, e através do artigo 1º da Lei da Nacionalidade, a linha C, que é a nacionalidade portuguesa de cidadãos cujos pais são portugueses, nascidos fora de Portugal. Portanto, para poder ter nacionalidade portuguesa originária, através da linha C do artigo 1º. São processos que levam muitos anos, muito mais do que a naturalização. Estes processos chegam a levar 5 anos.
0: E porquê?
5: Tem a ver com o funcionamento da Conservatória dos Registros Centrais. Desde logo, primeiro aspecto, só a Conservatória dos Registros Centrais, em Lisboa, tem competência para tramitar estes processos. Só isso já complica tudo.
0: Pois também, se calhar, há a questão da recolha de informações ou confirmação das informações.
5: Em relação a países como Angola, Moçambique, Cabo Verde, não tem havido necessidade de confirmar a certidão de nascimento. De um modo geral. Não quer dizer que não haja casos em que... Em relação à Guiné, dada a situação da Guiné, que todos nós conhecemos, infelizmente, em que os assentos de nascimento continuam a ser lavrados à mão, muitas vezes, mesmo que a informação que está no documento seja 100% verdadeira, há erros ortográficos nos nomes. E só isso é o suficiente para aquela certidão de nascimento vinda de uma conservatória do Registro Civil do interior da Guiné, não passe. Porque não se sabe exatamente. Há sempre erros ortográficos. Ou traz o acento, o Mamadou pode vir com ou sem acento, o Djaló pode ser com J-A ou D-J-A, e os processos acabam levando muitos anos mesmo. Chegam a levar 10 anos esses processos.
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0: Agora as palavras de Francisco Almeida a dizer que gostaria de saber se há a possibilidade de ter autorização de residência a uma pessoa que entrou em Portugal com visto de turismo de 1 ano e que se encontra empregado com um contrato de trabalho.
5: Esta questão é muito oportuna e vamos explicar porquê. Esta questão do visto de curta duração, visto de férias, visto de turismo e outro tipo de visto.
0: Até de estudante, não é?
5: Até de estudante. Era aí onde queríamos chegar. Porque esta semana foi aprovada outra lei sobre a imigração que vem justamente fechar uma janelinha que era entrar com visto para estudar, ou com um visto de curta duração. Depois, o titular de visto matriculava-se numa escola técnica ou profissional e depois ia pedir autorização de residência como estudante. Essa modalidade agora também acabou. Ou seja, com as atuais leis de imigração, só pode ter autorização de residência em Portugal quem vier com visto para esse fim específico. Já não pode vir como turista, matricular-se numa escola do ensino técnico ou superior e depois ter autorização de residência como estudante. Não pode vir a título de férias, depois empregar-se, conseguir um contrato de trabalho e depois apresentar-se na AIMA para ter autorização de residência porque está a exercer uma atividade profissional remunerada em Portugal. Acabou. Essa modalidade de acesso à residência acabou. A pessoa para vir já tem que vir devidamente habilitada. Se vem para trabalhar em Portugal, tem que vir com visto de trabalho. Dá direito à autorização de residência. Se quer vir estudar em Portugal, tem que ter visto de estudo. Tem que vir devidamente habilitado com visto de estudo para Portugal. Chega em Portugal, matricula-se na escola, na universidade, seja onde for, e depois é que vai ter autorização de residência por motivo de estudo. Que normalmente esse tipo de autorização de residência por motivo de estudo não permite o exercício de qualquer atividade profissional.
0: Então vamos aqui ao caso concreto. Este senhor que está a trabalhar cá, não é? Que não tem, neste caso, não tem autorização de residência, é isso?
5: Então, sim, sim, não tem.
0: Não tem?
5: Exato.
0: O que é que pode fazer?
5: Nada. Voltar para o seu país e submeter um pedido de visto de trabalho para vir trabalhar em Portugal. Porque não se concede visto a quem já esteja em Portugal. Não pode mudar o visto. Não pode dizer, uma vez que já estou a trabalhar, eu vou mudar este visto para ser visto de trabalho e aceder à autorização de residência. Não é possível. Agora, o cidadão que está a ouvir isto, o nosso ouvinte que está a ouvir isto, se estivesse aqui a interagir comigo, diria o seguinte: ó Malalane, se eu for para o meu país, tenho a certeza de que me vão dar visto de trabalho para voltar para Portugal? Quiriúris.
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0: E não há tempo para mais, assim estivemos no Consultório Jurídico.

0: para todos. Boa tarde, são 13 horas em Portugal e em Angola, são 11 horas da manhã em Cabo Verde, meio-dia na Guiné-Bissau e São Tomé e Príncipe, são já 2 da tarde em Moçambique. As notícias na RTP África, edição de Jerónimo Muniz.
1: Boa tarde. O Presidente do Tribunal Constitucional de São Tomé e Príncipe anunciou que tem em mãos uma petição da sociedade civil exigindo que os candidatos às eleições presidenciais de 2021 que não honraram os seus compromissos legais sejam impedidos de participar nas próximas eleições. Artur Vera Cruz disse que a instituição que dirige vai apreciar o pedido correspondente aos carmideiros.
2: A petição da sociedade civil organizada foi entregue ao Tribunal Constitucional numa altura em que está em curso o novo processo eleitoral para a escolha do próximo Presidente da República.
3: Está a exigir que os candidatos que, de facto, não prestaram as contas, têm ainda pendente o processo de multa, não devem ser autorizados a concorrer às eleições, quer dizer, deixam de ser elegíveis para concorrer. E é uma questão que o plenário não poderá sobrepor aquilo que são os ditames da lei, irá apreciar e dar uma resposta à altura.
2: O presidente do Tribunal Constitucional revelou que dos 19 concorrentes, apenas o candidato eleito em 2021, Carlos Villanova, acabou por honrar na totalidade a multa aplicada pela não apresentação das contas da campanha eleitoral.
3: O presidente, eu então candidato, concorreu e foi induzido em erro de que o processo estava arquivado, mas ao tomar contacto com a nova realidade, procedeu de imediato à liquidação da conta.
2: O ex-candidato Delfim Neves ainda não pagou na totalidade, mas tem honrado mensalmente o compromisso de liquidação da multa de cerca de 15 mil euros, revelou igualmente o presidente do Tribunal Constitucional.
3: O candidato Delfim das Neves tem estado mensalmente a honrar o pagamento das multas que fora fixado.
2: Os restantes 17 candidatos que concorreram às eleições presidenciais de 2021 também foram multados, mas continuam no incumprimento da lei.
1: E Eurídice Dias é a nova presidente do Supremo Tribunal de Justiça de São Tomé e Príncipe, depois de estar a exercer interinamente o cargo durante um ano. A nova presidente do Supremo apelou à contribuição de todos para retirar a justiça São Tomense do que diz ser a Rua da Amargura.
4: Foi um ano complicado, um ano bastante difícil, em que estive a presidência do Supremo interinamente e agora de pleno direito e pleno poder. Eu gostaria de congregar a todos para que nós nos juntemos em prol da justiça são-tomense. Não é de hoje que a justiça, por assim dizer, está nas ruas da amargura, mas também um bocado por nossa culpa. Então, fazendo esta meia-culpa, eu quero aqui apelar a todos que possamos unir por bem da justiça são-tomense. E da minha parte, farei tudo o que puder para servir e melhor servir.
1: Eurídice Dias vai também presidir o Conselho Superior de Magistratura Judicial. E o presidente do Fórum Cabo-Verdiano da Sociedade Civil, Dionísio Simões Pereira, considera que o país precisa de testar a governação sem maiorias absolutas ao analisar para a Lusa a campanha para as eleições legislativas de 17 de maio. Cabo Verde precisa disto, refere ao ser questionado sobre os efeitos de um parlamento mais fragmentado. A saúde, a imprevisibilidade dos transportes entre ilhas e o debate em torno do rendimento, por exemplo, com promessas sobre a subida do salário mínimo, são temas que têm agitado os discursos, mas Dionísio Simões Pereira considera que o discurso político não ficou mais esclarecedor desde as últimas legislativas. O Fórum CV ambiciona por uma maior emancipação das organizações da sociedade civil do país para o exercício de um papel fiscalizador, algo que, segundo defende, devia ser feito com dados fidedignos, menos subjetivos possíveis para todo o eleitorado. As eleições legislativas no arquipélago estão marcadas para 17 de maio. E o Partido Popular, em Cabo Verde, sem representação parlamentar, apresenta-se como alternativa política nas legislativas de 17 de maio. O presidente do partido, Amândio Barbosa Vicente, defende maior intervenção do Estado na saúde, segurança e habitação para responder às necessidades da população.
5: Pedir que as pessoas votem no PP, e esse voto significa votar para uma representação, para eleger uma representação parlamentar que vai defender os serviços da saúde, que vai defender mais habitação, mais rendimento, e, entre outras coisas que têm a ver com o índice do desenvolvimento humano, como acesso à água, acesso à energia, acesso à habitação, acesso a um rendimento equilibrado, acesso à segurança pública, entre outros aspectos.
1: Sob o lema Voto na Diferença, o Partido Popular Cabo-Verdiano afirma-se como alternativa centrada na defesa do interesse público e pretende esclarecer o papel das legislativas, sublinhando que estas eleições visam eleger deputados para o Parlamento e não diretamente o Governo. O Partido Pessoas, Trabalho e Solidariedade, PTS, quer chegar ao Parlamento Cabo-Verdiano e afirmar-se como alternativa, defendendo maior a presença de jovens na Assembleia Nacional e nos cargos de decisão para combater desigualdades. Johnny Cabrito é a presidente do partido PTS sem representação parlamentar.
6: A candidatura do PTS representa uma alternativa jovem, responsável e preparada para responder aos desafios reais que o país enfrenta, colocando no centro da ação política a dignidade humana, o trabalho digno, a justiça social e a solidariedade nacional. É uma candidatura que entende que a liberdade e a democracia não podem permanecer apenas no plano do discurso, dos indicadores e dos símbolos. Devem traduzir-se em oportunidades concretas, instituições credíveis, serviços públicos de qualidade e o respeito efetivo pela vida cotidiana das famílias cabo-verdianas.
1: O PTS avança nestas eleições com candidaturas em 6 dos 13 círculos eleitorais, 3 no território nacional e 3 na diáspora. Vai estar nas Ilhas Canárias, a partir de hoje, o diretor-geral da Organização Mundial de Saúde, Tedros Adhanom Ghebreyesus, vai coordenar o desembarque dos passageiros do navio afetado pelo surto de antivírus. Era esperado amanhã, mas até pode chegar antes do previsto, ou seja, na próxima noite ou madrugada. O líder da OMS vai estar acompanhado pelos ministros espanhóis da Saúde e do Interior para garantir que tudo corre bem em termos de controlo e vigilância sanitária. Chama-se Guerra e Paz. É um espetáculo de teatro dirigido aos mais novos que fala de temas geralmente associados aos mais velhos, mas que afetam gente de todas as idades. A peça da Companhia Estrutura tem a colaboração de Capicua e resulta da colaboração de um trabalho prévio desenvolvido com crianças de escolas de várias regiões de Portugal. O repórter Miguel Bastos foi espreitar a peça Guerra e Paz, que este sábado sobe ao palco do Teatro Campo Alegre, no Porto.
7: Afinal, o que é a paz?
8: A paz é quando nós... imagina... Ai, isso, pronto. Estás com sono?
9: Podes, vai dormir mal.
10: Podes parar?
8: Estou suado.
10: Então, a paz. A paz é quando as pessoas se juntam...
7: Vamos tentar de novo.
10: Ai, olha, para mim.
8: Não consigo. Pronto, não consigo.
11: Não consegues tu, nem consigo eu, porque parece que não conseguimos explicar esta ideia por si só.
7: Talvez sejam precisas mais palavras para explicar. Guerra. Por exemplo,
12: não é fácil escrever sobre guerra para público infantil.
7: A artista Capicua escreveu o texto em conjunto com os encenadores Cátia Pinheiro e José Nunes, que partiram de um clássico da literatura russa, Guerra e Paz.
13: Título gentilmente roubado ao Sr. Tolstói, que acho que ele não se importa.
7: Juntaram dois olhares juvenis em livro.
11: Era uma vez a Anne e a Zlatan, duas meninas que gostavam muito de escrever.
7: E ainda o contributo de crianças de várias escolas portuguesas por onde os encenadores passaram para construir esta peça que de resto muda a cada apresentação.
13: Tem de haver essa atenção constante de deixar o espetáculo respirar, de às vezes haver interações que não podem ser ignoradas das crianças.
7: Guerra e Paz, a partir do olhar dos mais novos no palco do Teatro Campo Alegre, no Porto.
11: Uma paz imposta pela força não é paz, é paz, paz, paz.
1: A peça sobe ao palco este sábado às 4 da tarde, depois segue para o Teatro José Lúcio da Silva, em Leiria, a 15 de maio, e para o Teatro Cine de Gouveia, nos dias 29 e 30 de maio.
0: É o essencial das notícias à uma da tarde na RTP África, edição de Jerónimo Muniz. Notícias também em africa.rtp.pt. Passam 10 minutos da uma, vai começar o Zuco 80.90. Já cá está o Carlos Pedro.
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Sejam bem-vindos ao Zouk 80.90. Viajamos através dos sons e ritmos das Antilhas que marcaram os anos 80 e 90. O meu nome é Carlos Pedro e vou dedicar o programa de hoje ao Phil Control, um veterano e um defensor e um Zouk próximo das suas raízes. Confessa que é em África que se sente melhor quando canta. Autor, compositor, intérprete, arranjador e produtor, Phil Control é natural da cidade de Trinité, na Martinica. Assume-se como uma pessoa pontual, intransigente, prudente, paciente, ambicioso e reservado. Uma das suas paixões é a música, incluindo a clássica. Exemplo disso são as quatro estações de Vivaldi. É o seu tema preferido. Quanto aos cantores, as suas preferências recaem para Michael Jackson, Celine Dion, Lionel Rich e Jean-Philippe Martelly. Gosta de futebol e de vela, do negro, azul e vermelho. Em 1988, Phil Control gravou o seu primeiro álbum a solo, intitulado Parfum L'Amour, com o Zouk All Star. Uma canção que dá nome ao álbum, vamos ouvi-la, bem como um outro título deste mesmo disco, Pounoudé.

Phil Contrôle considera o Zouk um dos elementos culturais dos antilhanos, um género musical totalmente integrado em muitos países africanos. É mesmo número um no Gabão. E vai mais longe. Diz que, artisticamente falando, a África é realmente o lugar do Zouk. Qualquer artista que se considera um artista Zouk deve dar concertos em África para perceber isso. É em África que Phil Contrôle se sente melhor quando canta, confessa o artista da Martinica que, em 1989, faz sair o seu segundo álbum a solo, Chimilomu.

Phil Control tem sido criticado pelo facto de, na maior parte das vezes, usar a língua francesa e não o crioulo nas letras das suas canções. Defende-se, afirmando que nunca ninguém disse que era preciso cantar o Zouk em crioulo. Além disso, acrescenta, nem toda a gente compreende o crioulo. E ele quer que as pessoas compreendam o que ele canta, porque cantar em francês não adultera a música antilhana. Curiosamente, as canções escolhidas para o programa de hoje são todas elas cantadas em crioulo. Vamos ouvir mais um tema, Ça fait moins mal, que dá nome ao álbum lançado no mercado em 1991.

Phil Control é um dos artistas do início do aparecimento do Zouk, que se mantém fiel ao género musical, tal como os Kassav e Edith Lefel. São os resistentes, diz ele, para quem o nome maior do Zouk é o grupo mítico Kassav. Antes, a música antilhana era apenas considerada como folclore. Agora, graças aos Kassav, é um género musical de pleno direito. Phil Control continua a gravar e em 1992 sai com mais um álbum Zouk intitulado Femme en Rêve. Ouçamos a canção com o mesmo título.

Phil Control, ao defender o verdadeiro Zouk, deixa a porta aberta para a nova vaga como Zouk R&B. Se tivesse 17 anos, talvez fosse pela fusão dos géneros, mas sendo um artista dos primórdios do Zouk, tem alguma dificuldade em aceitar misturas. Pessoalmente, mantém-se ligado às suas raízes. Por isso repete, o Zouk é dos géneros musicais mais preciosos da cultura antilhana. É essa cultura que vai buscar a sua inspiração para lançar mais um álbum em 1993, intitulado Onti Kalan.

Voltando às derivações do Zouk, Phil Control é mais condescendente com o Afrozouk, considera-o a síntese dos Zouks antilhanos alimentados pelas naturais influências africanas. E há muitas pessoas que gostam do Zouk e também gostam do Afrozouk. Um artista como Olivier Ngoma, já falecido, tem muita aceitação nas Antilhas. Mais um álbum deste artista martinicano. Tem o seu nome na capa. É de 1995 e a canção em destaque é Telefone Moé.

Esta canção, Telefone Moé, de Phil Control, teve enorme êxito. É talvez uma das canções mais conhecidas do artista, que continuou a gravar mais discos. Chegamos a 1997 com um álbum intitulado Tom Vapá, título da canção que ouviremos já a seguir.

0: Não se pense que Phil Control gravou apenas álbuns. Não. O ano de 1998 permitiu-lhe fazer uma digressão pela Ilha da Reunião, acompanhado por outros artistas, como, por exemplo, Thierry Cam. Apelidou esta digressão de Le Top du Zouk. Levou também as suas canções à Europa, nomeadamente Bélgica, Inglaterra, Suíça, Alemanha, Holanda.
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0: Mudámos de Tempo com Margaret Singana. O êxito We Are Growing esteve na banda sonora da série televisiva sul-africana Chaka Zulu, que marcou a Europa nos anos 80. Depois, Yusundur, na década de 90, quando a Europa e não só estava a descobrir o crescente potencial da música do Senegal. Agora é contigo, Karina Sofela.
1: Aperta o cinto, David, que hoje a nossa viagem é para o leste de África, mais concretamente no Quênia. Atenção, este nome está a dominar completamente o país neste momento. E um outro detalhe é que esta pessoa vai ao Afro Nation de 2026. Chama-se Bien. Mas, então, quem é Bien? Ele não apareceu só agora, já vem com história. O Bien fazia parte de um grupo muito conhecido, chamado Salt e Sol, que basicamente levou a música do Quênia para outro nível em África. Mas agora, a solo, ele está numa fase absurda. A música Finally está neste momento no top do charts no Quênia, a tocar em todo lado. Rádio, YouTube, nas ruas. Mas qual é que será a vibe dele? Olha que é muito diferente daquilo que estamos habituados, por exemplo, na Nigéria. É mais melódico, mais emocional, mistura afro com soul, R&B e até um toque alternativo. É aquele som que não é só para dançar, não, é para sentir também. Bien já vinha a construir este caminho com vários sons que mostram esta evolução. É uma música mais madura, mais internacional, mas ainda com uma identidade africana forte. E isso está a bater agora porque o público no Quênia está a mudar. Querem mais vibe, mais mensagem e não apenas batida. Portanto, se queres perceber o que está a bater agora no Quênia, tens de ouvir Bien. Ele pegou na base que construiu com Shout e Soul e agora está a transformar isso numa carreira solo que está a dominar os charts. E atenção, não é só hype do momento, não, é a evolução do som africano.

Os Loopless, banda portuguesa de jazz, soul, com uma pitada de eletrónica e drum and bass, foi criada pelo selo Nylon, com Kika Santos, ex-Blackout na voz, acompanhada pela Spoken Word de Calaf, dos Buraca Som Sistema, com Hugo Novo nos pianos elétricos, Ndu na bateria, Yuri Daniel no baixo elétrico e depois as participações na qualidade de vocalistas de Tomé Viana, Orlando Santos e Cis. Editaram apenas um disco, o álbum homónimo, com um nome da banda, exatamente Loopless, mas a marca fica entre a narrativa do som guerreiro e a necessidade de nos cruzarmos cada vez mais com a condição de seres humanos e preservarmos também o meio ambiente. Kika Santos incorpora nos Loopless uma alma de Ndeia Davenport, dos lendários de Brand New Heavies, mas ao mesmo tempo permite-nos escutar algo como Bessie Smith ou mesmo transportar-nos para uma narrativa contemporânea adaptada à realidade dos clubes londrinos como o Jazz Café ou os clubes ingleses que nos revelam o drum and bass ou então o conceito House of the Blues, ainda hoje vivo na América. Escolhi Raining Down para fazer a trilha sonora. O tema que vamos ouvir depois a seguir é Machaíri Forapendo, com Kika Santos e Calaf, entre o jazz e a spoken word, sustentados pelo Rhodes Piano do Hugo Novo e a bateria de Ndu e as linhas de baixo sofisticadas, quase retro, de Yuri Daniel. Se procurarem nas plataformas digitais ou no YouTube, encontram vídeos dos Loopless, onde os storyboards posso considerar simples, mas ao mesmo tempo vintage, para a época em que o disco saiu, estávamos em 2002.

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0: Ficamos agora com mais uma edição de Rádio Mix de Ricardo Alves. Vamos ouvir.
1: Mulemba Xangola é uma reinterpretação afro-house de Bob Sinclair e Jesus Fernandes da música do lendário angolano Bom. Os dois produtores acrescentaram um toque de clube, uma batida dançante e poderosa, percussão rítmica e uma linha de baixo irresistível. Bonga canta em quimbundo sob os acordes de guitarra preciosos, resultando numa atmosfera festiva e envolvente, enquanto a voz da cabo-verdiana Lura completa essa obra de arte africana. Esta faixa é uma fusão perfeita dos ritmos tradicionais do semba com os sons eletrônicos modernos. Vamos ouvir Mulemba Xangola, feito por Bob Sinclair, um dos poentes máximos da fusão da música africana com house music, que será o destaque do Rádio.

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0: Carina Sofela.
1: 16 horas em Portugal continental e também em Angola. Está a começar uma nova hora. Boa tarde com alegria. Nesta hora teremos as cores do som com Augusto Fernandes e mais tarde samba, carimbó e maracatu de Gonçalo Castro.

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1: O cantor, compositor e músico português de origem brasileira, Tiago Nacarato, tem um novo single. Chama-se Há de Haver. É assim mesmo que se chama. Testemunho de um novo álbum, digamos, centrado na voz, nas palavras e na emoção. Desde logo com esta canção, Resiliência e Fragilidades. Leitura musical de Tiago Nacarato. Vamos recebê-lo.

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1: Alô, alô, aqui estou eu para explorar a ginga sonora do Brasil e hoje vamos até ao Rio de Janeiro com uma perna em Inglaterra. Vamos ouvir Pedro Mizutani. Ele é apenas um jovem, ainda não tem 30 anos e já está a dar que falar. Juntou-se a um músico britânico, Will Dorey, mais conhecido como Skin Shape, e eles têm feito imenso sucesso com as suas canções. Agora, o Pedro vem finalmente apresentar-se em Portugal para dois concertos em Lisboa, um deles já esgotados, e que tenho a certeza será incrível e imperdível. Vamos então ouvir Chorar na Beira do Mar, Pedro Mizutani, aqui com Skin Shape, na RTP África.
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0: Carina Sofela.
1: Esta semana estamos nos Países Baixos, com a Guiné no coração. Gumbé está na nós. Tony Dudu.

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1: Gumbé Sananós, um disco gravado na Holanda, no estúdio Danilo Tavares, com colaborações de músicos da Nigéria, Gana, Gâmbia, Senegal, Mali, Guiné-Conakry, Cabo Verde e Bélgica.

O mês está na nós é uma celebração do estilo musical da Guiné-Bissau, dedicado a todos os guineenses. É uma homenagem à nossa cultura e às nossas raízes.

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Gumbé está na nós. Tony Dudu.

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1: Nigeria Woman, dedicada à senhora que mostrou carinho, um gesto de amor e bondade. Você é especial. Nigeria Woman, um agradecimento do coração.

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0: Boa tarde. 6 horas no continente e na Madeira, 5 nos Açores. Rita Fernandes, as notícias a esta hora.
1: Vão passar mais 2 noites detidos. Os polícias suspeitos de tortura em esquadras de Lisboa vão conhecer as medidas de coação na segunda-feira. O primeiro-ministro de Espanha diz que o país tem a obrigação de receber o navio onde foi identificado um surto de antivírus. O navio chega a Tenerife de madrugada. As primeiras declarações de Fernando Pimenta e Pedro Casinha depois do ouro na Taça do Mundo. Mundo de canoagem são para ouvir já neste noticiário.
0: 15 graus em Lisboa e Ponta Delgada a esta hora, 16 no Porto, 18 em Faro e 19 graus no Funchal. As notícias às 6, edição de Rita Fernandes.
1: O primeiro-ministro de Espanha diz que o país tem a obrigação de receber o navio onde foi identificado um surto de antivírus. Depois de uma reunião com o diretor-geral da Organização Mundial de Saúde, Pedro Sánchez afirmou que autorizar a entrada do navio num porto seguro é um dever moral e até legal para proteger os cidadãos europeus e para cumprir regras internacionais de saúde.

0: e Assistência Marítima. O diretor-geral da Organização Mundial da Saúde esteve reunido com o primeiro-ministro de Espanha. Ele diz que o risco de contágio do antivírus é baixo para quem vive em Tenerife. É nas Ilhas Canárias que está montado um plano para levar de volta a casa os vários tripulantes e também os passageiros do navio. É um plano que está a ser feito para evitar qualquer contacto entre passageiros e a população local.
1: Se um passageiro ou tripulante de facto tiver algum tipo de sintoma, ainda que mínimo, e mesmo que não esteja positivo para antivírus, será transportado para o seu país de origem, mas num avião medicalizado. Não será permitido, quer aos passageiros, quer aos tripulantes que decidam não seguir viagem, não será permitido trazer a sua bagagem, apenas uma pequena mochila com os seus pertences pessoais. Relativamente ao modo como a trasladação, o transporte destas pessoas está a ser feito, até ao dia de hoje, até ao final do dia de hoje, a agenda teria que ficar concluída, a agenda do horário dos voos. Sabemos já que os primeiros a sair serão os cidadãos espanhóis, 14 que rapidamente entram num avião militar, vão até Madrid e depois, obrigatoriamente, terão que cumprir uma quarentena no Hospital Gomes Ulha, um hospital militar, e tudo está a postos para receber essas pessoas que vão ficar em isolamento. Depois, no domingo, muito seguramente, também os 17 passageiros norte-americanos vão seguir viagem, também os britânicos, e será assim que tudo isso vai decorrer, também com a ajuda do Mecanismo Europeu de Proteção Civil, que tem para esta missão 2 aviões fretados.
0: Ana Romeu, a correspondente da RTP Antena 1 em Espanha, ela que está a acompanhar a chegada do navio a Tenerife, o navio onde está identificado um surto de antivírus. Vão passar mais 2 noites detidos os polícias que estão suspeitos de tortura em esquadras de Lisboa. Vão conhecer as medidas de coação na segunda-feira. O Ministério Público pede prisão preventiva para 4 dos agentes da PSP e prisão domiciliária para outros 3 agentes da polícia. No campus de justiça em Lisboa, Carlos Melo Alves, um dos advogados dos agentes da PSP, alerta para o risco de generalização entre todos os casos e defende que alguns dos comportamentos dos polícias têm um enquadramento que é preciso não esquecer.
2: A maioria das situações aqui são agentes da autoridade que são chamados para intervirem em situações graves, algumas delas de violência doméstica, chegam lá, deparam-se com agressores violentos e têm que utilizar a força necessária para os maniatarem. E às vezes, em resultado disso, essas pessoas são feridas. Aqui os comportamentos são mais ou menos, ou são muitos desses comportamentos que têm que ver com isto. Eu tenho receio que, se o Ministério Público tiver razão naquilo que está a dizer, que os elementos da autoridade estejam a ser condicionados em determinadas ações policiais que não podem exercer a força que é necessária.
3: Considera que estão a tentar meter todos no mesmo saco, é isso?
2: Mas isso é evidente.
0: Advogado Carlos Melo Alves, um dos advogados que estão no campus de justiça, em declarações à jornalista da RTP, Mariana Flores. O Ministério Público pede prisão preventiva para 4 dos 14 agentes da PSP que estão detidos, são acusados de tortura em esquadras de Lisboa. Medalhas de ouro para Portugal, 2 medalhas na Taça do Mundo de Canoagem, ouro para Fernando Pimenta e Pedro Casinha. Esta Taça do Mundo que está a acontecer na Hungria, é de lá que nos falam os atletas. Pedro Casinha está feliz por ter conquistado uma medalha que tanto ambicionava.
4: Muito importante para mim, claro que demonstra o trabalho que foi feito até agora. Já há muito tempo que ando a tentar lutar pela uma medalha no K1 200 metros e finalmente consegui alcançar não só o lugar do pódio, como o lugar cimeiro do pódio.
0: Outro dos campeões, Fernando Pimenta, diz que está motivado, ainda tem uma prova amanhã e diz que a idade ainda não o limita.
5: Depois, no ano passado, no início da época, também ter feito aqui 9º lugar e terem-me dado já como terminado a minha carreira para me habituar que já estava na idade, acho que a idade é só mesmo um número, e enquanto me sentei feliz e concretizado a fazer canoagem e a competir ao mais alto nível, assim vou continuar. Os resultados, sabemos que isto não são sempre como nós queremos. Hoje sorriu a vitória para o meu lado, também trabalhei bastante para isso, e pronto, estou sem dúvida muito, muito feliz, e quero continuar a trabalhar. Agora tenho os 5 mil metros no domingo, e depois também tenho que me apresentar em boa forma na competição na taça do Mundo de Brandemburgo.
0: Fernando Pimenta e Pedro Casinha, duas medalhas de ouro para Portugal na Taça do Mundo de Canoagem. No rugby, joga-se a segunda parte no jogo entre Benfica e Centro Desportivo Universitário de Lisboa, uma partida que está a ser acompanhada pelo Carlos Manuel Santos. Carlos, segunda parte deste jogo, qual é o resultado a esta hora?
6: É isso, Rita, e com 10 minutos da segunda parte, o Benfica vence por 17-13 o Kedul e está perto de poder voltar a ser campeão nacional 25 anos depois. Primeira parte onde o Kedul foi superior, mas o Benfica mais eficaz na finalização, com destaque para Juan Pablo Castro, que marcou 12 dos 17 pontos do Benfica. Agora que o sol voltou ao estádio universitário, Benfica 17, Kedul 13, quando estamos a 29 minutos do final do encontro.
0: Jogo a caminho do título de campeão nacional de rugby.
7: 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A informação está em permanência em noticias.rtp.pt. E passam 8 minutos das 6. Vamos agora ter o Cinemax já a seguir.
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0: It's your show. It's your creative vision. This is going to blow people's minds.
1: We're gonna put a 3D camera in the cube with you.
2: Awesome.
1: And we'll probably be able to move that to different positions.
2: So how does that even work, just out of curiosity?
1: We're going to have to play some games, but we'll make it look great.
2: How hard would it be to get a camera on the inside of this box screen?
1: We want to do it.
2: Okay, good. The day of a show is for me, it just feels like any day at all. I just feel like I'm like going to hang out with my friends.
3: A última turnê de Billie Eilish, Hit Me Harder and Soft, pode ser vista nos cinemas, numa versão realizada para esse efeito. É um documentário com momentos da digressão mundial da cantora, mas também inclui cenas de bastidores e momentos de encontro com o público. Não é apenas um filme-concerto, foi criado como uma experiência imersiva no mundo de uma das cantoras e autoras pop mais populares do momento. Um filme criado por dois vencedores de Oscars, e começamos por recordar quem são os protagonistas deste Hit Me Harder and Soft de tour em 3D, com António Quintas, editor do cinemax.rtp.pt. Olá, António.
4: Olá, viva, Tiago.
3: Viva. E os protagonistas são verdadeiramente os realizadores, ou seja, Billie Eilish, como é evidente, mas quem diria, James Cameron.
4: É verdade, é verdade. James Cameron conseguiu convencer a Billie Eilish a fazer este filme. Se calhar vamos recordar um bocadinho quem são James Cameron e Billie Eilish. A Billie Eilish, jovem Billie Eilish, com apenas 24 anos, tornou-se em pouco tempo uma das artistas mais influentes na música pop neste início de século XXI. Leva três álbuns de estúdio editados. O mais recente é precisamente este Hit Me Hard and Soft, que serve de base ao filme, escrito e gravado em Los Angeles, com o irmão Phineas, que é o parceiro criativo de longa data. Uma carreira que começou a ganhar projeção em 2015, com o single Ocean Eyes, que seguiu o álbum de estreia When We All Fall Asleep, Where Do We Go, em 2019. Atingiu o primeiro lugar da Billboard 200 dos Estados Unidos, foi o número 1 em mais de 17 países. Esse álbum seguiu-se o segundo, Happier Than Ever, de 2021. Repetiu o sucesso, estreou igualmente em primeiro lugar nos Estados Unidos, em mais de 19 países. E nesta curta carreira, a Billie Eilish já leva 10 prémios nos Grammy, tornou-se a mais jovem nomeada a vencer em todas as principais categorias, em 2020. Esta revelação, prémios para álbum do ano, gravação do ano, canção do ano, melhor álbum vocal pop. É alguém que já tem uma carreira em pouco tempo, e ela começou também bastante jovem, que já tem uma carreira bastante consolidada.
3: Billie Eilish já tinha tido uma presença no cinema, vale a pena lembrar isso, quando criou o tema do filme 007, James Bond, Sem Tempo para Morrer. Tornou-se na altura a mais jovem de sempre a escrever e a gravar o tema de um filme de James Bond. E portanto esta, enfim, relação faz de certa forma sentido, António.
4: Faz. Foi a escolha da Eilish para compor um tema do James Bond, foi um reconhecimento da popularidade da cantora. É habitual que sejam escolhidos intérpretes que são facilmente reconhecidos num dado momento, em 2002 a Madonna, a Adele em 2012, na altura do Skyfall do Sam Smith, em 2015, compôs o tema do Spectre. Para a Billie Eilish, o primeiro surgiu com No Time to Die, que ganhou o Oscar de melhor canção original em 2022. Depois, em 2023, volta a estar ligado ao cinema com o tema What Was I Made For, o tema do filme Barbie, realizado por Greta Gerwig, que foi um dos maiores sucessos de bilheteira depois da pandemia. E a canção venceu mais um Oscar de melhor canção original e acabou por fazer de Eilish, assim, do pé para a mão, a pessoa mais jovem de sempre a conquistar dois prémios da Academia Norte-Americana. E penso que está feita a apresentação da Billie Eilish.
3: James Cameron é um dos realizadores mais bem-sucedidos na história do cinema, gosta de desafios, no fundo como aquele que se propõe, digamos assim, ao filmar este concerto. Ele marca, obviamente, a indústria do cinema através de inovações técnicas, sobretudo em obras de ficção científica, como O Exterminador Implacável, Aliens ou O Abismo, mas também aquilo que fez em Titanic ao afundar
4: o navio. Exatamente. O James Cameron é uma personagem curiosa, destaca-se em duas frentes. Por um lado, é um realizador importante, grande sucesso de bilheteira. Por outro, é um inovador e pioneiro ao nível técnico. Ele realmente começou a carreira muito ligada à ficção científica e ao terror, mas depois alcançou esse marco histórico que foi o Titanic, que se tornou o filme mais lucrativo de sempre à época e venceu 11 Oscars, melhor filme e melhor realização. Um recorde que foi posteriormente superado por Avatar, também um filme de Cameron, que na altura revolucionou o uso do 3D no cinema. Olhando para os registros históricos, no total, Cameron escreveu, realizou e realizou nada mais, nada menos de 3 ou 4 filmes com a maior receita inteira da história. Ou seja, de repente temos aqui um filme musical, temos aqui 2 Oscarizados na realização, não é verdade?
3: Uhum. Sim, quanto a Billie Eilish, enfim, ela está aqui protagonizando a turnê do álbum Hit Me Harder and Soft, uma digressão mundial que aconteceu na América do Norte, em países da Europa, também no Japão, e James Cameron é de uma geração totalmente diferente. Como é que os dois se juntam para criar este filme?
4: Quase que um acidente doméstico. A ideia para o filme surgiu, já estava a digressão a decorrer, e curiosamente partiu de uma conversa entre duas pessoas de gerações mais aproximadas, a mãe de Alice e o James Cameron. É preciso explicar que a atual esposa do Cameron e a mãe Alice partilham uma paixão. Ambas são muito dedicadas à causa da alimentação sustentável e mantêm contacto próximo, costumam estar em eventos relacionados com o tema, mas a partir daí está estabelecido a linha de contacto. Mas o clique mesmo para a ideia que originou o projeto com a Billie Eilish foram as imagens em 3D do Avatar Fogo e Cinzas, a segunda sequela do sucesso de Terra, que se estreou em finais de 2025. O Cameron mostrou à mãe de Eilish o que estava a conseguir fazer com o 3D e acabou de repente, do nada quase, por lançar a ideia porque é que não vamos registar os concertos, não vamos filmar os concertos da Billie Eilish também em 3D. O facto de o autor da ideia ser um senhor chamado James Cameron ajudou muito a decidir a resposta positiva da cantora. E foi para esta ideia inicial de filmar concertos em 3D que o Fox acabou por se expandir e acabou por incluir um pouco algo mais, uma tal experiência mais completa. E assim o conceito do filme acabou por evoluir para uma abordagem imersiva e íntima ao mesmo tempo, com o objetivo de colocar o espectador naquilo que é a perspectiva de uma artista durante um dia em digressão. O Cameron contribuiu com a experiência narrativa e o domínio da tecnologia 3D, mas como era a Eilish que conhecia em grande detalhe os elementos visuais do espetáculo, Cameron propôs que assumisse o papel de co-realizador e de repente temos os tais 2 Oscarizados na realização. As filmagens decorreram ao longo de 4 dias na Co-op Live Arena em Manchester, lugar que foi escolhido precisamente pela Billie Eilish, pela cantora, um processo que exigiu meses de preparação técnica e depois envolveu entre 16 e 20 câmaras 3D. E as câmaras 3D não são exatamente câmaras pequenas e portáteis, são equipamentos gigantescos destinados a captar o maior número possível de ângulos, detalhes específicos do cenário, da iluminação. E, portanto, com essas enormes câmaras, com todo esse equipamento, um dos grandes desafios da equipa foi mesmo torná-los invisíveis, ou praticamente invisíveis, o que exigiu que houvesse um planeamento rigoroso, marcações muito precisas para cada movimento, e resolver também problemas técnicos. Um dos grandes problemas das câmaras 3D é a captação de imagens a longa distância. Portanto, não se podia colocar as câmaras muito em cima do palco. E quem resolveu isso foi o habitual engenho da equipa de Cameron, que criou protótipos, ou seja, inovou novamente a nível técnico com protótipos de câmaras, com uma separação entre lentes superior, bastante superior ao habitual, permitiu obter a profundidade adequada às grandes distâncias. Depois, outros problemas, mobilidade do cenário, também foi um desafio, obrigou a utilizar câmaras robóticas controladas remotamente para filmar junto ao palco, câmaras portáteis no meio do público para apanhar aquilo que é a interação entre artista e fã. que é bastante importante no caso da Billie Eilish. E depois, por fim, foi preciso convencê-la a colocar uma câmera no próprio palco, algo que envolvesse depois toda a ação do espetáculo. Houve grande resistência por parte da Billie Eilish, mas acabou por chegar a uma solução de compromisso. Foi o cameraman habitual da equipa da Eilish, alguém que está habituado aos movimentos dentro da digressão e dentro do espetáculo, que levou para o palco uma câmera leve, mais uma vez, especialmente conseguida por efeito. O resultado depois é este Hit Me Hard and Soft The Tour, um filme criado ao longo de 4 noites, espetáculo em Manchester, que tenta reproduzir energia e um movimento que são constantes nos concertos de Eilish. É uma hipótese, como diz o James Cameron, de ver os concertos como se tivéssemos lá estado, no meio da ação.
3: E vamos ouvir um dos temas deste terceiro álbum de Billie Eilish, que sustenta esta turnê, que agora pode ser vista nos cinemas.

0: The Greatest, na banda sonora do mais recente álbum de Billie Eilish e do filme-concerto Hit Me Harder and Soft. A turnê é agora exibida nos cinemas num documentário de James Cameron.
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2: 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Y'all want to work in a steel mill like me for the rest of your days?
3: No, sir.
2: Yeah, because I sure as hell don't. Y'all willing to fight for it?
3: Yes, sir.
2: I need to hear you a little louder. Y'all willing to fight for it?
3: Yes, sir.
4: Ready whenever you are, Michael.
5: Maio é um mês marcante do ponto de vista da exibição nos cinemas de filmes dedicados a estrelas da música. Michael, a biografia cinematográfica autorizada pelos herdeiros de Michael Jackson, está em exibição e é um sucesso comercial. Atingiu resultados sem precedentes no primeiro fim de semana de exibição nas salas. Vamos perceber melhor com o António Quintas, editor do cinemax.rtp.pt. Qual é a dimensão do sucesso de Michael, tendo em conta, António, este ponto de partida? Não se esperava um resultado tão alto nas bilheteiras de cinema.
6: Não, as projeções eram consideravelmente mais baixas, quer por parte do estúdio, a Lionsgate, quer dos analistas que habitualmente publicam os números que são esperados no box office da América do Norte. Acabou por chegar aos 200, passar os 217 milhões de dólares a nível mundial, um tal recorde para este género que está muito em voga das biografias de estrelas da música pop. Despachar um bocadinho rapidamente as contas, Estados Unidos.

0: Canadá foi um sumo de 97 milhões de dólares, aliás, pulverizou números de lançamentos como Straight Outta Compton e Bohemian Rhapsody. Uma recepção comercial entusiástica, mas que não impediu, contudo, uma vaga de críticas negativas, tanto a nível cinematográfico, por parte da crítica, como a nível do próprio conteúdo do filme. Filme esse que é acusado de passar uma esponja pelo passado do Michael Jackson, a omitir problemas como as operações plásticas, o consumo de substâncias e, principalmente, o elefante na sala, as alegações de abuso sexual de menores. Uma das pessoas que veio ao público criticar o filme foi James Safechuck, um dos rostos do documentário Leaving Neverland, que foi feito para a HBO em 2019. Um documentário que centrou nos depoimentos de duas pessoas, Wade Robinson e precisamente James Safechuck, duas das alegadas vítimas de Michael Jackson, que terá abusado sexualmente de ambos quando eram crianças, alguns entre finais dos anos 80 e meados dos anos 90. Uma dessas pessoas, portanto, James Safechuck, descreveu Michael como um gatilho traumático para sobreviventes e, ao mesmo tempo, lamentou a forma como o filme ignora a dor das vítimas em prol da celebração, da mera celebração de um ídolo. O Dan Reed, o realizador deste documentário, Leaving Neverland, também questionou a autenticidade da história mostrada em Michael, precisamente por ignorar as graves acusações que marcaram as últimas décadas da vida do artista.
1: Leaving Neverland, o documentário da HBO, que, enfim, foi difundido publicamente há cerca de 6 anos, remete para o rancho Neverland, a grande propriedade onde Michael Jackson viveu, onde terão acontecido vários crimes de abuso sexual de menores. Michael Jackson esteve envolvido em 2 processos, sempre por causa de alegações de abuso sexual. O mais recente, em 2005, há cerca de 2 décadas, acabou por ser ilibado das acusações, mas num outro julgamento, que aconteceu em 1994, nesse julgamento foi feito um acordo extrajudicial com uma alegada vítima. Esse acordo veio afetar a produção deste filme que estamos a ver agora.
0: Sim, toda a produção do filme foi acidentada. Teve que enfrentar lembrando as greves que houve de atores e de argumentistas, mas depois os herdeiros de Michael Jackson acabaram também por ter que pagar cerca de 50 milhões de dólares. Os valores aqui oscilam um bocadinho entre os 15 e os 50 milhões de dólares, mas terá sido uma quantia avultada para refilmar, voltar a fazer partes do filme e eliminar cenas que mencionavam esse tal caso de 94, no caso de Jordan Chandler, devido a essas restrições legais estabelecidas no tal acordo.
1: E apesar, enfim, de todos os cuidados, nem todos gostam do filme, no clã Michael Jackson.
0: Sim, o filme gerou reações antagónicas. Por exemplo, Taj Jackson, o sobrinho de Michael Jackson, terá sido um dos mais presentes, mais vocais, usou as redes sociais para atacar a comunicação social num discurso que lembra um bocadinho o populismo de atual, a afirmar que os jornalistas já não controlam a narrativa, que os críticos terão de se retratar perante a reação do público, tudo para acabar por manifestar grande orgulho na obra e defender que o tio Michael Jackson realmente merece a homenagem. Alguém mais diretamente envolvido no filme, o ator Coleman Domingo, que dá a vida a Joe Jackson, o pai de Michael, o patriarca da família. O Coleman Domingo respondeu às acusações de que o filme é apenas uma geografia, ou seja, uma manobra de propaganda e de defesa da personalidade do Michael Jackson, a explicar que o filme termina propositadamente em 1978, antes das primeiras denúncias públicas, e que se foca apenas na ascensão artística através dos olhos do protagonista. E é verdade, o filme decorre sobretudo nas épocas menos polémicas da carreira de Michael Jackson. A parte em que integrava os Jackson 5, com os irmãos, nos anos 60, e tem como fim a década de 80, na altura da digressão que acompanhou o lançamento do álbum Bad.
1: Uhum. E mesmo assim, nem todos ficaram convencidos.
0: Sim, ainda dentro do campo familiar, algumas figuras bem próximas continuam a mostrar-se céticas e foram muito claras em colocar grande distância em relação ao filme. Uma dessas pessoas foi Paris Jackson, principalmente a filha de Michael Jackson. Ela foi clara a afirmar que não teve qualquer envolvimento na produção, diz que ainda leu as primeiras versões iniciais do argumento, apontou diversas imprecisões quando viu que os erros que apontou nunca foram corrigidos, simplesmente afastou-se do projeto e acha que a narrativa, continua a achar que a narrativa mente, simplesmente para agradar uma fatia específica de seguidores que vive, continua a viver numa fantasia. A Janet Jackson, a irmã de Michael, também recusou qualquer participação, nem sequer aceitou o convite, nem sequer esteve presente na estreia mundial. Ou seja, Michael não agradou muita gente, agradou a alguns fãs, teve um grande sucesso comercial, mas não está longe de ter uma opinião unânime.
1: Obrigado, António Quintas, editor do cinemax.rtp.pt.
0: Um abraço.
1: Uhum. Pode ler mais justamente no sítio do Cinemax e aqui na rádio, que faz sentido, tendo em conta que este filme biografa o percurso de Michael Jackson até ao sucesso obtido com Bad. Impõe-se que escutemos essa música na rádio.

0: Bad, de Michael Jackson, a canção de um álbum marcante no percurso que é imaginado no filme biográfico que já está em exibição nos cinemas. Na segunda parte do Cinemax, duas estreias francesas, neste mês de maio. Até já.
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0: 13 dias, 13 noites e a Dança das Raposas, duas estreias em Cannes, antecipadas na segunda parte do Cinemax.
5: Em 13 dias, 13 noites é proposta uma dramatização dos acontecimentos ocorridos depois da retirada apressada, atribulada, do exército norte-americano no Afeganistão. A jornalista Margarida Vaz diz-nos como é ficcionada a queda de Cabul na perspectiva francesa.
6: O filme 13 dias, 13 noites recria um acontecimento real durante a retirada das tropas americanas e a queda de Cabul nas mãos dos talibãs em 2021.
7: 20 ans après, les talibans font leur retour au pouvoir.
8: Les gens qui sont dehors, là, je sais ce qu'ils vivent. C'est l'enfer.
9: Ouvrez les portes !
8: Respecter les ordres, ça fait partie de notre métier, mais c'est aussi un choix de ne pas les respecter.
6: No dia 15 de agosto de 2021, os talibãs tomam Cabul. A Embaixada de França, na capital do Afeganistão, é um dos últimos redutos de resistência. Na época, a notícia impressionou Martin Bourboulon, que estava longe de imaginar que iria realizar um filme sobre o sucedido.
10: Foi em agosto de 2021, eu lembro-me bem, estávamos em Paris, estávamos até de férias, eu estava a filmar Os Três Mosqueteiros, e é verdade que me lembro muito bem. Ficámos muito chocados com o que estávamos a ver. Depois estávamos aqui no nosso país em segurança, por isso é sempre estranho quando estamos um pouco protegidos e vemos que há pessoas a sofrer tanto num país que fica longe de nós. Na altura, não pensava fazer isto. Gosto de fazer filmes muito diferentes. Interessa-me. É verdade, mas na altura não imaginava a fazer o filme.
6: O cineasta Martin Bourboulon sentiu vontade de realizar o filme depois de ler 13 dias, 13 noites no inferno de Cabul. O livro é o testemunho na primeira pessoa do comandante Mohamed Bida, o polícia francês que coordenou a operação de evacuação da Embaixada de França e que salvou centenas de afegãos em agosto de 2021.
10: Quando li o livro pela primeira vez, fiquei muito impressionado com a combinação da história e do tema. Por um lado, uma história muito forte sobre a evacuação, o lado muito emocionante da ação e da forma como essa equipa francesa conseguiu organizar tudo isso. E havia também um tema fascinante sobre o desenraizamento forçado de um povo que se viu obrigado a deixar um país, a fugir de um país que não queria abandonar, na realidade. Foram obrigados a partir. Era um tema bastante forte, por isso interessava-me contá-lo.
6: Quando leu o livro e durante a escrita do argumento do filme 13 dias, 13 noites, Martin Bourboulon pensou no ator Roche Dizem para interpretar o papel de Mohamed Bida. O realizador francês contou mesmo com a colaboração do comandante da polícia durante as filmagens.
10: Quando começámos a trabalhar no enredo e na escrita, ele partilhou connosco as suas experiências e isso ajudou-nos imenso. Contou-nos alguns detalhes visuais, como era a embaixada, como estava organizada, o que a rodeava. Também nos contou o que tinha acontecido antes do dia 15 de agosto, antes de tudo isso acontecer. Ele estava lá desde 2016, por isso foi também muito marcante ter acesso a todos os seus sentimentos, a toda a sua experiência. Foi muito interessante. Foi uma colaboração muito enriquecedora com Mohamed. Ele ajudou-nos imenso. Ele esteve nas filmagens. Mostrei-lhe o filme no mesmo dia que mostrei ao ator que o interpretava no cinema. Foi muito emocionante mostrá-lo nesse dia. Foi uma colaboração muito bonita, baseada na confiança. E gostei muito disso.
9: Dans la confiance. Ça m'a beaucoup plu.
6: As personagens inspiram-se em pessoas reais, integram o elenco atores afegãos. As filmagens de 13 dias, 13 noites foram em Marrocos. Os locais de ação foram recriados em Casablanca. Depois de assinar filmes como Papai e Mamã, Eiffel e Os Três Mosqueteiros, o cineasta Martin Bourboulon lança-se na realização de 13 dias, 13 noites. O cineasta considera uma obrigação do mundo ocidental ser um defensor da paz.
10: Acho que é importante que os países livres, como os nossos, países onde reina a paz, não se esqueçam da desgraça e da tristeza em que alguns povos vivem. De facto, saber que a Embaixada de França, naquele momento, tenha decidido acolher e abrir as portas a um povo que está a sofrer, acho que foi bom contar isso. Pareceu-me que era importante contá-lo e eu gostei de o contar. Motivou-me muito a contar essa história. O problema é que a história se repete, infelizmente. Não cessa de se repetir, apesar de terem ocorrido tragédias que nos podiam ter levado a pensar que era preciso parar. Mas o que aconteceu nessa história repete-se no mundo e é doloroso, é triste.
8: O primeiro coup de feu tiré, nos chances de s'en sortir sont quasiment nulles. Não há choix.
6: 13 dias, 13 noites é um drama baseado numa história verídica, um exemplo contemporâneo de solidariedade e de luta pela paz.
10: Sou o realizador francês, falo-vos do meu último filme, que é 13 dias, 13 noites.
9: 13 jours, 13 nuits, que é o meu último filme.
5: Um thriller político e também um melodrama, uma proposta distinta, igualmente francesa, A Dança das Raposas. O filme foi premiado na quinzena dos cineastas do Festival de Cannes há um ano. Chega agora aos cinemas nacionais.
6: A Dança das Raposas é a história de Camille, um jovem adolescente, talentoso, promissor no pugilismo, que sofre um acidente fora do ringue e que vai pôr tudo em causa.
11: Il y a ton entraîneur de l'équipe de France qui a dit que tu voulais pas faire la prépa avec eux.
12: Ouais.
11: T'es sûr?
6: A Dança das Raposas é a primeira longa-metragem de Valéry Carnoy. O cineasta belga parte de um acontecimento que viveu na adolescência para realizar o filme. Queria falar de alta competição, colocar frente a frente a dor física e a dor psicológica.
13: Queria falar de um campeão, de alguém que é colocado num pedestal, que é honrado e idolatrado pelos amigos, mas que de repente sofre um acidente que vai mudar completamente a visão sobre tudo o que lhe acontece, tudo o que o rodeia. E, acima de tudo, que lhe permite compreender que não é invencível, que é vulnerável. Ao aceitar essa vulnerabilidade, ele vai evoluir e tornar-se uma pessoa melhor. Foi daí que nasceram as ideias sobre um pugilista, sobre esta dor psicossomática. Porque quando se é pugilista, está-se habituado ao sofrimento, pelo menos à dor física. Mas não se está habituado à dor mental, que é o que perturba o Camille, que de repente pergunta: mas de onde vem esta minha dor? Porque é que sinto isto? E é o cérebro que lhe transmite uma mensagem que lhe diz: tens de parar agora. Isto já não serve para ti. Porque ele é um jovem sensível, que gosta de observar raposas, que gosta de as alimentar, que tem uma relação especial com a natureza.
6: A partir da personagem do jovem pugilista no filme A Dança das Raposas, o realizador Valéry Carnoy desenvolve uma reflexão sobre as dores psicossomáticas, uma área da saúde ainda pouco compreendida pelas pessoas.
13: Ele é totalmente incompreendido. É esse também o grande problema da saúde mental. É invisível e é muito difícil comunicar sobre o assunto. Era importante fazer este filme para sensibilizar para a necessidade de ouvir o outro, mesmo que não se veja nada, mesmo que pareça que não há nenhum problema. Se o outro nos diz que está a sofrer e que não se sente bem, então há um momento em que é preciso ouvi-lo. Neste caso não se trata de depressão, mas sim de uma espécie de esgotamento que este jovem está a sofrer, desde o momento em que sofre uma violência muito grande, desde que sofre o acidente.
6: A rodagem do filme A Dança das Raposas foi numa floresta na região das Ardenas, na Bélgica. O realizador belga Valéry Carnoy traz as raposas para o filme como uma metáfora da história e para passar para a tela o fascínio que tem por estes animais.
13: Para o filme fomos buscar um filhote de raposa porque é mais fácil de treinar. Era um raposinho que foi encontrado e que estava num abrigo de animais. Alimentava-no com comida numa corda pendurada numa árvore, tal como se vê no filme. E por isso ele estava habituado. Assim, nas filmagens, quando viu a comida na árvore, pronto, foi logo para lá. Saltou e pegou no pedaço de carne. Ter as raposas também foi importante para mim porque é um animal muito presente na minha cidade, Bruxelas. É um animal que eu observava muito, que encontrava frequentemente na rua à noite. Por isso quis trazer para o filme essa minha fascinação de adolescente e permite tornar a realidade um pouco mágica ao ter estes animais que acompanham o cotidiano destes jovens. Trazem uma espécie de brutalidade, mas também trazem ternura. Vêm preencher aquilo que não se vê, que é a ferida mental, que só existe na cabeça da personagem.
12: Como é uma blessure mental, ela não existe que na cabeça do herói.
14: Está bem. Oh, está mal, lá?
15: Eu não vejo nenhuma lesão que possa explicar a tua dor. Medicalmente, não é possível o que tu ressens.
6: Samuel Kircher, que se revelou no filme O Último Verão, ao lado da atriz Léa de Rouquer, tem no filme A Dança das Raposas o papel de Camille, um jovem interno numa escola de desporto que se destaca na prática do boxe. Um acidente na floresta interrompe-lhe os treinos, recupera, mas diz continuar a sentir dor.
16: É um adolescente que frequenta uma escola de boxe de competição com o objetivo de se tornar um pugilista profissional. Tem a esperança de alcançar esse sonho. Ele é talentoso. É o mais talentoso de todos os colegas da escola. Todos esperam que ele tenha sucesso, que ele consiga viver aquilo com que todos os outros jovens sonham. Todos têm interesse em que ele se torne um campeão de boxe. Todos têm algo a ganhar com isso. São muito elevadas as expectativas em relação a ele. Um dia, ele tem um acidente e vai lesionar-se e depois vai sentir uma dor psicossomática que vai permanecer. Vai sentir uma dor que o impedirá de fazer boxe. Quando luta, sente dor. E isso vai obrigá-lo a questionar-se. Se é mesmo isso que quer fazer, será que eu quero praticar boxe? Ou são apenas as pessoas que querem que o faça? O filme fala de competição, da relação com os outros, do que estamos dispostos a fazer para ter sucesso e se, no fim de contas, se queremos mesmo ter sucesso.
6: No filme A Dança das Raposas não há duplos. O ator francês Samuel Kircher aprendeu boxe para interpretar as cenas de luta.
13: No filme não há figurantes, são os atores que lutam. Treinei durante 4 meses e ao boxe todos os dias. Além disso, muitos dos atores já eram bons pugilistas e ajudaram-me imenso. Eu gostei muito de praticar boxe. Aprende-se que se o adversário se aproximar, em vez de se recuar, devemos analisá-lo,
16: e ver como nos podemos esquivar ou mesmo enfrentá-lo, lançando golpes. A lição de boxe é valiosa. Aprende-se a reagir perante os problemas. Se um problema vier na tua direção, um adversário, como é que vais fazer? Vais-te esconder ou defender? Vais aprender a enfrentá-lo. É muito interessante. É uma boa lição para a vida.
17: Ça fait 5 ans qu'on s'entraîne d'arrache-pied. Les championnats, ils sont dans 6 semaines.
18: Hé, hey, t'as tout, toi ! Nous, on a rien !
17: Mais qu'est-ce qui se passe dans ton crâne ?
18: Passe-moi ! Je l'ai fait exprès !
19: C'est dans ta tête, tout ça.
6: A Dança das Raposas é um drama sobre as escolhas na juventude e traumas físicos e psicológicos.
16: Sou ator no filme A Dança das Raposas e convido todos os ouvintes da rádio Antena 1 a irem vê-lo ao cinema.
5: Estão feitas estas duas sugestões, antecipando no cartaz de estreias filmes revelados na programação do Festival de Cannes do ano passado.
0: A Dança das Raposas e 13 Dias, 13 Noites, os dois filmes vão estrear na próxima semana nos cinemas nacionais.
5: Soco a soco.
20: Blocos não tudo. Blocos é uma modalidade. É uma modalidade sábia. Boxe é esgrimado, é os inteligentes. Um atleta sendo inteligente em cima de um ringue tem 1 milhão de vantagens.
5: Um filme sobre Orlando Jesus, uma lenda do boxe nacional, vai estar em destaque na próxima sessão, quando estrear nos cinemas. Até lá, fique bem. Saúde.
20: Eu hoje poderei dizer, sem vaidade nenhuma, que sou um cientista do boxe.
0: No Cinemax correm os créditos finais. Edição e coordenação de Tiago Alves com Margarida Vaz. Sonorização de Edgar Barbosa, Rui Fonseca. Pós-produção de Cláudio Calado. Banda sonora original de Cinemax, composta por Nuno Miguel e remisturada por César Martins.

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0: Os Talking Heads em 1985 a fecharem a hora na rádio que liga Portugal, hora que antes teve Cinemax, as novidades do cinema. Na próxima hora, inventário pessoal de Mafalda Anjos em conversa com Catarina Furtado, continuação de um ótimo fim de semana. O Rui Santos está por aqui depois das notícias. Vamos atualizá-las já a seguir.
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0: Sete horas no continente e na Madeira, 6 horas nos Açores. Rita Fernandes, o que nos conta as notícias a esta hora?
2: Vão ser conhecidas na segunda-feira as medidas de coação para os agentes da PSP detidos. Estão suspeitos de tortura nas esquadras do Rato e do Bairro Alto. O Ministério Público pede prisão preventiva para 4 dos polícias. O primeiro-ministro espanhol defende que Espanha tem a obrigação de receber o navio onde foi identificado um surto de antivírus. O navio deve chegar na próxima madrugada. Felizes e realizados com as medalhas de ouro, Fernando Pimenta e Pedro Casinha alcançaram o primeiro lugar na Taça do Mundo de canoagem.
0: Estão a esta hora 15 graus em Ponta Delgada, 16 no Porto e em Lisboa, 17 graus em Faro e 18 no Funchal. As notícias às 7, edição de Rita Fernandes.
2: Vão ser conhecidas na segunda-feira as medidas de coação para os agentes da PSP que estão detidos. São suspeitos de tortura nas esquadras do Rato e do Bairro Alto. Até segunda-feira mantêm-se detidos. São mais 2 noites para os agentes da PSP. O Ministério Público pede prisão preventiva para 4 destes polícias e prisão domiciliária para outros 3 agentes da PSP. No campus de Justiça, em Lisboa, Carlos Melo Alves, advogado de um dos agentes da PSP, alerta para o risco de generalização de todos os casos, defende que alguns dos comportamentos dos polícias têm um enquadramento.
3: A maioria das situações aqui são agentes da autoridade que são chamados para intervirem em situações graves, algumas delas de violência doméstica. Chegam lá, deparam-se com agressores violentos e têm que utilizar a força necessária para os maniatarem. E às vezes, em resultado disso, essas pessoas são feridas. Aqui os comportamentos são mais ou menos, ou são muitos desses comportamentos que têm que ver com isto. Eu tenho receio que, se o Ministério Público tiver razão naquilo que está a dizer, que os elementos da autoridade estejam a ser condicionados em determinadas ações policiais que não podem exercer a força que é necessária.
4: Considera que estão a tentar meter todos no mesmo saco, é isso?
3: Mas isso é evidente.
2: O advogado Carlos Melo Alves, em declarações à jornalista da RTP, Mariana Flores, é também a equipa de advogados que adianta que as medidas de coação vão ser conhecidas na segunda-feira, medidas para os 14 agentes da PSP que estão detidos, são acusados de tortura em esquadras de Lisboa. O Ministério Público pede prisão preventiva para 4 destes agentes. O primeiro-ministro espanhol, Pedro Sánchez, defende que Espanha tem a obrigação de receber o navio onde foi identificado um surto de antivírus. Esteve reunido com o diretor-geral da Organização Mundial da Saúde e depois o primeiro-ministro espanhol afirmou que autorizar a entrada deste navio num porto seguro, um porto espanhol, é um dever moral, também legal, para proteger os cidadãos europeus e para cumprir regras internacionais de saúde e assistência marítima. O navio em que está identificado o surto de antivírus vai chegar a Tenerife, nas Canárias, na próxima madrugada e a partir daí, a partir de domingo, começa um processo de repatriamento de vários passageiros para os países de origem numa operação que está a ser organizada para que não haja qualquer contacto entre os passageiros e a população local de Tenerife. António Costa assinalou o Dia da Europa junto da representação portuguesa nas instituições europeias em Bruxelas. Em Bruxelas, assinala-se hoje o Dia da Europa e, como é habitual, os edifícios onde são tomadas as principais decisões europeias estão abertos ao público. Em Bruxelas, a correspondente da RTP Antena 1, Andréia Neves, acompanhou o presidente do Conselho Europeu no momento simbólico de celebração deste dia.
5: Olá, está boa? Bem?
6: Olá.
7: O presidente do Conselho Europeu visitou os stands de todos os países e no de Portugal ainda respondeu ao desafio, acertar em 10 perguntas sobre o país.
5: Eu na Alemanha acertei, agora... Qual era a moeda oficial de Portugal? Escudo. É um prato cozinhado debaixo da terra. É o cozido das furnas.
8: Perfeito, Sr. Presidente. Perfeito. Obrigadíssimo. 10 de 10.
5: Pronto, posso manter a nacionalidade.
7: António Costa recebeu alguns dos produtos que a representação portuguesa tinha para oferecer aos visitantes. Tudo entregue por um jovem português dentro de um saco, com a marca da área metropolitana do Porto.
9: Os produtos de Portugal.
5: Muito bem.
9: Especiais aqui das nossas regiões, principalmente do Norte, dos Açores, da Madeira. E de outras regiões do país.
5: Muito bem, muito obrigado. E o saco do Porto.
9: E um saco do Porto, Porto, exatamente.
5: Muito bem. Parabéns aos campeões.
10: Não. Center of Oporto, which is very famous for the old houses, the colored houses. Do you know the name?
5: Este é o dia dos europeus e onde podemos celebrar simultaneamente a diversidade dos povos, das nações, dos Estados-membros e a nossa vontade de estarmos unidos e prosseguirmos unidos numa Europa comum.
7: Portugal traz muito à Europa.
5: Portugal traz muito à Europa, claro.
7: A representar a Embaixada de Portugal junto da União Europeia esteve a embaixadora Ana Paula Moreira.
11: São 40 anos de uma presença construtiva, dedicada à Europa, em que Portugal tem sido um exemplo, precisamente, de um país que soube integrar-se, soube partilhar as suas experiências e beneficiar da construção europeia.
7: As instituições europeias recebem milhares de visitantes neste dia. Os cidadãos europeus ficam a conhecer por dentro os centros de decisão e mais sobre cada um dos estados.
11: É muito bonito, é uma zona muito bonita, tem que ir lá passear.
2: A correspondente da RTP Antena 1, Andreia Neves, em Bruxelas, neste Dia da Europa. Ela acompanhou o presidente do Conselho Europeu neste dia em que estão abertas ao público várias instituições europeias. Felizes e realizados com as medalhas de ouro, Fernando Pimenta e Pedro Casinha alcançaram o primeiro lugar na Taça do Mundo de Canoagem. O atleta Pedro Casinha está feliz por ter conquistado uma medalha que tanto ambicionava.
12: Muito importante para mim. Claro, que demonstra o trabalho que foi feito até agora. Já há muito tempo que ando a tentar lutar pela uma medalha no K1 200 metros e finalmente consegui alcançar não só o lugar do pódio, como o lugar cimeiro do pódio.
2: O outro medalha de ouro, Fernando Pimenta, diz que está motivado, ainda tem uma prova amanhã. Diz também que a idade ainda não o limita.
13: Depois de no ano passado, no início da época, também ter feito aqui nono lugar e terem-me dado já como terminado a minha carreira para me habituar, que já estava na idade, acho que a idade é só mesmo um número e enquanto me sentir feliz e concretizado a fazer canoagem e a competir ao mais alto nível, assim vou continuar. Os resultados, sabemos que isto não são sempre como nós queremos. Hoje...
2: Fernando Pimenta, um dos dois atletas que alcançaram o ouro na Taça do Mundo de Canoagem. No rugby, o Benfica Centro Desportivo Universitário de Lisboa já terminou um jogo que tem sido acompanhado pelo Carlos Manuel Santos. Carlos, boa tarde. O título fica adiado. Como é que foi a última parte do jogo?
14: É isso mesmo, Rita. Resultado final, Benfica 27, Cadulo 27 e o impensável aconteceu no último minuto de jogo. O Benfica estava a um minuto de ser campeão, vencia por 27-13, vantagem de 14 pontos e nos últimos 60 segundos o Cadulo fez dois ensaios, levando o jogo ao empate, adiando assim o título do Benfica, que pode perfeitamente acontecer amanhã se o Cascais não vencer o Belenenses. Mas a festa que já estava preparada hoje teve de ser adiada. Resultado final aqui no Estádio Universitário de Lisboa, Benfica 27, Cadulo 27.
2: Empate no rugby entre Benfica e Centro Desportivo Universitário de Lisboa.
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15: É a última informação deste dia, 9 de maio de 2026, a edição de 2026, a ser acompanhada, entre outros, também pelo Jorge Alexandre Lopes. Jorge, boa tarde, informações.
6: Boa tarde. Hoje está mais próximo da 8ª vitória em Portugal. Desferiu ataques fortíssimos nas últimas duas especiais de classificação, quer em Amarante, quer em Paredes. Ele construiu uma almofada de 20 segundos e duas décimas para agora estar de facto mais próximo de um 8º triunfo no nosso país. Apenas amanhã poderá carimbar essa vitória. Hoje e a esta hora os pilotos estão a fazer a especial em Lousada, uma especial muito curta que não vai proporcionar grandes diferenças, portanto será sensivelmente com esta vantagem que hoje vai largar para o último dia. Quatro classificativas, duas passagens por Vieira do Minho e Faf, com a última das classificativas a coincidir com a chamada Power Stage, que dá pontos extra para o campeonato. Hoje é então no comando, 20.2 de vantagem sobre Thierry Neuville, que no entanto não tem o segundo lugar decidido. Há 5 segundos e 3 décimos para o terceiro classificado, Sami Payari. Digamos que as posições de pódio vão ser discutidas entre estes três pilotos, mas é Ogier que claramente se assume como o principal favorito depois da etapa de hoje.
15: Jorge Alexandre Lopes, a primeira informação, a próxima, será amanhã domingo, já depois das notícias das 7 da manhã.
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15: Inventário pessoal já a seguir aqui na RTP Antena 1, convidada Catarina Furtado. 7 da tarde, mais 12 minutos.
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15: Bom fim de semana.

0: Ela é mesmo a mulher dos sete ofícios. Apresentadora, bailarina, atriz, ativista, letrista, autora, mãe. Por esta altura já devem ter adivinhado. Falo de Catarina Furtado, a convidada desta semana deste Inventário Pessoal. Catarina diz que a sua maior formação foi o conservatório, onde estudou balé. Conta que foi aqui que ficou determinada a sua personalidade. Mas foi a TV, onde se estreou há 35 anos, que a catapultou para o lugar da fama e de namoradinha de Portugal. Primeiro no programa Top Mais, da RTP, depois veio o Chuva de Estrelas, na SIC, e ficou consolidada uma carreira televisiva. Em 2003, volta à RTP para apresentar o programa Operação Triunfo. Ela podia ter-se ficado por aqui, estrela maior do pequeno ecrã, confortável debaixo dos holofotes, mas fez tanto, tanto mais. Como atriz, participou em mais duas dezenas de filmes e séries, escreveu 12 canções, é autora de 3 livros. Mas Catarina escolheu, sobretudo, usar a sua marca em prol das causas humanitárias. Desde 2000, que é embaixadora da Boa Vontade, do Fundo das Nações Unidas para a População. 12 anos mais tarde, funda a Associação Corações com Coroa, ONG que promove direitos humanos, combate à discriminação e apoia pessoas em situação de vulnerabilidade, sobretudo mulheres e jovens. Tem uns gloriosos 53 anos, o tempo parece que não passa por ela, tem uma energia inesgotável e muitas vezes um sorriso aberto na cara. Eu sou Mafalda Anjos, sou jornalista e neste programa Inventário Pessoal, também disponível em antena1.rtp.pt e nas plataformas de podcast habituais, falo com pessoas notáveis, com muito para partilhar. Fiquem connosco. Olá Catarina, bem-vinda.
1: Olá, obrigada.
0: É mesmo um prazer enorme ter-te aqui no Inventário Pessoal.
1: É muito.
0: E nós desafiamos os nossos convidados a trazerem um objeto pessoal que tenha um significado e conte uma história. O que é que escolheste trazer-nos?
1: Olha, escolhi algo que não é assim muito inesperado, acho eu, depois da tua apresentação, e agradeço-te a apresentação, sete ofícios. Não sei se serão sete, não cozinho, não sei. Não puseste aí. Mas uma sapatilha de balé.
0: Que maravilha. E essa sapatilha era tua?
1: Era minha, sim, era minha. Não tenho sapatilhas dos outros.
0: Mas antiga... O recente ainda a usas?
1: Não, já não uso, porque as sapatilhas de ponta exigem prática diária, percebes? Porque isto é feito de gesso e, portanto, não quero hoje em dia partir de nenhum pé. Mas uso as outras sapatilhas. Esta é de ponta, porquê? Porque eu acho que ela personifica não só aquilo que tu disseste, que é a disciplina que me deu disciplina a mim. A disciplina da dança deu-me a disciplina e a preparação para a vida que tenho hoje. Não que esteja sempre pronta para todos os obstáculos e para todas as dificuldades. Tenho dias em que a ponta vai abaixo, não é? Mas verdadeiramente eu acho que a dança me deu uma força extra, uma capacidade de tornear os obstáculos. E por isso tenho um carinho enorme por ela a dança, e pelos calos e pelas feridas que esta sapatilha e outras, que usei muitas durante o tempo em que dançava, me deram, porque isto significa sacrifício, sabes? Significa muitas bolhas rebentadas, muito sangue, muitas vezes a ter que voltar a calçar a sapatilha ainda com a bolha em ferida, enfim.
0: E a disfarçar
1: imagens muito feias, mas que depois, de alguma forma, e isso é um bocado de metáfora para a minha vida, depois, de repente, tu esqueces completamente quando estás no palco durante aquele tempo e no final recebes o aplauso e já te esqueces da dor aqui em baixo, sabes? Acho que é uma boa metáfora.
0: É verdade. E há muita gente que diz que o conservatório e sobretudo a dança é mesmo uma escola de vida, pelos valores que passa, pelo aquilo que
1: se
0: aprende.
1: Uma das coisas principais é que é difícil tu vires a ser a protagonista, não é? E então aprendes muito.
0: O que é do coletivo?
1: O coletivo a fazer o belo, sabes? Todos nós somos essenciais num corpo de baile para tornar aquilo que nos propomos, não é? Aquela coreografia, uma coisa absolutamente mágica e que anestesia o público. E essa ideia de que todos nós contamos também é uma enorme aprendizagem para a vida. E depois não só, a disciplina. As pessoas dizem muitas vezes o que é que faz para manter a sua postura física ou a sua condição. Vem daí, sabes? Vem de saber que há escolhas, que não é preciso tu basicamente viveres amarrada a regras, mas é preciso tu teres essa disciplina diária para depois sentires prazer e gostares do que vês, e não só, e tens qualidade de vida para todos os efeitos. E a dança deu-me muito essa disciplina, e deu-me liberdade também. É liberdade. Outra coisa, liberdade. Que é uma... E eu só quando danço, Mafalda, é que eu sou realmente livre.
0: E ainda danças muito?
1: Muito.
0: Gostas muito. De dançar em casa, por exemplo?
1: Danço imensas vezes em casa. Eu danço todos os dias em casa. Aquela, aquilo que tu se calhar fazes de manhã, que é pôr-te a par da leitura do mundo.
0: Tu danças.
1: Mas sabes quê? Uma necessidade física, mas é uma necessidade mental. Uhum. Eu preciso mesmo de sentir que estou ligada... Esta coisa conectada, que é uma palavra que agora...
0: Que hoje em dia
1: mas estou ligada realmente às minhas sensações. Realmente a acordar os meus músculos, e não só, e o meu coração. Eu acho que é preciso, logo de manhã, é preciso fazermos qualquer coisa de bonito, ou de puro, ou de livre... Para enfrentarmos os dias que correm, me falta isto.
0: Mas sabes
1: terrível,
0: que eu acho que é um ótimo conselho
1: terrível.
0: Para quem nos ouve, é ponham uma música e dancem.
1: Porque
0: não
1: está
0: há
1: mesmo
0: nada
1: difícil
0: que faça melhor à cabeça do que meia hora a dançar.
1: Sim, porque é mesmo difícil. Tu abres a porta de casa, ou mesmo às vezes em casa tens vidas complicadas, não é? E enfrentas este mundo. Portanto, é preciso nós apetrecharmos, não é? Das ferramentas certas. E eu acho que dançar é uma grande ferramenta.
0: Como é que a dança aconteceu na tua vida? Como é que foste parar ao ballet?
1: Olha, por uma iniciativa da minha mãe, agradeço-lhe imenso. Eu fiz quase tudo muito sozinha, sabes? Tenho uns pais ótimos, mas que não é o mas, que parece que vou queixar-me deles. No entanto, é mais isso, eu fiz-me a vida muito sozinha. Por imensas circunstâncias da vida, mas foi. Mas na altura, eu tinha 9 anos e eu sempre fui muito destemida, muito conversadora, muito sorriso aberto, sempre fui assim. E houve uma altura ali nos 9, 8, 9 anos, que não sei porquê, se calhar tenho que fazer regressão, não é? Mas entrei ali num túnel de timidez, uma coisa palerma, não sei. Muito tímida, com muita dificuldade em enfrentar o olhar dos outros. Então nós não morávamos no bairro alto, portanto o conservatório era
0: ali ao lado.
1: Não, era mesmo em cima, tipo subias a rua. E a minha mãe achou que a arte iria fazer-me bem para desbloquear a minha timidez. Então inscreveu-me em piano e em dança, no conservatório. Portanto, havia a escola de teatro, de cinema, música e dança. E eu passei nas duas audições de piano e de dança. E, na verdade, pensei que tinha que escolher. Mas como na audição... De piano não aconteceu nada divertido na minha vida. Estavam umas pessoas assim mais, umas crianças assim mais sisudas. Na audição de dança havia umas meninas muito alegres. E eu pensei, olha, eu gostei daquela. Não apetece nada a dançar, não apetece nada ir para o ballet, tenho vergonha. Mas aquelas 3 ou 4 miúdas eram divertidas. São hoje as minhas melhores amigas.
0: Ah, desde então, que maravilha.
1: Desde então, as minhas melhores amigas. São hoje, portanto, somos 5, é uma grupeta de 5.
0: Que maravilha.
1: Que estamos a pensar em envelhecer ou amadurecer assim numa espécie de comunidade, estás a ver? Uma cooperativa, é uma ideia que temos. E portanto, fui nada apaixonada pela dança, nada a querer dançar, mas para desbloquear a timidez, e agradeço isso à minha mãe, e depois apaixonei-me totalmente. E hoje, digo muitas vezes nas palestras aos miúdos, olha, há sonhos que nós não conseguimos contornar ou concretizar, vamos contornar. O meu maior sonho eu não o concretizei, era ser coreógrafa, mas hoje sou muito feliz com o que faço.
0: É verdade. O facto de seres filha de um jornalista, um grande Joaquim Furtado, deu-te alguma maior consciência social e política? Ou seja, como é que eram as vossas conversas à mesa? Como é que era o ambiente familiar?
1: Não, deu-me completamente uma consciência muito grande, social e política, tal e qual como dizes. Não que tivéssemos muitas conversas. Se te recuares no tempo, eu tinha 2 anos quando foi o 25 de Abril, portanto calculas que eles não tinham assim grande tempo, mesmo depois.
0: Claro.
1: A agitação era muito grande, mesmo quando eu tinha mais algo.

0: livros, claro, sem partido, que nunca soube. Mas
1: é um
0: via,
1: livro pensador.
0: É um livro pensador, mas via, apanhava conversas cruzadas, estás a ver? Eu sou muito rata também. Apanhava conversas cruzadas com os amigos jornalistas. E portanto, esses exemplos deles, e a minha mãe, a professora do ensino especial, portanto, obviamente que aí me deu logo
1: uma sensibilidade claro,
0: muito, muito, muito grande, sem me explicar nada. Aquelas crianças, os jovens, eram iguais a mim. Portanto, não houve sequer essas conversas de esmiuçar os conceitos, zero. Nem se pensava nisso. Portanto, eu apanho um choque grande, Mafalda, quando venho para o mundo e quando começo a ser pessoa. E me apercebo que há preconceitos, que há racismo, que há homofobia, que há injustiça. Claro. Mas eram coisas que eu não, com as quais eu não lidava. Comecei a lidar, comecei a ver as coisas assim de perto, olha, até da minha varanda, não é varanda, da minha janela, porque tinha uma esquadra da polícia e vi como é que na altura é preciso salvaguardar, os polícias tratavam as prostitutas do bairro alto e assistia a murros na cara e a pontapés. Isso despertou em mim uma espécie de uma inquietação e me sentia assim um nojo em miúda. Então aí era quando eu ia falar com os meus pais a perguntar: isto é normal, é assim, como é que são as leis? Comecei devagarinho a tentar perceber, mas a consciência vem desde sempre. Eu tenho a sorte de vir de duas famílias com estratos sociais antagónicos.
1: Uhum. E portanto tu tens,
0: mas antagónicos mesmo,
1: duas experiências. Na tua história familiar, o que é muito interessante.
0: Sorte, mas antagónicos, quando eu te digo antagónicos, é a mãe do meu pai, a minha avó, a Lucinda, não sabia ler nem escrever. O meu avô era bombeiro e o meu avô António, pessoas que me formaram. A minha avó Amélia, da parte da minha mãe, o meu avô não conheci, mas a minha avó Amélia, de quem eu gostava muitíssimo também, igualmente, era uma pessoa, uma instrução acima da média, fez belas artes, claro, portanto. E eu venho destes dois mundos e coabitei igualmente nestes dois mundos. E portanto eu trazia a visão,
1: claro,
0: uma visão muito mais conservadora da parte da família da minha mãe, mas a minha mãe não. Portanto, a minha mãe logo, alguém que rompeu com aquilo tudo, portanto corajosa nesse sentido, e uma visão bastante mais terra a terra da parte do meu pai.
1: E tu és essa pessoa de charneira, na verdade.
0: Sim.
1: E acabaste por fazer isso ao longo da tua vida. És uma pessoa conciliadora de extremos, de opostos.
0: Fazer pontos é o que eu gosto. Eu acho, não quero fazer, não gosto de nada, porque às vezes há a ideia de que eu sou boazinha, essa coisa de boazinha. Não, não é, eu desde muito pequenina, Mafalda, desde muito pequenina, que me coloquei sempre na posição das outras pessoas. Isto desde miúdo, os meus pais dizem isso, as minhas professoras disseram sempre isso. É uma coisa inata em mim. É evidente, nesta altura em que nós estamos com radicalismos e extremismos, e é muito difícil colocar-me no lugar das pessoas que defendem que as mulheres devem voltar para casa, enfim, todas estas coisas que nós sabemos as duas de que é que falamos. É difícil. Mas eu não desisto de tentar, à minha maneira, nos meus canais, de fazer a ponte e de não ir com o ódio e de tentar.
1: Porque tentar perceber aquelas pessoas também.
0: Sim. Tentar perceber aquelas
1: pessoas.
0: Porque
1: certeza,
0: é importantíssimo de onde é que isto vem,
1: claro,
0: estás a ver? E não só apontar o dedo. Eu não me vou lidar, não vou jantar com elas, não me apetece.
1: Claro.
0: Percebes? É, eu escolho, é a minha escolha. Mas é importante saber.
1: De onde
0: saber
1: vem o ressentimento,
0: de onde vem
1: aquela revolta.
0: De onde é que vem aquilo tudo.
1: Com certeza.
0: E da experiência de vida destes meus 30 e quase 6 anos a trabalhar em comunicação. E não só. Eu vou muito à escola fazer esse meu trabalho, que me alimenta muitíssimo, falar com os miúdos, que eu adoro, malta mais nova, não acho nada que esteja perdida, como as pessoas dizem, que a nova geração está, não acho nada disso. O que eu sinto, Mafalda, é que há muitos traumas e muitos problemas de infância e de adolescência de todas as pessoas, de todos nós, e que não são tratados, uhum, e que não são devidamente tratados, são atropelados com a ideia do sucesso. Tu tens que agarrar uma profissão, tens que ser isto, tens que ser, e ter. A educação está toda errada.
1: Claro.
0: Mas toda errada. O modelo de ensino hoje em dia está toda errada, as disciplinas estão erradas. Teria que haver, quanto a mim, e não venho, não sou técnica, mas é o que eu testemunho, não é? Tinha que haver disciplinas que trabalham a parte emocional, que fazem com que ajudariam as pessoas a perceber, olha, eu não estou bem aqui. Está aqui a criar-se uma revoltazinha que depois vai dar para o torto. Depois eu vou revoltar-me contra a rapariga,

0: contra não sei quê, vou mostrar, ela acabou comigo e portanto eu vou mostrar os nudes que nós partilhámos. De onde é que isto vem?
1: Claro.
0: Tem de vir de algum sítio. Mas há disciplinas que estão obsoletas.
1: É verdade.
0: E é preciso substituir por outras que são essenciais para a saúde mental.
1: E que dão ferramentas.
0: E que dão ferramentas.
1: Para a saúde pessoal e para a vida
0: cidadania.
1: Coletiva.
0: Para a cidadania.
1: Claro.
0: É fundamental.
1: Claro. Catarina, interessa-me perceber como é que tu, que estavas num lugar de debaixo dos holofotes, uma carreira fulgurante, eras e és, obviamente, uma pessoa maior na televisão portuguesa, chegaste um dia e pensaste, eu tenho isto tudo, mas eu quero fazer mais e eu quero usar esta minha fama.
0: Por insegurança.
1: Por insegurança.
0: Total.
1: Então, conta-nos.
0: Porque eu estava um bocadinho isolada numa ilha, não é? Portanto, recuemos no tempo e havia zero pessoas da minha idade, portanto, 20 e poucos
1: muito
0: anos.
1: Muito nova.
0: Não havia. Portanto, a comunicação social...
1: No auge.
0: Nada. Não, era feita das pessoas da geração anterior à minha e à tua, não é? Portanto, e que estavam muito instaladas e bem, pessoas, sei lá, Carlos Cruz, Marilisa, enfim, todas essas pessoas que tinham um poiso seguro. E, portanto, eu entro na televisão, muito jovem, e de repente, não havia as redes sociais, não é? Mas era as revistas todas, os jornais, era tudo a falar de mim, como se
1: eras
0: me conhecessem
1: todas.
0: E como
1: todas
0: se me conhecessem mais do que eu próprio me conhecia a mim. E se há coisa que eu tenho capacidade é de ver um bocadinho à frente. E eu comecei a pensar, mesmo muito cedo, e por isso tudo muito sozinha, como te estava a dizer, ai, ai, ai, que isto a seguir vou ser convidada para isto, ou vão exigir isto de mim, ou o Rangel, porque eu estava na SIC, depois de passar para a SIC, não é? Vai querer isto e mais aquilo, e eu não tenho ferramentas. Eu não li o suficiente, eu não sei o suficiente de cultura geral ou de coisas, algumas coisas em particular. O meu mundo é a dança, essencialmente. Eu estava super insegura. Insegura em relação aos outros, insegura em relação a mim. Ou seja, eu não queria defraudar nada. Não me queria defraudar a mim. Parecer uma coisa que não era. Uma miúda já muito apetrechada, já cheia, não era. E era isso que era suposto eu estar. Estar apta para os desafios que viessem. E por imensa insegurança eu disse, não, eu vou ter que investir em mim. Não disse nada aos meus pais. Fui à procura de escolas em Londres e fazer audição. E basicamente fui sozinha. Aluguei um quarto. O pouco dinheiro que tinha ganho no meu início de carreira foi todo gasto sozinha também, no quarto e na escola, que as escolas em Londres e viver em Londres.
1: Cara,
0: fiz o curso 3 anos. Até quase ao final do curso consegui não dizer a ninguém que já estava a trabalhar, portanto que era uma aluna como outra qualquer. Depois lá se descobriu quando havia a disciplina
1: não
0: de televisão.
1: Não havia redes sociais.
0: Não havia redes sociais, mas havia a disciplina.
1: Seria impossível.
0: Não, seria, completamente.
1: Claro.
0: E foi ótimo para a minha saúde mental, porque pude perceber que não me estavam a fazer favores quando tinha uma boa nota.
1: Claro.
0: Ou não é favores, mas que não estavam.
1: Ou seja, não sabiam que tinham lá uma estrela.
0: Exato.
1: Deles.
0: Portanto, foi por pura insegurança. E eu acho que a segurança, nós somos todos inseguros, todos. E digo isto também muito aos miúdos. Não pensem que a pessoa que está mais segura, ok, há umas pessoas mais inseguras do que outras. Mas eu acho que o combate à insegurança vem com a capacitação. É só aí. E tu, quanto mais capacitares, quanto mais tu aprenderes, estavas tu a dizer aqui em off que estás agora aos 50 anos a aprender montes de coisas. É maravilhoso. E eu digo aos miúdos, por favor, façam várias coisas, aprendam, porque isso traz segurança.
1: Claro.
0: O saber traz segurança.
1: Depois também decidiste aproveitar isso para agarrares com as duas mãos uma série de causas humanitárias.
0: Sim.
1: Como é que foi quando recebeste aquele convite de Kofi Annan? Imagina.
0: Uma carta, não é? Na altura,
1: uma carta.
0: Agora seria um mail. Não sei, talvez mandassem também.
1: Se calhar mandavam, porque é uma coisa formal. E com muita imensa responsabilidade.
0: Sim.
1: Como é que foi isso?
0: Foi uma provazinha de que, por mais injusta que seja a vida, e é muito injusta para muitas pessoas, e é muito imprevisível, e o mundo está um caos, de vez em quando, as tuas inclinações, aquilo que te propões, ou a tua verdade, e isto não é conversa da treta, a tua verdade, a forma como tu realmente estás com os outros, estás na sociedade, quando as câmaras estão ligadas ou quando as câmaras estão desligadas. E isso fez-me acreditar, olha, de vez em quando isto bate certo e as peças
1: ligam-se.
0: Sim, porque eu fui escolhida depois de um casting grande, de alguém que veio cá, enviado especial das Nações Unidas, e entrevisto outras pessoas, outras figuras públicas que até hoje eu não sei nem quero saber, e depois fui eu escolhida. Mas fui escolhida com base na minha entrevista. E a minha entrevista naquela altura, portanto já foi há 25 anos, né? Era com base na experiência de lidar com as pessoas, daquilo que eu lia, daquilo que angariei da minha família, mas era, sobretudo, a minha genuína preocupação em relação ao mundo. Quando eu recebo a carta, pensei, uau, estava certo, portanto é com verdade que eu vou agarrar isto. Com imensa segurança, insegurança, mais uma vez, porque sabia zero sobre o mundo como hoje sei,
1: mas agarrei-me aos, lá está, foste
0: agarrei-me aos relatórios das Nações Unidas e, se tiver tempo, deixa-me só dizer-te uma coisa que eu acho que é muito importante.
1: Todo o tempo.
0: Independentemente da gestão poder não ser a correta, é que as pessoas que trabalham para as Nações Unidas e que estão no terreno, eu diria a grande maioria, porque são 25 anos a vê-los trabalhar em condições difíceis, e não estou a falar dos diretores, ok? Que são importantes porque são eles que gerem. Mas estou a falar...
1: As pessoas no terreno, de facto, pessoas fazem um trabalho notável.
0: Inacreditável. Mas que se resume a salvar vidas. Mesmo salvar vidas. E também a dar dignidade. E na área que eu trabalho mais, não é? A questão da saúde materna e da saúde sexual e reprodutiva e da violência com base no género. Eu vi coisas inacreditáveis que não temos tempo para falar aqui. Mas pessoas que estão ao serviço das Nações Unidas a arriscarem as suas vidas por conta de uma mulher ou de uma rapariga. E isso eu não posso nunca deixar. Se não existissem as Nações Unidas e as agências das Nações Unidas, o mundo estava muito,
1: certamente,
0: pior.
1: Certamente muito pior. Sim.
0: Com mais mortes, com menos escolaridade, com mais agressões, com mais violência. E até em certos casos, quando as mediadoras enviadas pelas Nações Unidas em situação de conflito, quando são elas as mulheres, o resultado é muito mais positivo. Isso sabe-se, estatisticamente, os relatórios dizem isso. Portanto, quando são elas a mediar o conflito, normalmente resolve-se.
1: E quando são elas, portanto, apoiadas também, porque elas depois transmitem os benefícios que recebem para a família,
0: certo,
1: para o bairro, para o país.
0: Para além de transportarem, multiplicam, que ainda é mais difícil, percebes? Multiplicam, e isso está provado. Quando são, sim, elas a receberem os fundos, reorganizam de outra forma, e têm a capacidade de conseguir unir a família em situações desde catástrofes naturais a conflitos armados, portanto agregam sempre as suas famílias e as famílias dos outros.
1: Claro.
0: Eu no Haiti tive uma situação que depois do terremoto que eu tive lá, eu estava em tendas, né, montadas pelas Nações Unidas, a entrevistar as pessoas, e havia uma senhora que estava à beira da tenda com um bocadinho de pão, com mais não sei quantas crianças, eram só duas delas, as outras eram de mães que tinham morrido no terremoto. E ela estava com uma espécie de uma carcaça, um papo seco, né, como dizia a minha avó, a dividir por todos. E a primeira coisa que ela me disse é: quero um bocadinho do meu, está aí a trabalhar há tanto tempo.
1: Meu Deus.
0: Isto são as mulheres. É. Não digo que os homens não o façam, não é isso. E tenho que salvaguardar. Mas o que eu vi foi, ao longo destes anos todos, foram mulheres com a casa e as casas sempre às costas.
1: Sim. E depois são sempre as mulheres também que são as vítimas quando alguma coisa corre mal, quando, sim, há problemas, sejam eles quais forem, as mulheres, os corpos das mulheres, a, sim, liberdade da mulher.
0: Sim, nos campos de refugiados, sempre... nos campos de refugiados, por exemplo, a loucura é tanta, aquilo é um sítio de grande tensão, como deves calcular.
1: Em que o instinto de sobrevivência vem,
0: mas vai o masculino
1: no pior.
0: Pronto. Vem, os homens estão a passar pelo mesmo. É horrível estarem num campo de refugiados a passarem, e a espera que nunca mais resolve
1: com
0: aquilo.
1: Com absoluta indefinição,
0: assim. Tudo. Mas depois estão ambos na mesma situação de tensão. Mas ainda assim a mulher sofre mais porque o homem, para o seu instinto animal, para desanuviar de alguma forma, viola a mulher, não é?
1: Pois.
0: Portanto, as mulheres são sempre, são os corpos das mulheres, as mulheres são sempre as maiores vítimas. E das opções políticas, não
1: claro,
0: esqueçamos disso, não é? Porque a mortalidade materna no mundo é altíssima por opção política.
1: Claro. Sim, por desinvestimento,
0: por desinvestimento, por não colocarem a saúde sexual e reprodutiva em primeiro lugar.
1: Quando, por ser muitas vezes a primeira a ser cortada quando
0: sempre
1: há necessidade de fazer cortes.
0: Sempre, então, vi-se bem isso na altura
1: da pandemia, não é?
0: Claro, do Covid. E, portanto, morrem as mulheres ao dar à luz quando estão saudáveis.
1: Sim, que não
0: mortes
1: é
0: evitáveis,
1: não é? Não é suposto, não. Claro. É verdade, tu passaste por muitos campos de refugiados, correste mundo nesse trabalho de embaixadora da boa vontade das Nações Unidas. Tens assim uma história que te lembres? Aliás, escreveste um livro, não é? O que vejo e não me esqueço.
0: Sim.
1: O que é que são histórias que te tenham ficado na cabeça e que te sirvam de alguma forma de lição de vida? São imensas.
0: São imensas, essas são imensas. Eu acho que a verdadeira empatia, está muito na moda esta palavra, mas a capacidade das pessoas se entre ajudarem, e mais uma vez acho isso mais nas mulheres, quando há quando o mundo desaba, é muito bonita. É muito bonita mesmo e é muito comovente. E eu sinto cada vez mais que são estas pessoas em países mais pobres, em desenvolvimento, ainda por cima as catástrofes, de uma maneira geral, acontecem sempre mais, né, aos países em desenvolvimento, mas elas sabem muito mais do que nós. E há uma arrogância, uma espécie de arrogância intelectual do Ocidente e dos países mais ricos, acharem que ali, ai que bonita, sou muito bonita, aquelas pessoas são muito bonitas porque riem e porque têm uma leveza.
1: Ficam ótimas nas fotografias.
0: Ficam ótimas, têm uma leveza de vida. Mas depois há uma espécie de arrogante. Este olhar, claro, é paternalista, estás
1: paternalista,
0: a ver?
1: Obviamente.
0: É completamente. E eu não. Eu tenho a consciência pura. Eu não tenho esta observação, não é? É isso que eu quero dizer. Eu tenho a consciência pura que a maior parte daquelas pessoas sabe muito mais do que nós.
1: Uhum.
0: Porque sabe relacionar-se com a natureza como nós não sabemos. Sabe respeitar a natureza como nós não sabemos. E não é que sejam mais felizes, mas são mais leves. Houve uma vez, olha, a propósito do terremoto, em que eu estava a fazer uma entrevista numa casa de uma senhora que deu o jardim para as crianças que ficaram sem pais. E era a Unicef que estava a fazer atividades com as crianças e com psicólogos e tal, porque estavam ainda à procura das famílias e, portanto, juntaram-se logo assim para que as crianças tivessem um bocadinho mais de mimo. E essa senhora emprestou a casa. Metade da casa tinha sido desfeita pelo terremoto, mas o jardim estava bom, então ela emprestou. E eu estava a fazer essa reportagem e, a certa altura, tive vontade de fazer xixi. E digo à senhora, estava com o Ricardo, que é o meu realizador, e com o Hugo Câmara, estávamos só nós, e digo, preciso fazer xixi, onde é que eu acho que eu posso? E eu vou em qualquer sítio, Mafalda. É uma,
1: claro,
0: coisa maravilhosa, é esta ideia de que nós não somos nada, ok? Nada. E a senhora disse, venha aqui atrás e tal. E eu fui lá atrás, num buraco, casa, no chão, e eu disse obrigada, obrigada e tal. E ela disse não, não, não, não, e deu-me uma tigela e segurou.
1: Ficou a segurar.
0: A segurar enquanto eu fazia o xixi. E eu naquele momento ainda disse não, não, obrigada duas vezes e depois percebi, não, se eu lhe tiver a dizer isto é super mal.
1: É uma desfeita, é uma desfeita para a senhora, claro.
0: Ela tinha perdido metade da casa. O marido estava imóvel porque tinha caído com o terremoto. E, portanto, estavam à espera de saber onde é que podiam fazer um raio-x. Ela tinha dado aquele jardim para as crianças todas e segurou-me naquela bacia.
1: Pois. Isso é alguma coisa de sororidade feminina também, que eu sei
0: eu
1: que é uma
0: acho.
1: Palavra que tu gostas.
0: Eu gosto muito.
1: E que usas muito. Isso existe de facto, não é?
0: Ah, existe imenso. Existe imenso. E por mais que eu, a seguir a cada comentário que faça, cada post, ou cada entrevista que faça, venham mulheres a dizer, ah, com a vida dela também eu, ah, essas coisas, que são muitas mulheres que o fazem, eu continuo a acreditar, porque tenho exemplos disso, de que a sororidade existe mesmo e que são mais as mulheres que se apoiam umas às outras do que aquelas que destroem ou que dizem mal. E que são mais as mulheres que gostam umas das outras e que cada vez mais aquele, não sei se é provérbio, se é aquela coisa que as mulheres são mais umas para as outras, não é provérbio, mas é aquela frase feita, é mentira. É mentira. Existem ainda muitas. E vem do tal lugar de desigualdade, sabes? Porque eu acho que qualquer mulher que se insurge contra outra mulher, quando ela, por exemplo, está a defender as mulheres, tem de haver uma razão profunda, mal resolvida e que vem precisamente dessa desigualdade. Só pode-se. Só pode. São mulheres que não conheceram a sua liberdade. São mulheres que estão amarradas a uma série de preconceitos e que está enraizado no seu dia-a-dia, na sua vida, porque só pode, não há outra maneira.
1: Não há outra explicação
0: e, portanto,
1: lógica.
0: Tem que se chegar a elas também. Uhum. E eu acredito profundamente, profundamente no poder das mulheres juntas. Eu acredito que se as mulheres se juntassem mesmo, o mundo não estaria assim.
1: Tens um otimismo
0: mesmo
1: na forma de olhar para o mundo, porque também acreditas muito na humanidade. Ou seja, eu acho que hoje em dia há uma vaga enorme, e eu acho que até me vou incluindo nesse lado cada vez mais, infelizmente, que é um lado onde
0: cético.
1: Eu não gosto de estar, cético e pessimista. E tu és muito otimista, disses sempre,
0: eu acho
1: a humanidade ainda presta, a humanidade é maravilhosa.
0: Tu também és. E este inventário pessoal é a prova disso. Tu também és. Por favor, não te deixes.
1: Não posso render, não.
0: Não
1: posso render.
0: Sobretudo, nós precisamos de pessoas muito bem informadas, como é o teu caso. Isto agora não é para. Mas é mesmo verdade. Mulheres muito bem informadas, muito bem posicionadas, muito bem intencionadas, e portanto, por favor, não te deixes. Não te deixes. Eu peço
1: não te deixes render e baixar os braços.
0: Não. E quando eu contacto com as pessoas, com os projetos da Corações com Coroa, dos voluntários espalhados pelo mundo, dos trabalhadores das Nações Unidas, onde eu vou fazer as missões, dos jovens que eu percorro este país todo, o podcast que eu fiz do Ponto de Luz, vi imensa esperança naqueles miúdos. Claro que não se, podem não ser a maioria, mas são uma grande fatia que faz com que a força do bem seja grande e mova montanhas. E portanto eu não eu ouvi muito mais gente boa do que gente má.
1: Às vezes é isso mesmo que falta, é contactar com as pessoas. E a xenofobia muitas vezes tem a raiz aí. As pessoas simplesmente não conhecem.
0: Não
1: e quando conhecem pensam, mas este senhor é igual a mim.
0: Sim, e vivemos muito mais nas redes sociais do que depois no contacto humano. O que nós temos de ter é cuidado quando o contacto humano vai para as escolas, não é? Portanto, aí temos que atuar também nós, fazer a contra-argumentação. Se nós percebemos que nas escolas estão a entrar correntes ideológicas de racismo, de ódio, então nós temos que fazer. E eu então ajo. O que eu faço é agir. Então, qual é o projeto que eu vou inventar para entrar nas escolas para poder combater isto e informar através da informação, não é? Que a informação é poder.
1: Claro.
0: Como é que... Então é assim que eu faço. Que é, não...
1: Fala-me da tua Corações com Coroa, que é um projeto tão bonito e que já tem resultados concretos. São muitos
0: Sim.
1: anos a trabalhar e muitos anos a mudar vidas.
0: Sim, é das coisas mais bonitas e mais viciantes que há para mim, é poder mudar vidas de outras pessoas. É mesmo viciante. E aqui digo-te até que eu com certo, por um lado vaidade, mas até com uma certa sentido assim, meio sim, vaidade e meio egoísta, porque alimenta-me imenso, sabes? É viciante tu perceberes que as pessoas chegam ali, muitas raparigas, essencialmente, e mulheres, sem esperança nenhuma e sem luzes, né, à frente dos túneis delas. E de repente, nós, com o nosso trabalho das nossas técnicas, assistentes sociais, psicólogas e a nossa gestão, que é uma pequena equipa, arranjamos solução. Arranjamos solução. A grande maioria das soluções não são existencialistas. São soluções que dão o pontapé.
1: São capacitistas.
0: São
1: não é?
0: Capacitistas que dão o pontapé de saída para a pessoa, que claro. Não alargamos, não é? Estamos sempre com a mão dada, mas a pessoa está a fazer o seu caminho sozinha. Tem aqui.
1: Ou seja, não lhes dão um subsídio, ajudam-nas a estudar,
0: sim,
1: a encontrar
0: bolsas
1: casa,
0: de estudo, damos dinheiro, damos dinheiro para as bolsas de estudo, mas
1: é mais do que isso.
0: É muito mais. Fazemos roteiro de vida, fazemos acompanhamento psicológico e social. Quando há casos, obviamente, dramáticos, apoiamos de uma forma mais existencialista. Mas é raríssimo. O que nós fazemos é um roteiro de vida de pessoa para pessoa se organizar. Porque muitas das vezes as pessoas estão perdidas. E, portanto, o que precisam ali é do empurrão e para verem o seu potencial a crescer e a terem orgulho de si próprias. E, portanto, já são 56 bolsas de estudo universitárias.
1: 56, sim.
0: Raparigas.
1: É muito.
0: Em Portugal é imenso. Em 14 anos é imenso. Porque estamos a falar de estudos completos na universidade, não é? Portanto, tanto podemos estar a falar de uma rapariga que está a tirar medicina, são 6 anos, como de uma outra que está a fazer outro curso. Temos engenheiras, temos enfermeiras, temos tradutoras, temos. É impressionante. É muito bonito, é muito viciante. Eu sou muito orgulhosa delas, porque acho que elas são depois o exemplo para outras, percebes? Esta ideia de cadeia para mim faz muito sentido. São elas que depois vão inspirar outras. Só faz sentido a partilha.
1: Claro.
0: Só faz sentido a partilha. E não há outra maneira, acho eu, de arranjarmos, consertarmos o mundo, se não for através da partilha dos privilégios, claro, e dos dinheiros. E portanto, essa é a minha prática.
1: Agora, mudando completamente de assunto, Catarina, os 50 mudaram-te. És uma mulher diferente. Agora já lá vão 3 anos, mas.
0: Sim,
1: mas,
0: já lá vão 3 anos.
1: Mas mudaram-te para melhor.
0: Olha, nunca tinha pensado nisso. Para melhor, não sei. Por acaso nunca tinha pensado se me mudaram. Irritaram-me um bocadinho.
1: Foi.
0: Irritaram-me um bocadinho. A ideia, ou seja, eu tinha lá o número, não é? Quando faço, tinha duas opções. Ou plenamente aceitar, e aceito, vou lá. Irritar não é não aceitar, atenção. É ai, ai, ai, que agora tenho menos tempo para fazer as mil coisas que quero fazer. É por aí.
1: Uhum.
0: Tipo, ai, meio século.
1: Uhum.
0: Porque me lembro como é que nós falávamos dos nossos pais quando chegassem a 50 anos. Já estavam muito para lá do tempo de validade, claro, não é? Já estava. Então foi, ai, ai, ai, agora tenho que me apressar. Então, não sei se mudaram para melhor, não sei, mas mudaram para eu apressar o essencial. Passei a fazer uma triagem muito mais rigorosa do que é essencial para mim e do que é acessório. E portanto mudaram. Trouxe-me imensa liberdade.
1: Essa ideia de liberdade acrescida pode ser.
0: Liberdade. Trouxe-me liberdade, trouxe-me um autoconhecimento, também uma palavra terrível, mas pronto, trouxe-me um conhecimento de mim própria muito grande, trouxe-me coisas muito bonitas ao nível até íntimo. Digo-te, íntimo e não só. Descobri coisas muito, muito interessantes sobre mim, sobre a minha segurança, sobre a minha confiança. Acho que estou uma mulher mais confiante de uma série de coisas. E tenho menos é tempo. E isso se incomoda-me um bocadinho. E portanto sou um bocadinho ainda mais ativa. Mas ativa não necessariamente dos projetos profissionais, mas das coisas que eu quero cumprir como sonho.
1: Ao ouvir-te diria que mudaste para melhor.
0: Talvez, olha, mas não tinha pensado assim.
1: Tu és uma pessoa frugal na tua vida.
0: Sim, sim.
1: Bastante, não é?
0: Sim, muito.
1: Acabaste de vir, gravamos este programa, acabaste de vir de férias, faz uma opção de estar junto das pessoas, das comunidades, não ir para coisas de luxo.
0: Sim,
1: é muito evidente.
0: Mas isso é uma opção minha. Eu não gosto muito daquela partilha nas redes sociais
1: da ostentação.
0: Nunca gostei. Não digo que não vá, para não ser hipócrita, também vou, porque felizmente tenho uma vida que me permite ir para bons hotéis. Mas acho terrível a ostentação, não preciso nada disso. Acho que não é necessário isso. Acho feio, acho mal educado.
1: Uhum.
0: Acho mal educado. Mas, na verdade, as minhas opções são sempre mais de sair de um país e saber um bocadinho mais. Claro que em 20 dias tu não conheces o país, mas a saber um bocadinho mais sobre aquelas pessoas. E como é tão grande a minha curiosidade em relação aos outros, essa é sempre a minha opção mesmo em férias. Eu adoro agarrar as pessoas, adoro agarrar no sentido mesmo de me colocar ao mesmo nível do ponto de vista da vivência, que é isso, apesar de eu ter
1: colocar-te no lugar do
0: sim,
1: outro.
0: Sim, porque apesar de eu voltar para aqui e ter uma vida e ser uma pessoa conhecida e ter uma série de privilégios, eu confesso-te que ali eu estou mesmo só a ouvir. Uhum. Estou mesmo só a ouvir e é mesmo fundamental ouvirmos mais
1: tens
0: do que nunca.
1: Uma regra de ouro na vida.
0: Ouvir é a minha regra de ouro. Ouvir antes de querer falar, é ouvir. Houve uma vez um senhor num campo de refugiados do Bangladesh, Rohingya, a propósito do genocídio que é feito com esta comunidade, em que ele era muito mais velho e, portanto, foi difícil a conversa, ainda por cima com um tradutor pelo meio, em que no final ele até chorou e não sabia quem eu era apenas uma repórter que estava ali a fazer, e ele no final disse-me só: obrigada por me ouvir e querer saber de mim. Esta frase nunca mais, já repeti algumas vezes, porque eu nunca mais me esqueci desta frase: obrigada por me ouvir e querer saber de mim. E se nós todos sentíssemos que o outro quer saber de nós, eu acredito que não existia tanta raiva e tanta vontade de apontar o dedo.
1: E tanto ódio.
0: Sentíamos-nos mais todos mimados e ouvidos. E sentíamos parte, sentíamos que contávamos, cada um de nós conta, e porque na verdade cada um de nós conta. Mas se sentíssemos isso na pele, Eu acho que não havia tanto ódio.
1: Eu acho que é uma boa maneira de terminarmos este programa, que passou a correr, Catarina.
0: Pois, eu falo pelos cotovelos.
1: Mas foi muito bom, muito obrigada. Mas não terminamos sem nos recomendares uma música para ouvirmos.
0: Olha, é um disco que está em looping, que a minha filha está sempre a dizer, mas está em looping, mãe, muda. E eu às vezes...
1: A Catarina quando... traz um CD.
0: Ah, eu trago um CD.
1: É porque... na mão, físico, uma coisa que hoje já não se vê.
0: Não, mas eu gosto muito. Nós Erve. E eu propunha que ouvíssemos o número, a faixa 7. Se chama Resumidamente.
1: Então, resumidamente, aqui fica um apelo a mudar o mundo, se calhar uma vida de cada vez. Obrigada, Catarina.
0: Obrigada.
1: Foi um gosto enorme.
0: Obrigada.
1: Esta conversa. Nós, para a semana, estamos de volta com mais um episódio de Inventário Pessoal. Este programa tem a produção de Rui Alves de Sousa, cuidados técnicos de Jorge Almeida, sonoplastia de César Martins e eu sou a Mafalda Anjo. Fiquem bem.

Nós era para fechar este inventário pessoal com a Catarina Furtado como convidada especial desta semana. Catarina Furtado, que compôs a letra da canção que ouviremos daqui a pouco. 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
1: Com letra de Catarina Furtado, até às 8 da noite, Ala dos Namorados. Solta-se o beijo.

com Nuno Carreiro e Sara Tavares. 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Aguaceiros por vezes fortes e acompanhados de trovoada, em especial no litoral norte do Cabo Mondego. Previsão do estado do tempo para amanhã, domingo, dia 10 de maio de 2026. 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

0: O diretor da Organização Mundial de Saúde chega daqui a pouco a Tenerife, nas Ilhas Canárias Espanholas, para acompanhar a operação de chegada do navio cruzeiro, onde há uma infecção com um vírus respiratório agudo da família do antivírus. Vão passar mais duas noites nos calabouços da Polícia Judiciária, os 14 polícias indiciados de crimes de tortura nas esquadras do Rato e do Bairro Alto em Lisboa. E há expectativa alta no Benfica B, Académico de Viseu. Contamos tudo daqui a pouco.
1: Ana Isabel Costa, nesta edição RTP Antena 1. Nesta altura, 16 graus aqui em Lisboa, 15 no Porto, em Faro 18, em Coimbra 13, no Funchal 18 e em Ponta Delgada 15 graus.
0: Chega na madrugada deste domingo às Ilhas Canárias, mais exatamente ao porto de Granadilha, em Tenerife, o barco de bandeira neerlandesa, onde foi detectado um surto do vírus respiratório agudo. Há um cidadão português a bordo, mas que não aceitou ajuda das autoridades portuguesas e vai seguir rumo aos Países Baixos. Trata-se de um guês que não tem família em Portugal e, por isso, recusou ser transferido para o nosso país. Estão a bordo mais de 100 pessoas, são depois de serem recolhidas em barcos através do porto de Granadilha, vão ser repatriadas a partir de um aeroporto desta mesma ilha espanhola de Tenerife para vários países. O primeiro-ministro espanhol, Pedro Sánchez, considera ser um dever moral e também legal esta operação de desembarque e repatriamento. A ministra da Saúde espanhola, Mónica García, já anunciou que o plano preparado para a chegada do cruzeiro a Tenerife está pronto para ser posto em marcha.
2: O plano previsto contempla que o navio permaneça ancorado na doca do porto, assistido por um rebocador. Antes do desembarque, tanto os epidemiologistas que se encontram a bordo, como os serviços de saúde externa, realizarão uma avaliação exaustiva das pessoas para confirmar que continuam assintomáticas. Será realizado um inquérito epidemiológico e será verificado o estado de saúde dos passageiros e tripulantes.
0: Esta operação no porto de Granadilha é concertada entre as autoridades espanholas e a Organização Mundial de Saúde, a OMS. A diretora desta organização, responsável pela prevenção de epidemias, Maria Van Kerkhoff, assegura que o risco de contágio é baixo.
3: Neste momento, a OMS classifica todos os passageiros a bordo como contactos de elevado risco. Pode parecer assustador, mas é a forma de gerirmos a deslocação dos passageiros em segurança para casa. Estamos a falar do risco para eles, porque o risco para o público em geral é baixo. O risco para a população das Canárias é baixo. Temos de continuar a contextualizar isto por toda a atenção que existe agora. As pessoas podem pensar que o risco está a aumentar. Não está. O que queremos fazer é focarmo-nos nos passageiros e na tripulação que estão a bordo. Vários países, como a Espanha e os Países Baixos, trabalham num plano para o desembarque dos passageiros e para os levarmos para casa.
0: A diretora responsável pela prevenção de epidemias da OMS a descansar assim aqueles que em terra estavam preocupados com este desembarque de passageiros de um barco cruzeiro com bandeira neerlandesa. O diretor-geral da Organização Mundial de Saúde também é esperado em Tenerife dentro de uma hora. Continuam nos calabouços da Polícia Judiciária em Lisboa os 14 agentes da PSP suspeitos de tortura nas esquadras do Rato e do Bairro Alto. Têm de aguardar até segunda-feira para conhecer as medidas de coação. O Ministério Público pede prisão preventiva para 4 destes arguídos e prisão domiciliária para outros 3. O advogado de um dos polícias, Carlos Melo Alves, teme que todos os casos sejam vistos da mesma maneira e pede para que não se generalize.
4: A maioria das situações aqui são agentes da autoridade que são chamados para intervirem em situações graves, algumas delas de violência doméstica, chegam lá, deparam-se com agressores violentos e têm que utilizar a força necessária para os maniatarem. E às vezes, em resultado disso, essas pessoas são feridas. Aqui os comportamentos são mais ou menos, ou são muitos desses comportamentos que têm que ver com isto. Eu tenho receio que, se o Ministério Público tiver razão naquilo que está a dizer, que os elementos da autoridade estejam a ser condicionados em determinadas ações policiais que não podem exercer a força que é necessária.
5: Considera que estão a tentar meter todos no mesmo saco, é isso?
4: Mas isso é evidente.
0: Não metam todos no mesmo saco, pede um dos advogados de defesa destes 14 arguídos que vão conhecer as medidas de coação só na próxima segunda-feira. Dia 9 de maio é Dia da Europa. Cada um dos 27 países membros levou até Bruxelas exemplos da sua cultura e gastronomia. Portugal assinalou o dia na sede da REPER, a representação portuguesa junto às instituições europeias. O presidente do Conselho Europeu e antigo primeiro-ministro de Portugal, António Costa, juntou-se a esta festa, aqui contada pela repórter Andréa Neves, correspondente da Antena 1 em Bruxelas.
6: Olá, está boa?
7: Bem? Como está, Sr. Presidente? Olá.
8: O presidente do Conselho Europeu visitou os stands de todos os países e no de Portugal ainda respondeu ao desafio, acertar em 10 perguntas sobre o país.
6: Eu na Alemanha acertei, agora... Qual era a moeda oficial de Portugal? Escudo. É um prato cozinhado debaixo da terra. Eu cozi das furnas.
9: Perfeito, Sr. Presidente. Obrigadíssimo. 10 de 10.
6: Pronto, posso manter a nacionalidade.
8: António Costa recebeu alguns dos produtos que a representação portuguesa tinha para oferecer aos visitantes. Tudo entregue por um jovem português dentro de um saco, com a marca da área metropolitana do Porto.
10: Os produtos de Portugal.
6: Muito bem.
10: Especiais aqui das nossas regiões, principalmente do Norte, dos Açores, da Madeira. E de outras regiões do país.
6: Muito bem, muito obrigado. E o saco do Porto.
10: E um saco do Porto, Porto, exatamente.
6: Muito bem. Parabéns
11: não
6: aos campeões.
11: Não. Center of Oporto, which is very famous for the old houses, the colored houses. Do you know the name?
6: Este é o dia dos europeus e onde podemos celebrar simultaneamente a diversidade dos povos, das nações, dos Estados-membros e a nossa vontade de estarmos unidos e prosseguirmos unidos numa Europa comum.
8: Portugal traz muito à Europa.
6: Portugal traz muito à Europa, claro.
8: A representar a Embaixada de Portugal junto da União Europeia esteve a embaixadora Ana Paula Moreira.
12: São 40 anos de uma presença construtiva, dedicada à Europa, em que Portugal tem sido um exemplo, precisamente, de um país que soube integrar-se, soube partilhar as suas experiências e beneficiar da construção europeia.
8: As instituições europeias recebem milhares de visitantes neste dia. Os cidadãos europeus ficam a conhecer por dentro os centros de decisão e mais sobre cada um dos Estados-membros.
12: É muito bonito, é uma zona muito bonita, tem que ir lá passear.
0: E depois da festa, porquê é que a 9 de maio se celebra o Dia da Europa? É porque se assinala a histórica Declaração de Schuman, de 1950, que no pós-guerra lançou as bases para a paz e para a União Europeia que hoje temos. Vamos fechar com o futebol. A esta hora já começou na Liga 3 o Mafra, com a Académica de Coimbra. Estás em Mafra, Eduardo Gonçalves. Para já, como está o resultado?
13: Para já, na Isabel, está 0-0. Estamos ainda na fase inicial da partida, cumprindo o 8º minuto, mas já se percebeu que vai ser um jogo de grande intensidade, porque a Académica, em caso de vitória, carimba a subida, o regresso ao futebol profissional, e o Mafra, por seu lado, não perdendo, ainda pisca o olho a uma eventual participação no play-off, que dará acesso então a essa divisão acima. Estamos na Liga 3 e vamos para já desenvolver os 11 iniciais de cada uma das equipas. O Mafra, orientado por Oreste Chala, apresenta de início Francisco Lemos na baliza, Celso Raposo, Moreira, Beni Júnior, Francisco Ferreira, Brahima, Lénio Neves, Marga, Rodri, Stanley, Lianacho e Niang. Por banda da Académica, António Barbosa faz alinhar, Carlos Alves na baliza, Kaká, Marco Baixinho, Ricardo Teixeira, Edson Farias, Beni Souza, Marcos Paulo, Montes, Candeias, Cuba e Leandro Silva, árbitro da partida, Carlos Teixeira, auxiliado por Márcio Ribeiro e Fábio Araújo, partida que já teve dois lances de frição logo no início. Leandro Silva, minuto 2, por banda da Académica, a rematar-se jogado ao posto direito da baliza mafrense, do pontapé de canto nada resultou, mas depois acabam por ver cartão amarelo dois jogadores, justamente os capitães das equipas, e numa altura em que o Mafra se adianta no marcador, jogador 19, camisa 19, o Lianacho, por banda do Mafra, a ter todas as facilidades pela defensiva da Académica, e ali sozinho no meio da área só teve que empurrar a bola para o desamparado Carlos Alves na baliza da Académica. Cumprimos então já a entrada no 10º minuto da partida e, quando nada assim o fazia prever, o Mafra adianta-se no marcador com este golo muito a propósito do Niang. Niang a marcar então para a equipa, ou melhor, o Yanacho, um é o 9, o outro é o 19, camisa 19, Yanacho por banda do Mafra a adiantar a equipa mafrense no marcador.
0: Obrigada, o Eduardo Gonçalves, a trazer-nos aqui em direto o primeiro golo que abriu este Mafra Académica de Coimbra, ao qual vamos voltar daqui a uma hora. E daqui a poucos minutos arranca na Liga 2 o Benfica B com o Académico de Viseu no Seixal. João Santos Correia, já tens os 11 iniciais?
14: Os 11 de Nelson Veríssimo e também de Sérgio Fonseca, num jogo de tremenda importância para a equipa do Académico em caso de vitória aqui no Seixal. Tem que ficar à espera de saber o resultado do Torriense na deslocação ao terreno do Lusitânia de Lourosa, mas pode a equipa viziense hoje carimbar a subida à Primeira Liga. Para isso tem de vencer e esperar que o Torriense não consiga fazer o mesmo frente à equipa do Lusitânia de Lourosa. Benfica que vai a jogo com Diogo Ferreira na baliza, depois defesa para Martim Ferreira, Rui Silva e Tiago Parente, Nuno Félix, João Veloso, Priosto, Tomás Cruz e João Rego, frente de ataque para Henrique Araújo e para Anísio Cabral. Do outro lado, a equipa do Académico alinha com Doman Grill na baliza, defesa para Tomás Domingos, António Correia, Ruben Pereira e Gustavo Costa, Messa Gemi Seitil no meio campo com Carramano mais à frente, Zamora de um lado, Mortimer do outro, o ponta de lança é André Clóvis, o goleador desta equipa do Académico de Viseu, o jogador brasileiro que é o melhor marcador do campeonato com 22 golos. O apito inicial será dado às 8:30 da noite.
0: Obrigada, João Santos Correia. Voltamos daí a uma hora com este apimentar deste jogo Benfica B Académico de Viseu. O Académico pode subir à primeira divisão hoje, se vencer, e se o Torriense, que joga à mesma hora em Lourosa, perder.
1: 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Oito da noite ou oito de fim de tarde, mais 12 minutos. 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
1: Muita música pela frente, a começar com os 4:30.

0: Fim de tarde, princípio de noite deste sábado na RTP Antena 1, com os 4:30, também Taylor Swift e seguir Sara Correia. Depois de alguns recados da RTP Antena 1, seguem-se Descendentes e também Nancy Vieira.
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0: Nancy Vieira na RTP Antena 1, 8:30 da noite, ou da tarde ainda, se quiser. Aconselho-vos na previsão para amanhã, domingo, dia 10 de maio de 2026, quem dera, 2026, aguaceiros por vezes fortes e acompanhados de trovoada, em especial no litoral norte do Cabo Mondego, vento forte por vezes no litoral e também nas terras altas.
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0: A dança de um dia normal com o Miguel Araújo na RTP Antena 1. Depois de Lady Gaga ao lado de Bruno Mars e dos Anjos, numa participação também com Anselmo Ralph na canção Até ao Fim. 15 para as 9.
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0: Mimi Cats,

Vamos para as notícias às 9 da noite, na RTP Antena 1. Feist e antes Cyndi Lauper. Aguaceiros por vezes fortes e acompanhados de trovoada, em especial no litoral norte do Cabo Mondego. É a previsão para amanhã, domingo, dia 10 de maio de 2026, segundo o Instituto Português do Mar e da Atmosfera.

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1: O diretor-geral da Organização Mundial de Saúde já chegou a Tenerife para acompanhar o desembarque da centena de passageiros do cruzeiro infectado com um vírus respiratório agudo. Não se vai perder nem um cêntimo do PRR, garante o ministro da Economia, que vamos ouvir neste jornal. E a poucos dias, do 12 e 13 de maio, este fim de semana, há milhares de peregrinos a caminho de Fátima. Temos alguns conselhos de segurança neste jornal, onde também vamos seguir a bordo do comboio literário, que vai a caminho do Sul, com uma repórter da Antena 1.
0: Ana Isabel Costa, temperaturas a esta hora, aqui em Lisboa 16 graus, no Porto 14, em Faro 17, em Coimbra 13, no Funchal 17 graus, em Ponta Delgada 15 graus.
1: Tedros Adhanom, diretor-geral da Organização Mundial de Saúde, chegou há pouco à ilha espanhola de Tenerife. Ainda é esperada esta noite uma conferência de imprensa do responsável máximo da Organização Mundial de Saúde, que quer acompanhar de perto o desembarque dos 100 passageiros, ainda a bordo do navio cruzeiro com bandeira neerlandesa, que fazia a viagem entre a Argentina e os Países Baixos e onde foi detectado um surto respiratório agudo que já matou 6 pessoas. É uma operação complexa, a primeira vez que se faz naquela ilha espanhola das Canárias, e a responsável pela prevenção de epidemias da OMS, Maria Van, já disse que não há perigo para quem está em terra. O maior contágio é para os passageiros.
2: Neste momento, a OMS classifica todos os passageiros a bordo como contactos de elevado risco. Pode parecer assustador, mas é a forma de gerirmos a deslocação dos passageiros em segurança para casa. Estamos a falar do risco para eles, porque o risco para o público em geral é baixo. O risco para a população das Canárias é baixo. Temos de continuar a contextualizar isto por toda a atenção que existe agora. As pessoas podem pensar que o risco está a aumentar. Não está. O que queremos fazer é focarmos-nos nos passageiros e na tripulação que estão a bordo. Vários países, com a Espanha e os Países Baixos, trabalham num plano para o desembarque dos passageiros e para os levarmos para casa.
1: O barco é esperado ao largo do Porto de Granadilha, em Tenerife, esta madrugada. Acontece. O governo vai avançar com uma nova reprogramação do plano de resolução e resiliência criada pela União Europeia no pós-pandemia. O ministro Manuel Castro fez

0: Fiz um anúncio ao microfone da Antena 1.
1: O objetivo é não perder um cêntimo, um euro, e estamos a trabalhar nesse sentido. Continua a ser essa a meta do Governo. É uma meta muito exigente. Muito
2: e
1: exigente
2: para chegar
1: mesmo.
2: Lá, vai precisar mas realmente de é este lá. Mês de maio, junto de Bruxelas, apresentar esse ajuste?
1: Eu percebo a sua pergunta.
2: E mas, é muito objetiva.
1: Sim, nós vamos utilizar a capacidade de reprogramar e de reajustar até ao seu limite, para garantir que não fica no programa nada que não possa ser cumprido dentro do prazo. Vamos utilizar as nossas capacidades até ao limite, a capacidade de ir ajustando permanentemente o programa. Gerir é isso mesmo.
2: É que havia uma data limite, 31 de maio, para o fazer junto de Bruxelas.
1: Muito bem, e assim faremos.
0: A garantia de Manuel Castro Almeida, o Ministro da Economia, que pode ser ouvida no programa Conversa Capital, que vai para o ar aqui na Antena 1 de domingo, amanhã, depois do noticiário da 1 da tarde. E o Presidente Russo disse que a guerra na Ucrânia está perto de chegar ao fim, declarações depois da celebração do Dia da Vitória que se assinalou hoje em Moscovo. Putin até já disse com quem quer negociar. O ex-chanceler alemão, Gerhard Schröder, é o interlocutor preferido do presidente russo para estas negociações que quer travar com os países europeus. O Kremlin já tinha dito na semana passada que caberia aos governos europeus darem o primeiro passo para um possível acordo de paz. E este fim de semana há milhares de peregrinos a caminho de Fátima, o quilómetro 163 do IC2 em Pombal é especial para os peregrinos que fazem o caminho até ao santuário. O secretário de Estado da Proteção Civil passou hoje por lá para deixar conselhos de segurança. A jornalista Fátima Pinto acompanhou a visita.
3: Parece uma festa, e é. A peregrinação para Fátima tem momentos assim. Secundino Pinto é o responsável pela animação ao quilómetro 163 do IC2 em Pombal.
4: É assim, nós éramos um grupo que vinha-nos também a caminhar, que vinha-nos a passar aqui nestes locais e achávamos que havia uma necessidade deste tipo de apoio. E então nós decidimos começar com uma simples brincadeira e está-se a tornar uma coisa muito grande. O ano passado oferecemos 7 mil sandas, oferecemos 700 litros de sopa. Este ano já temos um objetivo, que é oferecer 10 mil sandas, oferecer 1000 litros de sopa.
3: No Dia Europeu da Segurança Rodoviária, o secretário de Estado da Proteção Civil veio deixar os conselhos mais prementes.
5: O tempo também não está a ajudar, é por isso que possam seguir em fila indiana, sempre pelo lado esquerdo, que também não usem os auscultadores, porque isso também deixa de ter a percepção daquilo que é o trânsito, e também para os automobilistas reforçar aquilo que é o pedido que sempre fazemos, dos cuidados que têm que fazer com a velocidade.
3: A fé move montanhas e os peregrinos só se queixam da chuva.
6: Foi sempre a caminhar até Castro Daire, apanhamos um bocado de frio, dormimos em Castro Daire em umas tendas, viemos em família.
3: O pior parece mesmo já estar para trás. O futuro traz a chegada ao santuário e isso compensa tudo.
0: A repórter Fátima Pinto a acompanhar esta visita do secretário de Estado que foi até ao IC2, Antiga Nacional 1, a acompanhar os peregrinos que vão a caminho de Fátima aos milhares neste fim de semana. E a caminho do Sul vai um comboio literário que partiu este sábado da estação ferroviária de Santa Apolónia, em Lisboa, e já fez a primeira etapa em Évora. A bordo estão 16 escritores e 160 leitores que se inscreveram nesta primeira edição. A bordo vai também a jornalista Sandy Gageiro, que nos conta o relato do ambiente deste comboio muito particular.
7: Já passado o Rio Tejo em direção ao sul, a carruagem bar do comboio literário está completa.
8: Santa Maia, enóloga da Casa Santa Vitória. Nós escolhemos a nossa gama seleção e trouxemos o branco, o tinto e o rosé. Andámos a dizer que hoje, neste comboio, em vez de haver café, chá ou alaranjada, temos branco, tinto e rosé.
9: E este vinho vai ajudar a soltar a língua aqui para as pessoas conversarem umas com as outras. Temos leitores e temos escritores também. Acredita que isto vai ajudar aqui a entormar um bocadinho?
8: Sim, ao fim de abrirmos a segunda garrafa, o ambiente da carruagem já estava muito mais leve e sorridente. Acho que sim, solta línguas, sempre.
7: Na carruagem 4, já a entrar no Alentejo, velocidade suave, os escritores João de Melo e Ana Paula Tavares revelam como gostam da ideia de viajar com leitores.
10: O escritor sai do seu cantinho e mergulha na realidade própria e alheia, que é, no fundo, o jogo máximo da literatura. Do eu. Adoro.
11: Eu acho que, pelo menos da minha parte, desencadeia um sentimento de tanta gratidão.
7: Conceição e Beatriz, uma médica, outra educadora de infância, ambas reformadas, falam da feliz coincidência de ficarem frente a frente com estes escritores.
12: E com dois escritores.
13: Calhou. Muito bem acompanhado.
14: Mas para mim foi uma sorte, e acho que é uma. Estarmos aqui perto destes dois escritores, um poetista e um escritor.
7: À chegada à Évora, esperava a Associação Filarmónica Liberalitas Júlia.
0: Com banda à chegada a Évora, onde está também a repórter Sandy Gageiro, que nos vai dando conta deste comboio literário que vai na primeira edição. E foram conhecidos há pouco os vencedores do Festival Indie Lisboa. O filme Barrio Triste, de Stills, venceu o grande prémio de longa-metragem. Trata-se de um conhecido fotógrafo e realizador norte-americano, Matias Vázquez, que assinou, entre outros, os vídeos dos músicos como Rosalía e Bad Bunny. Já na categoria, noutra categoria, foi selecionado o filme que vamos conhecer daqui a uma hora na reportagem da Margarida Vaz. Para já vamos até Mafra, onde está neste momento a decorrer a segunda parte do jogo entre a equipa local e a Académica de Coimbra. Eduardo Gonçalves, já houve mudança no marcador?
15: Houve sim, estamos com 3 minutos da segunda parte, mas no final da primeira o Mafra amealhar dois golos e pelo mesmo protagonista, Iannaccio. No primeiro, logo aos 10 minutos, Iannaccio é descoberto ali no coração da grande área da Académica, completamente sozinho, só teve que empurrar a bola para o fundo das redes. Depois, o mesmo Iannaccio acaba por falhar uma grande penalidade numa jogada muito controversa em que o guarda-redes Carlos Alves da Académica derrubou um adversário, mas mais à frente Iannaccio, também de grande penalidade, acabou por converter no 2-0 aos 25 minutos, depois de Candeias ter cometido falta sobre Celso Raposo na grande área da Académica. E então Kaká, ao minuto 33, podia ter reduzido a desvantagem da Briosa, mas o guarda-redes Francisco Lemos correspondeu com uma grande defesa. Estamos agora a entrar no quinto minuto desta segunda parte. Vai vencendo o Mafra Académica por 2-0 e os estudantes, se isto continuar assim, vão adiar a festa da subida, muito provavelmente para a última jornada da Liga 3.
0: E vamos, obrigada Eduardo Gonçalves, vamos saber se há festa ou não, pelo menos nesta primeira parte, com o João Santos Correia. Benfica B joga com o Académico de Viseu. Como está o jogo nesta quase final da primeira parte?
16: Com tudo a correr bem à formação viziense, isto porque está a vencer aqui no Seixal. O Benfica por uma bola a zero, golo de Caramana aos 19 minutos para dar vantagem ao conjunto viziense. Golo muito celebrado pelos adeptos que se deslocaram até ao Benfica Campos, que já tiveram um segundo momento de celebração com o golo do Lusitânia de Lourosa frente ao Torriense, que aconteceu há instantes e coloca o Académico de Viseu na Primeira Liga com esta conjugação de resultados. 39 minutos no Benfica Campos, Benfica B0, Académico de Viseu 1.
0: Tudo bem encaminhado para o Académico de Viseu, que pode subir ainda esta noite à Primeira Divisão.
17: 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Do lado da música na RTP Antena 1, começamos com Dua Lipa, depois Maru. E ainda Capitão Fausto. 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

0: Capitão Fausto na Antena 1, na RTP Antena 1, depois de Maruí, Kiss Me.
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0: magnífica versão acústica de Feia na Mel Arena com Carolina Deslandes. Mel Arena é a versão ao vivo com Silva também, mais raro aqui na RTP Antena 1.
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0: Boa noite, esta é a RTP Antena 1, Maria Mendonça, Estrada, também Foster the People com Pumped Up the Kids, ainda os vizinhos, com o pôr do sol a 18 das 10 da noite.
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pertence ao clube dos 27, ao clube dos que nos deixaram aos 27 anos de idade. Amy Winehouse, You Don't, You Know I'm No Good. Cláudio Pascoal, Puras Donzelas e, entre aspas, Jean. A quase 5 minutos das 10 da noite.

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1: Tudo tranquilo a bordo do cruzeiro que está prestes a chegar às Canárias. A garantia da Ministra da Saúde espanhola e também do Diretor-Geral da Organização Mundial de Saúde para ouvir neste jornal. O Ministro da Economia garante que não se vai perder um cêntimo do PRR, o Plano de Recuperação e Resiliência. O Governo está a reprogramá-lo. Vamos ainda ao futebol saber o resultado dos dois jogos que estamos a acompanhar nesta noite de sábado.
0: Ana Isabel Costa, temperaturas a esta hora, aqui em Lisboa 16 graus, no Porto 13, em Faro 17, em Coimbra 13 graus, 17 graus, na cidade do Funchal, 14 em Ponta Delgada.
1: Já está na ilha espanhola de Tenerife, nas Canárias, Tedros Adhanom, o diretor-geral da Organização Mundial de Saúde. O responsável máximo da OMS quer acompanhar de perto o desembarque dos 100 passageiros, ainda a bordo do navio cruzeiro, com bandeira neerlandesa, que fazia a viagem entre a Argentina e os Países Baixos, e onde foi detectado um surto respiratório agudo que já matou 3 pessoas. Na ilha de Tenerife, junto ao porto de Granadilha, por onde vão desembarcar os passageiros do cruzeiro, a ministra espanhola da Saúde, Mónica Garcia, explicou aos jornalistas que todos a bordo se encontram bem. Entre os repórteres no local está a jornalista da Antena 1, Ana Romeu.
2: Que tinha sintomas, que tinha tos e que havia estado nesse vuelo que havia compartido com uma mulher que posteriormente havia fallecido por
3: antivírus. Que há boas notícias relativamente à paciente espanhola que estava hospitalizada em Alicante, fez o teste e deu negativo para antivírus. Portanto, são boas notícias, uma vez que isto significa que o contágio, de facto, só se pode fazer, pode-se fazer entre pessoas, sim, mas de uma maneira continuada e muito próxima. E, de facto, não foi o que aconteceu não só com a hospedeira, como então esta paciente espanhola.
1: Ana Romeu aqui a explicar-nos as declarações da Ministra da Saúde espanhola. Há 14 cidadãos espanhóis a bordo, vão ser os primeiros a ser retirados e depois transportados de avião para Madrid, a capital. Depois da Ministra da Saúde, também já falou o diretor da Organização Mundial de Saúde, o que disse Tedros Adhanom, Andreia Brito.
4: Isto não é Covid. É a frase que mais fica desta conferência de imprensa. O diretor-geral da OMS explica que o risco para a população local é baixo por duas razões. Primeiro, pela natureza da doença e também porque o governo espanhol fez tudo para prevenir problemas. Nesta conferência de imprensa, o diretor-geral pede que a população confie nele, diz mesmo, confiem em mim, mas também diz ao mesmo tempo que a preocupação da população e de todos é legítima por causa daquilo que chama o trauma com a Covid. Diz ele que nós estamos a ouvir-vos, cito o diretor-geral da OMS, diz que a situação é bem melhor, bem como também a natureza da doença em comparação com a pandemia de Covid. Nesta conferência de imprensa, agradeceu ao primeiro-ministro espanhol, devido à solidariedade do governo para com os tripulantes e também a população que está dentro do navio. Diz ele que faremos isto juntos e teremos tudo e faremos tudo para que a operação seja um sucesso, uma operação que vai desenrolar-se a partir desta madrugada. Diz ele que sabe que está tudo preparado e agradece a todos e destaca uma questão, a presença de 3 ministros espanhóis nesta conferência de imprensa. Para ele isto mostra um forte compromisso e confiança.
1: Obrigada, Andreia Brito, aqui com o resumo do que disse na ilha espanhola de Tenerife Tedros Adhanom, o diretor-geral da Organização Mundial de Saúde, que quer acompanhar de perto este transporte de passageiros a partir do navio cruzeiro até ao porto de Granadilha e depois até ao aeroporto local e então o transporte para vários países. O navio é esperado esta madrugada em Tenerife entre as 4 e as 6 da manhã. Por cá, o governo vai avançar com uma nova reprogramação do plano de resolução e resiliência criada pela União Europeia no pós-pandemia. O ministro da Economia, Manuel Castro Almeida, fez o anúncio ao microfone da Antena 1 no programa Conversa Capital.
5: O objetivo é não perder um cêntimo, um euro, e estamos a trabalhar nesse sentido. Continua a ser essa a meta do governo. É uma meta muito exigente, muito exigente.
6: E chegar lá, vai precisar realmente de este mês de maio, junto de Bruxelas, apresentar esse ajuste?
5: Eu percebo a sua pergunta.
6: E é muito objetiva.
5: Sim, nós vamos utilizar a capacidade de reprogramar e de reajustar até ao seu limite, para garantir que não fica no programa nada que não possa ser cumprido dentro do prazo. Vamos utilizar as nossas capacidades até ao limite, a capacidade de ir ajustando permanentemente o programa. Gerir é isso mesmo.
6: É que havia uma data limite, 31 de maio, para o fazer junto de Bruxelas.
5: Muito bem, e assim faremos.
1: O Governo vai reprogramar, é já a quinta reprogramação deste plano de recuperação e resiliência criado pela União Europeia no pós-pandemia. Manuel Castro Almeida, o Ministro da Economia, a garantir que em Portugal não se vai perder nem um cêntimo. Uma declaração que integra a entrevista feita no programa Conversa Capital, que vai para o ar aqui na Antena 1 amanhã, depois do noticiário da 1 da tarde. E em Ponta Delgada, nos Açores, um recluso fugiu esta tarde da cadeia, já foi capturado. Segundo informação confirmada pelo Sindicato do Corpo da Guarda Prisional, 3 reclusos tentaram fugir do estabelecimento prisional, mas apenas um conseguiu chegar à rua, um outro recluso ficou ferido e o terceiro abortou a fuga após disparos de um guarda. Conhecendo a falta de segurança e o estado de degradação da rede da cadeia, os reclusos aproveitaram a hora do pátio para fugir, diz o presidente do sindicato, Frederico Moraes.
7: 3 reclusos incitaram uma fuga quando estava na hora do recreio. Ora, um deles conseguiu consumá-la, conseguiu saltar o muro. Entretanto, o meu colega, quando se apercebeu, deu uns tiros de alerta para o ar. Os outros 2 reclusos, um deles que já estava junto ao arame farpado com a atrapalhação, cortou-se e está neste momento no hospital de Divino Espírito Santo para receber tratamento médico, porque cortou os pés. O outro não, nem sequer já tentou, começou a subir o muro, mas quando ouviu os tiros desceu e rendeu-se. O que tinha conseguido consumar a fuga foi interceptado, passado cerca de 40 minutos, numa daquelas casas que tem ali do lado direito do estabelecimento prisional, que estão de veluto, esteve lá escondido e foi detectado, como a senhora disse, que, e bem que são as festas, há muito movimento, e então ele esperou que o movimento passasse, só que os guardas prisionais foram de imediato à procura, e como já tínhamos detectado lá 2 indivíduos no passado que também tinham fugido do estabelecimento prisional, parece que é hábito a esconderem-se ali, e foi rapidamente interceptado. Como é que ia frisar que o guarda prisional que deu os tiros para o ar, não sei se foi pelo stress, se foi pela situação em si, também está no hospital, porque começou a ter umas pequenas alterações do ritmo cardíaco e teve que ir para o hospital para receber assistência médica também.
1: Frederico Moraes, o presidente do Sindicato Nacional do Corpo da Guarda Prisional, lembrou também que esta é a quinta tentativa de fuga na cadeia de Ponta Delgada nos últimos 2 anos. Deixou também a denúncia da falta de condições desta cadeia e lamenta a demora na construção de um novo estabelecimento prisional em São Miguel. A cadeia de Ponta Delgada está sobrelotada. Há na cadeia 64 guardas para os vários turnos e 153 reclusos. E hoje celebrou-se o dia D de Vitória em Moscovo. Depois das celebrações, o presidente russo disse que a guerra na Ucrânia está perto de chegar ao fim. Putin até já disse com quem quer negociar este cessar-fogo. O ex-chanceler alemão, Gerhard Schröder, é o interlocutor preferido do presidente russo para as negociações que pretende encetar com os países europeus. O Kremlin tinha dito na semana passada que caberia aos governos europeus darem o primeiro passo para um possível acordo de paz. Foram entregues há pouco na Culturgest, em Lisboa, os prémios Indie Lisboa, a edição do 23º Festival de Cinema Independente. Margarida Vaz.
8: Na cidade que vai ser capital da cultura em 2027, o programa do Comboio Literário teve um concerto de órgão na sede de Évora, dedicado a compositores do século XVI. Depois, conversas e sessões de autógrafos na Biblioteca Pública, fundada em 1801. considerada uma das mais bonitas do país. Salas cheias para conhecer os autores.
9: Sou uma grande admiradora do Dr. Daniel Sampaio, li vários livros dele. O último foi aquele sobre a inteligência emocional, que adorei, aprendi muito. E não sabia que ele estava aqui, por senão tinha trazido o livro para ele me autografar.
6: Foi apanhada de surpresa.
9: Fui. E adorei vê-lo.
10: E há aqui mais algum autor que gostaria de conhecer?
9: Sim, já conheci o Pedro Chagas Freitas, o Rodrigo Guedes de Carvalho também. Estes três, para mim, são fundamentais. Conheço o trabalho deles.
8: A Hermínia falou em Pedro Chagas Freitas. A fila onde encontramos a Paula para assinar e tirar uma fotografia era tão longa que foi preciso passar para outra sala.
4: A Sandy Gageiro a relatar-nos aqui o encontro de livros, músicas e também de autores com leitores em Évora, depois do comboio literário ter chegado à cidade. Não foi aquela peça que tínhamos inicialmente lançado, ou seja, os prémios que foram há pouco entregues na Culturgesto, os prémios do Festival Indie Lisboa. O filme Barrio Triste, de Stills, venceu o grande prémio de longa-metragem. E a fechar, vamos voltar ao futebol para o Eduardo Gonçalves. Já terminou o jogo, um empate. Conta-nos como decorreu este jogo, Eduardo.
11: Foi para já, e é o que fica na retina, a grande remontada da Académica, que chegou ao intervalo a perder por 2-0 frente ao Mafra, e a Anacho por duas vezes a discursoar a equipa dos estudantes. Depois piorou a situação logo no arranque da segunda parte, com Lénio a fazer o 3-0 para os da casa, e a seguir foi de facto uma remontada épica da Académica, primeiro por Beni, depois por Cuba e finalmente Triana, um homem que entrou perto da meia hora nas substituições efetuadas pelo técnico da Académica, Triana então a restabelecer ou a estabelecer o resultado final. O que é que isto significa? Significa que a Briosa não faz uma festa completa nesta altura, porque neste momento oficialmente ainda não subiu à segunda liga. Isso acontecerá se amanhã o Belenenses não for feliz na Póvoa frente ao Varzim. Então a Briosa será, subirá no sofá e assistirá, ou fará provavelmente também nas artérias de Coimbra, essa festa pela qual os adeptos aqui anseiam, e a prova disso é que ainda aqui estão na bancada a apoiar a sua formação. Resultado final, empate a 3 bolas entre Mafra e Académica.
4: Obrigado, Eduardo Gonçalves, que acompanhou este jogo no Seixal, onde o empate adiou a festa da Académica de Coimbra. João Santos Correia, prepara-se a festa do Académico de Viseu?
12: Neste momento, como estão as coisas, o Académico está a 10 minutos de celebrar essa promoção. Está a vencer por 2-0, aumentou a vantagem ainda antes do intervalo, com Clóvis a converter um penalti. O Académico de Viseu a vencer então no Seixal por 2-0, ao passo que o Torriense está empatado frente ao Lusitânia de Lourosa a 1 golo. E com este cenário, é a equipa do Académico quem hoje celebra a subida à Primeira Liga. 80 minutos no Benfica Campos, Benfica B 0, Académico de Viseu 2.
4: E daqui a uma hora já vamos saber se houve ou não festa Benfica B com o Académico de Viseu.
0: Ana Isabel Costa na edição, simultâneo na RTP Antena 1, com RTP Antena 1 Madeira, Açores, África e RTP Mundo. 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Desta noite mais 13 minutos, bom resto de sábado. Esta é RTP Antena 1.
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0: E este é Ivandro.

0: No começo desta hora na RTP Antena 1, Arcade Fire da Suburbs e também Evandro com um olhar a começar. 22 minutos depois das 22, boa noite de sábado aqui com a RTP Antena 1.
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0: You Go To Me Feeling com Parcels na RTP Antena 1 depois de Lenda d'Água e Pop Toma.
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6: E agora Massive Attack, Tiago Nacarato e também Milhanas.

0: 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RTP Antena 1, são 11 da noite, 10 nos Açores.
1: Isto não é Covid. A garantia é do diretor da Organização Mundial de Saúde à chegada a Tenerife, onde vai acompanhar o desembarque dos passageiros do cruzeiro neerlandês infectado com um vírus respiratório. Não vamos perder um cêntimo. Quem o diz é o ministro da Economia. Em entrevista à Antena 1 e ao Jornal Económico, o governo vai reprogramar o PRR. Ainda não é hoje que o Académico de Viseu faz a festa de subida à Primeira Liga.
0: Ana Isabel Costa, temperaturas a esta hora, aqui em Lisboa 16 graus, no Porto 13, em Faro 17, em Coimbra 13 graus, no Funchal 16 e em Ponta Delgada 14 graus.
1: Na ilha de Tenerife está montado um grande aparato para possibilitar o desembarque dos passageiros do navio cruzeiro, onde foi detectado um vírus respiratório agudo da família do antivírus, transmitido por roedores, em particular ratos. Para acompanhar a operação, chegou esta noite às Canárias o diretor-geral da OMS, Tedros Adhanom, quer sobretudo descansar as pessoas em relação ao perigo de contágio da doença que provocou a morte a 3 dos passageiros do navio.
0: Isto não é Covid. E não dizemos isto de forma leve. O risco para a população local é baixo. Por causa da natureza da doença, mas também por causa do facto de o governo espanhol ter feito tudo para prevenir problemas. Ouçam-nos claramente e confiem naquilo que vos dizemos. A preocupação é legítima por culpa do que vivemos com a Covid, principalmente em 2020. E esse trauma permanece nas nossas mentes. As pessoas têm, por isso, perguntas e preocupações e por isso estamos a ouvir-vos e compreendemos-vos.
1: O barco, com mais de 100 passageiros a bordo, de 23 nacionalidades, entre eles 14 espanhóis, é esperado ao largo do porto de Granadilha, entre as 4 e as 6 da manhã. O desembarque está programado para 2 horas depois, às 8 da manhã. Dali, os viajantes deste cruzeiro vão ser repatriados para vários países. Os primeiros a sair do barco serão os espanhóis, todos sem sintomas, garante a ministra da Saúde, ouvida pela jornalista Ana Romeu.
2: Que tinha sintomas, que tinha tosse, que havia estado nesse vuelo, que havia compartido com uma mulher.
3: Está a dizer que há boas notícias relativamente à paciente espanhola que estava hospitalizada em Alicante, fez o teste e deu negativo para antivírus. Portanto, são boas notícias, uma vez que isto significa que o contágio, de facto, só se pode fazer, entre pessoas, sim, mas de uma maneira continuada e muito próxima. E, de facto, não foi o que aconteceu não só com a hospedeira, como então esta paciente espanhola.
1: Olhos postos na ilha de Tenerife, nas Canárias espanholas, para acompanhar esta operação de grande aparato sanitário para desembarcar estes passageiros a bordo do navio, um cruzeiro que deveria ter sido prazeroso entre a Argentina e os Países Baixos, mas que acabou por se revelar trágico. Já morreram 3 pessoas. O governo vai avançar ainda este mês com mais uma reprogramação do Plano de Recuperação e Resiliência, o PRR, criado no pós-pandemia para a União Europeia ajudar os países a recuperar economicamente. Será a 5ª mexida neste plano feita pelo governo português. Em entrevista ao Conversa Capital, da Antena 1 e do Jornal de Negócios, o ministro da Economia, Manuel Castro Almeida, chama-lhe ajuste e garante que vai utilizar a capacidade de reprogramar até ao limite, para garantir que não fica no programa nada que não possa ser cumprido dentro do prazo.
4: O objetivo é não perder um cêntimo, um euro, e estamos a trabalhar nesse sentido. Continua a ser essa a meta do governo. É uma meta muito exigente, muito
5: e
4: exigente.
5: E para chegar lá, vai precisar realmente, de este mês de maio, junto de Bruxelas, apresentar esse ajuste?
4: Eu percebo a sua pergunta.
5: E mas, é muito objetiva.
4: Sim. Nós vamos utilizar a capacidade de reprogramar e de reajustar até ao seu limite, para garantir que não fica no programa nada que não possa ser cumprido dentro do prazo. Vamos utilizar as nossas capacidades até ao limite, a capacidade de ir ajustando permanentemente o programa. Gerir é isso mesmo.
5: É que havia uma data limite, 31 de maio, para o fazer junto de Bruxelas.
4: Muito bem, e assim faremos.
1: A Comissão Europeia espera então que os Estados-membros que o queiram apresentem propostas de alteração ao PRR até 31 de maio, mais tardar. Qualquer pedido apresentado após esta data, a Comissão não se compromete a concluir a avaliação a tempo do respectivo pagamento. Foram entregues na Culturgest os prémios Indie Lisboa, da edição 23ª do Festival de Cinema Independente. Um filme sobre um bairro problemático nos arredores de Medellín foi o vencedor do prémio principal. Margarida Vaz.
6: Não como mamã, nunca se concentrando. Ele
7: Bar Triste conquista o grande prémio de longa-metragem Cidade de Lisboa. É um filme de estreia do fotógrafo Stills como realizador. O prémio de curta-metragem de edição deste ano do Indie Lisboa foi para How to Catch a Butterfly. O filme de Diogo Allan, Coxena, é a melhor longa-metragem da competição nacional. A Solidão dos Lagartos, de Inês Nunes, recebe o prémio de melhor curta-metragem.
8: O que se passa aqui?
7: O Festival Indie Lisboa entrega a João Nicolau a distinção de melhor realização nacional pela Providência e a Guitarra, um filme com o cantor Salvador Sobral no elenco e que vai estrear nas salas de cinema na próxima semana. Um filme sobre o músico cubano Pablo Milanés conquista o prémio Indie Music. Mulheres de Abril, da realizadora Raquel Freire, eleito prémio Amnistia Internacional. Quanto aos prémios do público da edição 23 do Indie Lisboa, vão ser anunciados na segunda-feira.
9: E assim estive 4 dias e 4 noites na tortura do sono. E senti-lhe uma raiva tremenda, uma raiva tremenda.
1: Alguns dos galardoados na edição 23ª do Indie Lisboa, o filme The History of Concrete, de John Wilson, vai estar, termina amanhã, aliás, esta edição, com o filme dos Estados Unidos, The History of Concrete, de John Wilson. Este ano, pelo festival, passaram mais de 32 mil pessoas, um número superior ao do ano passado. Este fim de semana, há milhares de peregrinos a caminho de Fátima. O quilómetro 163 no IC2, em Pombal, a antiga Nacional 1, é especial para os peregrinos que fazem o caminho para Fátima. Vamos saber porquê com a jornalista Fátima Pinto, que acompanhou de visita ao local o secretário de Estado da Proteção Civil.
10: Parece uma festa, e é. A peregrinação para Fátima tem momentos assim. Secundino Pinto é o responsável pela animação ao quilómetro 163 do IC2 em Pombal.
11: É assim, nós éramos um grupo que vinha-nos também a caminhar, que vinha-nos a passar aqui nestes locais e achávamos que havia uma necessidade deste tipo de apoio. E então nós decidimos começar com uma simples brincadeira e está-se a tornar uma coisa muito grande. O ano passado oferecemos 7 mil sandas, oferecemos 700 litros de sopa. Este ano já temos um objetivo, que é oferecer 10 mil sandas, oferecer 1000 litros de sopa.
10: No Dia Europeu da Segurança Rodoviária, o secretário de Estado da Proteção Civil veio deixar os conselhos mais prementes.
12: O tempo também não está a ajudar, é por isso que possam seguir em fila indiana, sempre pelo lado esquerdo, que também não usem os auscultadores, porque isso também deixa de ter a percepção daquilo que é o trânsito, e também para os automobilistas reforçar aquilo que é o pedido que sempre fazemos, dos cuidados que têm que fazer com a velocidade.
10: A fé move montanhas e os peregrinos só se queixam da chuva.
13: Foi sempre a caminhar até Castro Daire, apanhamos um bocado de frio, dormimos em Castro Daire em umas tendas, viemos em família.
10: O pior parece mesmo já estar para trás. O futuro traz a chegada ao santuário e isso compensa tudo.
1: Ao quilómetro 163 no IC2, perto de Pombal, há comida e bebida para aquecer os estômagos daqueles que caminham até Fátima por estes dias. O presidente russo disse que a guerra na Ucrânia está perto de chegar ao fim. Após as celebrações do Dia da Vitória, Putin até já disse com quem quer negociar. O ex-chanceler alemão Gerhard Schröder é o interlocutor preferido do presidente russo para as negociações que quer fazer com os países europeus. E a fechar, Vamos então à festa que esteve para ser, mas que afinal foi adiada. João Santos Correia, ainda não é hoje que o Académico de Viseu celebra a subida à Primeira Liga.
8: Apesar da vitória no Seixal por 2-0, o conjunto de Viseu escutou que o Torriense deu a volta no jogo frente ao Lusitânia de Lourosa e venceu nessa deslocação ao Porto e por isso fica tudo adiado para a última jornada desta segunda liga, sendo que o Torriense com a vitória frente ao Lusitânia garante desde já o play-off de promoção à Primeira Liga. Quanto à última vaga de subida direta, Académico de Viseu e Torriense irão lutar por ela na última jornada com a equipa de Viseu a receber o Sporting B e a ter apenas de empatar para conseguir segurar essa subida direta. O Torriense, por seu lado, recebe a formação do Vizela, jogos marcados para o próximo fim de semana, ainda com data e hora a definir.
1: Obrigada, João Santos Correia, a acompanhar o Benfica B com o Académico de Viseu, que apesar de ter ganho, ainda não conseguiu celebrar hoje a subida à Primeira Liga.
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0: 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Bom resto de sábado.
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Boa noite. Ana Mafalda Leite vai levar-nos num barco antigo, um velho dhow, até ao Afro-Oriente do seu espírito nómada. Para esta Hora das Cigarras, selecionámos canções nas vozes de Leo Mecânia, Angélique Kidjo, Orquestra Baobab, Coyote Sori Candiá, Mohamed Elias, Ablaia Sissoko, Lili Bonis e Maurice El Medioni.

navega-me a alma uma ilha, o espírito antigo de um barco em viagem. Penélope, de Messiro enfeitada, olha o minarete mais alto do horizonte e medita sobre as ruínas do cais, o porto ancorado do sonho. Por entre os seus dedos deslizam fios de miçanga, fios de prata, fios de ouro. A ourivesaria atenta do silêncio.

Seu rosto voltado ao oriente, o linho enrolado no corpo, navega-lhe pelos dedos a demorada monção. O súbito vento, porque tem as mãos juntas e desenha astrolábios, diademas, colares, rosa de areia.

porque tem as mãos juntas, entre seus fios, rosários de prata, corais de sonho. Os sábios guizos nos tornozelos, dança o linho ao vento, seu corpo esguio no mar ondula infinitos de azuis e perfuma o ar de múltiplas geografias.

descobriu em si a amorada, o cais. Penélope de Messiro enfeitada, seus cabelos refulgem estrelas, búzios, peixes, conchas pontilhadas, e lembram finas cordagens enlaçadas de algas. O rosto sextante, as mãos navegando, os fios de contas perladas.

as mãos soltando essas estranhas domésticas especiarias de Messiro enfeitada. Penélope grava na areia os brilhos, ourives, as sedas, as cabaias, os linhos e tece seus fios, seus cabelos, seus seios na púrpura. Turbante azul índigo das índicas águas.

O Oriente começa no seu rosto de messiro, açafrão, ébano e anil. Búzios ondulantes navegam o ritmo das suas ancas. Um barco no peito por suas mãos tece os fios de prata, os fios de ouro, os fios de sonho. Rede no coração da água ancorada.

Não é por Ulisses que ela aguarda, mas por um estranho destino, que o espírito das águas, levando-a ao cimo das nuvens, ao oriente, ao ocidente, no coração da ilha, há séculos a encanta e demora, e a traz enamorada.

Isto é um assunto da Rússia e da Ucrânia. O Ocidente prometeu ajuda e começou depois a alimentar um confronto com a Rússia que ainda dura nos dias de hoje.

0: Penso que a questão está a chegar ao fim, mas é um assunto sério.
1: Obviamente não era Tedros Adhanom, o diretor-geral da Organização Mundial de Saúde, mas sim o presidente russo, que acabámos de ouvir, a garantir hoje que o fim da guerra com a Ucrânia está para breve. Putin deixava esta promessa de que quer negociar e a pedir a mediação do ex-chanceler alemão Gerhard Schröder, a afirmar também Putin que, acima de tudo, o assunto diz respeito à Rússia e à Ucrânia. E agora sim, vamos escutar o diretor-geral da Organização Mundial de Saúde, que à chegada às Canárias, onde está montado um grande aparato para o desembarque dos passageiros do navio cruzeiro, onde foi detectado um vírus respiratório, quis sobretudo descansar as pessoas em relação ao perigo de contágio da doença.
2: This is not COVID. And when we say this, we don't take it lightly. The risk to the population, to the local population, is low. One is because of the very nature of the disease itself, but second, the risk is low because the Spanish government has made all the preparations to prevent any problem. Listen to us clearly and trust what we say. The concern is legitimate because we have all experienced because of COVID, especially in 2020. And that trauma is still in our minds. So people will have questions, people will have concerns. And that's what I tried to address in my message to the people of Tenerife. We hear you, we understand.
1: Como perceberam, este som de Tedros Adhanom não estava traduzido. Resumindo, aquilo que disse o diretor-geral da Organização Mundial de Saúde é que o que está em causa não é Covid, não é semelhante àquilo que se passou com a pandemia da Covid. Em relação a isso, as pessoas podem ficar descansadas. A Organização Mundial de Saúde garante que o nível de contágio é bastante inferior. E aquilo que se vai passar hoje na ilha de Tenerife é bastante seguro, quer para os passageiros que vão ser desembarcados do navio, quer para quem vive nesta ilha das Canárias. O barco, com mais de 100 passageiros a bordo, de 23 nacionalidades, entre eles 14 espanhóis, é esperado ao largo do porto de Granadilha, entre as 4 e as 6 da manhã. O desembarque está programado para 2 horas depois. Dali, os viajantes deste cruzeiro vão ser repatriados para vários países. Os primeiros a sair do barco serão os espanhóis, todos sem sintomas até agora, segundo a garantia da Ministra da Saúde, ouvida pela jornalista Ana Romeu.
3: Que tinha sintomas, que tinha tosse e que havia estado nesse voo que havia compartido com uma mulher que posteriormente havia falecido por antivírus.
4: Que há boas notícias relativamente à paciente espanhola que estava hospitalizada em Alicante, fez o teste e deu negativo para antivírus. Portanto, são boas notícias, uma vez que isto significa que o contágio, de facto, só se pode fazer, pode-se fazer entre pessoas, sim, mas de uma maneira continuada e muito próxima, e de facto não foi o que aconteceu não só com a hospedeira, como então esta paciente espanhola.
1: A Ministra da Saúde espanhola a garantir também que a recuperação dos passageiros deste navio vai ser feita logo que cheguem à terra. Os primeiros a sair serão precisamente os 14 passageiros espanhóis que da ilha de Tenerife vão voar até à capital, Madrid. O Governo vai avançar ainda este mês com mais uma reprogramação do Plano de Recuperação e Resiliência, o PRR, criado no pós-pandemia pela União Europeia. Será a quinta mexida neste plano. Em entrevista à Conversa Capital, da Antena 1 e do Jornal de Negócios, o Ministro da Economia, Manuel Castro Almeida, chama-lhe ajuste e garante o cumprimento de prazos de entrega a Bruxelas.
5: O objetivo é não perder um cêntimo, um euro, e estamos a trabalhar nesse sentido. Continua a ser essa a meta do Governo. É uma meta muito exigente, muito
6: e
5: exigente.
6: E para chegar
5: mesmo
6: lá, vai precisar realmente mês de maio, junto de Bruxelas, apresentar esse ajuste?
5: Eu percebo a sua pergunta.
6: E é muito objetiva.
5: Sim, nós vamos utilizar a capacidade de reprogramar e de reajustar até ao seu limite, para garantir que não fica no programa nada que não possa ser cumprido dentro do prazo. Vamos utilizar as nossas capacidades até ao limite, a capacidade de ir ajustando permanentemente o programa. Gerir é isso mesmo.
6: É que havia uma data limite, 31 de maio, para o fazer junto de Bruxelas.
5: Muito bem, e assim faremos.
1: 31 de maio é o prazo limite, o Governo diz que vai cumprir. A União Europeia ou a Comissão Europeia já garantiu que depois dessa data não se compromete a concluir a avaliação a tempo do respectivo pagamento. Quanto à recuperação dos danos causados pelo comboio de tempestades no centro do país no início do ano, o Ministro da Economia considerou nesta entrevista que o principal problema neste momento está no apoio à recuperação das casas e assenta apenas na falta de eficácia de algumas câmaras municipais. Segundo Castro Almeida, foram feitos mais de 35 mil pedidos e apenas um terço foi despachado.
5: Qual é a parte que está a correr menos bem? A parte do apoio à recuperação das casas. Apareceram-se mais do que 35 mil pedidos. Desses 35 mil pedidos estão analisados um pouco mais de 10. Então, estamos a falar cerca de 30%, um terço dos pedidos estão despachados, mas há ainda dois terços que estão por despachar. Esse trabalho está a cargo das câmaras municipais respectivas e aí há que dizer que há comportamentos e tratamentos muito diferenciados consoante as câmaras municipais. Eu gostava aqui de salientar, sobretudo, as câmaras que têm mostrado maior dinamismo e capacidade de resposta. O caso da Câmara de Ourém, que tem uma quantidade enorme de processos resolvidos, ou a Câmara de Ferreira do Zêzere. Mas também gostava de citar que o caso, por exemplo, dos municípios da Lourinhã, da Golegã e de Sobral de Montagraço, já têm os processos todos analisados.
6: Esses são os bons exemplos, não é?
5: São bons exemplos, sim. Certo.
1: Os exemplos dados pelo Ministro das câmaras que fazem bem e daquelas que fazem menos bem, foram feitos mais de 35 mil pedidos para ajuda à reconstrução de casas e apenas um terço destes pedidos foi até agora despachado. E quando há milhares de peregrinos a caminho de Fátima, deixamos aqui alguns conselhos na voz de Carlos Canatário, major da GNR, que deixa alguns conselhos, em particular quanto ao uso de aparelhos eletrónicos para que os peregrinos cheguem em segurança à Fátima.
7: Alertar para o especial cuidado na estrada com as condições climatéricas que se fazem sentir. Temos vindo a alertar que é a utilização do telemóvel e a utilização dos auriculares. Muitas das vezes as pessoas virem com fones, com auriculares, ouvir música, dificulta a percepção real do espaço que rodeia esse peregrino ou esse grupo de peregrinos. É importante que todos tenham consciência de que devem, não só os peregrinos a pé, estarem atentos à estrada e aos veículos, como os condutores devem, nesta fase do ano, circular com mais cautela.
1: E são milhares os peregrinos a caminho de Fátima. Foram entregues na Culturgest os prémios do Indie Lisboa, o Festival de Cinema Alternativo, que vai já na 23ª edição. Um filme sobre um bairro problemático nos arredores de Medellín, na Colômbia, foi o vencedor do prémio, conforme nos conta a Margarida Vaz.
8: Não como mamã, nunca se concentrando.
9: Bar Triste conquista o grande prémio de longa-metragem Cidade de Lisboa. É um filme de estreia do fotógrafo Stills como realizador. O prémio de curta-metragem de edição deste ano do Indie Lisboa foi para How to Catch a Butterfly. O filme de Diogo Allan, Coxena, é a melhor longa-metragem da competição nacional. A Solidão dos Lagartos, de Inês Nunes, recebe o prémio de melhor curta-metragem.
10: O que se passa aqui?
9: O Festival Indie Lisboa entrega a João Nicolau a distinção de melhor realização nacional pela Providência e a Guitarra, um filme com o cantor Salvador Sobral no elenco e que vai estrear nas salas de cinema na próxima semana. Um filme sobre o músico cubano Pablo Milanés conquista o prémio Indie Music. Mulheres de Abril, da realizadora Raquel Freire, eleito prémio Amnistia Internacional. Quanto aos prémios do público da edição 23 do Indie Lisboa, vão ser anunciados na segunda-feira.
11: E assim estive 4 dias e 4 noites na tortura do sono. E senti-lhe uma raiva tremenda, uma raiva tremenda.
1: Este ano, pelo festival, passaram mais de 32 mil pessoas.
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